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0: sentido das palavras, um olhar mais positivo sobre a vida. Os momentos mais difíceis muitas vezes servem de exemplo para a superação. É nas dificuldades que descobrimos o nosso melhor. Descobrimos que a nossa capacidade vai muito além do que imaginamos e que podemos construir com sucesso o que sempre desejamos. A vida é mesmo assim. Muitas coisas acontecem para que possamos acordar para algumas situações e agirmos à procura do nosso melhor. Pois, na verdade, nada acontece por acaso. Então, bom mesmo a fazer acontecer, aprendendo até mesmo com os momentos mais difíceis. Afinal, a vida é uma escola contínua e só passa quem souber viver. Pense nisto e seja feliz.
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0: São 14h. 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

0: E cá estou eu para a emissão de quinta-feira. Está agora a começar aqui no seu rádio. Meus amigos, espero que estejam muitíssimo bem, mas sobretudo preparadíssimos para se divertirem muito nesta edição de hoje do Planeta Alegria. Que grande programa! Olha, hoje vamos ter um apanhado bem diferente. Vamos andar para aí a perguntar o que é que acham da venda liberal que o governo concedeu agora de neurónios nas farmácias. Tal e qual. Vai ouvir lá à frente nesta emissão que agora está a começar. Eu sou Nuno Soares. Este é o programa dos apanhados. Já sabe que nos pode seguir em planetaalegriaradio.pt. Agora que estamos juntos e que também vamos juntos durante esta hora inteirinha, divirta-se e seja muito feliz.
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0: Eu acho que perguntar não ofende e por isso há que ligar aí a algumas pessoas e perguntar o que é que acham da venda de neurónios nas farmácias. Olha o resultado.
1: Ah.
0: Estou, muito boa tarde.
1: Boa tarde.
0: Viva, estamos a fazer uma pesquisa para a rádio. Pode-me dar qual é a sua opinião sobre a liberalização do governo da venda de neurónios nas farmácias?
1: Olha, desculpe, eu sou muito pouco instruída, não sei discutir esse assunto.
0: Mas sobre a venda de neurónios na farmácia, o que é que a senhora acha?
1: Eu acho que está mal, hein?
0: Não acha grande ideia, pois não?
1: Eu acho que não.
0: Muito bem. Muito obrigado, muito boa tarde.
1: Agora não esteja suficientemente esclarecida.
0: Mas acha que não se deve vender neurónios nas farmácias, pois não?
1: Acho que não.
0: Muito obrigado, muito boa tarde.
1: Por nada, boa tarde.
0: Estou, boa tarde.
2: Boa tarde.
0: Estou a fazer um inquérito para a rádio. Eu queria apenas fazer-lhe uma pergunta. O que é que o senhor acha da autorização do governo da venda de neurónios nas farmácias?
2: O que é que eu acho?
0: Sim.
2: Mas para que rádio é?
0: É para várias rádios. Eu queria saber a sua opinião. O que é que o senhor acha?
2: Acho bem, pronto.
0: Acha que se deve vender neurónios nas farmácias, não é?
2: Sim, sim.
0: Muito bem. O senhor então está de acordo, é isso?
2: Estou.
0: Muito bem. Muito obrigado. Boa tarde.
2: Nada.
0: Estou, boa tarde.
3: Boa tarde.
0: Minha senhora, estamos a fazer apenas uma pergunta para um estudo para a rádio. O que é que a senhora acha do governo autorizar a venda de neurónios nas farmácias?
3: Eu acho isso péssimo.
0: A sua opinião acha que não é bom, não é?
3: Sim.
0: E porquê?
3: Porque é uma venda mais livre, não é?
0: Sim. Portanto, a senhora...
3: Acho que os neurónios não fazem nada bem às pessoas.
0: Muito obrigado, muito boa tarde, está bem?
3: Nada,
0: boa tarde, obrigado.
3: Boa tarde.
0: Muito boa tarde, minha senhora. Estou-lhe a ligar a fazer um inquérito para a rádio. É possível responder a uma pergunta?
3: Sim, é.
0: Queria apenas perguntar-lhe, o que é que acha da autorização do governo em liberalizar a venda de neurónios nas farmácias?
3: Que pergunta mais estranha. Sei lá.
0: Qual é a sua opinião?
3: Acho mal.
0: Acha que não se deve vender neurónios nas farmácias, certo?
3: Acho que sim, acho que não.
0: E porquê?
3: Sei lá. Não faço a mínima ideia.
0: Muito bem. Muito obrigado. Muito boa tarde.
3: Tá. Oi, Maria Micergani. Boa tarde.
0: Muito boa tarde, minha senhora. Estou a ligar-lhe da rádio. Estamos a fazer uma pesquisa. É possível responder a uma pergunta?
3: Depende. Quero falar. Se calhar eu ia falar com a patroa.
0: Não, pode ser. É apenas a sua opinião. Pode ser?
3: Sim, pode ser, então.
0: Qual é a sua opinião sobre a autorização que o governo deu à venda de neurónios nas farmácias?
3: À venda de?
0: Neurónios.
3: Não tenho opinião sobre isso.
0: O que é que acha? Que se deve vender ou que não se deve vender?
3: Não sei. É uma questão que tenho que pensar muito bem sobre isso. Mas acho que não.
0: Acha que não se deve

0: vender, não é?
1: Exato.
0: E porquê?
1: Eu não sei, eu não estudo ciências, não sei, não faço ideia.
2: Boa tarde.
0: Muito boa tarde, minha senhora. Estou a ligar-lhe da rádio. É possível responder a uma pergunta apenas para um inquérito?
2: Depende.
0: Muito bem. Queríamos saber a sua opinião sobre a autorização que o governo deu da venda livre de neurónios nas farmácias.
2: De neurónios?
0: Sim.
2: Não tenho conhecimento.
0: Sim, mas a senhora é a favor ou é contra?
2: Não tenho conhecimento, não dá nem pensar no assunto.
0: Mas o que é que acha?
2: Nem sou a favor sem pensar sobre o assunto.
0: Mas acha que se deve vender neurónios ou não se deve vender neurónios nas farmácias?
2: Não faço a mínima ideia, não sei, não, nem sei se é possível, espero.
0: A senhora compraria neurónios nas farmácias?
2: Não, se calhar não preciso, graças a Deus.
3: Sim.
0: Estou, muito boa tarde.
3: Boa tarde.
0: Estou a ligar da rádio. É possível responder apenas a uma pergunta para um inquérito?
3: Diga.
0: Queria saber a opinião que a senhora tem sobre esta autorização que o governo deu da venda liberal de neurónios nas farmácias.
3: Opa, eu nem estou a par disso.
0: Mas o que é que acha? Acha que se deve...
3: Não estou a par disso porque não tenho tempo para ouvir notícias.
0: Mas acha que se deve vender neurónios ou acha que não se devem vender neurónios nas farmácias?
3: Não sei.
0: A senhora...
3: Eu sempre nem li nada a esse respeito, nem ouvi nada a esse respeito.
0: E a senhora compraria neurónios nas farmácias?
3: Não sei, eu acho que não.
0: Já alguma vez comprou neurónios?
3: Não.
0: Ah, sim, boa tarde.
4: Boa tarde.
0: Minha senhora, estou a ligar da rádio. É possível responder-me apenas a uma pergunta para um inquérito?
4: À rádio?
0: É para várias rádios. É possível responder à pergunta? É um estudo de mercado.
4: Sou rápido.
0: Muito bem, é só uma pergunta. Qual é a opinião que a senhora tem sobre a venda autorizada que o governo deu agora de neurónios nas farmácias? O que é que acha?
4: Neurónios nas farmácias?
0: Sim.
4: Não estou a par dessa informação.
0: Mas acha que se deve vender neurónios nas farmácias ou acha que não se deve vender?
4: Não tenho opinião.
0: Pois, mas
4: não tenho opinião.
0: Mas a senhora compraria neurónios nas farmácias?
4: Não.
0: Acha que precisa de neurónios à venda nas farmácias?
4: Não. Então, boa tarde.
0: Muito boa tarde, minha senhora. Estou a ligar-lhe da rádio. É possível responder apenas a uma pergunta para um inquérito?
4: Sim.
0: Muito bem. Qual é a opinião que a senhora tem sobre a autorização que o governo deu à venda de neurónios nas farmácias? O que é que acha?
4: Eu nem ouvi falar em nada disso ainda, nem...
0: Mas acha que se deve vender neurónios nas farmácias?
4: Eu acho que não, até os neurónios vendem-se assim.
0: A senhora alguma vez comprou neurónios no outro lado?
4: Não comprei nada de farmácia, nem comprei nada nenhum.
0: Então acha que se deve vender ou não na farmácia?
4: Não.
0: Muito boa tarde, minha senhora. Estou a fazer um inquérito para a rádio. Posso fazer-lhe uma pergunta apenas?
4: Queria
0: saber qual é a opinião que a senhora tem sobre a autorização que o governo vai dar à liberalização de venda de neurónios nas farmácias.
4: À venda de neurónios?
0: Sim. Qual é a opinião que a senhora tem?
4: Isso é brincadeira. Vão vender neurónios na farmácia?
0: Exatamente. A senhora é contra ou é a favor?
4: Assim, eu não tenho opinião sobre isso, não posso dizer nada, porque assim, acho que os neurónios não se vendem em lado nenhum. Não sei, penso eu.
0: Eu acho que isto de vender neurónios nas farmácias só faz mal às pessoas. Dá cabo da saúde delas.
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0: Este é o Planeta Alegria de quinta-feira, na sua rádio e na sua vida. Agora é a altura para enviarmos uma telemensagem. E é o Paulo, a vítima do próximo apanhado, e também da Jorge Telemensagem, aquela empresa que nós criámos só para este efeito.
1: Jorge Telemensagem, boa noite.
2: Estou.
1: Sim, boa noite.
2: Quem fala?
1: É, sim, boa noite. É da Jorge Telemensagem. Quem fala, por favor?
2: Queria saber, fizeram uma chamada e eu, quando foi para atender, desligaram, eu não sei quem está a falar.
1: Peço imensa desculpa, não se importa de me dizer o seu nome, se faz favor.
2: Sr. Paulo.
1: Sr. Paulo, deixe-me só ver aqui. Sr. Paulo. Eu peço desculpa que eu estou a ver se encontro quem terá sido a pessoa que lhe ligou. Mas ligaram-lhe há muito tempo, Sr. Paulo?
2: Não, foi há um minuto ou dois.
1: Ah, Sr. Paulo?
2: Eu estava aqui, por acaso até estava na garagem e
1: muito bem.
2: A minha filha veio-me trazer o telemóvel.
1: É o Sr. Paulo Sérgio Silva Justa, é isso?
2: Sim.
1: Muito bem. O senhor tem uma telemensagem, Sr. Paulo Sérgio.
2: É?
1: O senhor quer ouvir agora?
2: Se não se importar.
1: Foi o Sr. Cristóvão que deixou a telemensagem para o senhor. Vou-lhe pedir que carregue na tecla 1 do seu telefone e depois no final da telemensagem não desligue, está bem, por favor?
2: Está bem.
1: Muito bem.
2: Está bom.
1: Pode carregar, faz favor.
2: Está, obrigado. Puta, qual é a tecla 1? Gostava de saber.

0: Sr. Paulo Sérgio, ouviu a telemensagem?
1: Sim, sim, sim.
0: Pronto, foi deixada pelo Sr. Cristóvão para o senhor.
1: É estranho. Está bom.
0: Pronto, é só para lhe dizer que foram cobrados 19,90€ ao seu telemóvel, está bem? Pela telemensagem.
1: 19€?
0: 19,90.
1: Porquê?
0: Pelo serviço da telemensagem.
1: 19€? Tenho a certeza?
0: 19,90€, sim. É o custo da Jorge telemensagem.
1: Bom, é muito estranho, porque assim, eu nem sei quem é o senhor Cristóvão, que me fez essa chamada, enviou essa telemensagem, e 19€, porquê?
0: É o serviço que nós cobramos para o senhor ouvir a tele... Quando o senhor apertou na tecla 1, foi quando nós lhe fizemos o débito dos 19,90€.
1: Tá bom, olha, é assim. Vamos lá ver o que isso vai dar, mas acho um bocado estranho. É a primeira vez que me acontece. Mas... E assim, a Cristóvão não conheço lado nenhum.
0: Pois, senhor, não
1: aquela
0: sei.
1: Mensagem.
0: Mas é o senhor Paulo Sérgio Silva Justa, não é?
1: Sim, sim.
0: Pois, a mensagem gravada que ele deixou é para si.
1: Sonho. Eu estou admirado. Você vai me desculpar eu estar a falar da maneira que estou a falar, mas para mim é algo estranho.
0: Mas o senhor quer voltar a ouvir a telemensagem, é?
1: É que eu acho é assim. Eu não, o que eu entendi foi uma música que me apareceu, pura e simplesmente. Não ouvi mais nada.
0: Pois, é que foi a telemensagem que lhe deixaram, mas eu posso pedir para que seja repetida a telemensagem. O senhor pode apertar outra vez a tecla 1 para ouvir a telemensagem?
1: E quer dizer, vou tornar a pagar outra vez 19,90€?
0: Não, a segunda vez só paga 7,50€.
1: Mais uma soma que o senhor me quer fazer obrigar a pagar, não?
0: Não, eu não quero obrigar. O senhor é que se quiser ouvir outra vez a telemensagem, volta a apertar 1 e agora só paga 7,50€.
1: Eu não quero ver mais nada, sinceramente. E assim, eu nem sei quem é o senhor Cristóvão, apareceu-me um toque no telefone, a minha filha veio-me trazer o telefone, por isso simplesmente liguei para o número que apareceu.
0: Sim, mas...
1: O que é que se passava? O senhor disse-me para eu que vier que tinha uma mensagem, uma tela a chamar, uma tela mensagem, não é? E eu fui ver e você diz-me, cobram-me 19€ e não
0: sim,
1: sei o que é.
0: Só cobramos 19,90€, sim.
1: Sim, 19,90€ é muito dinheiro, não acha? Eu ouvir uns segundos de música.
0: Eu não sei o que é que o senhor ouviu, porque eu não faço ideia. A telemensagem é algo...
1: Eu pura e simplesmente ouvi música, mais nada. Uns segundos só, acabou. E o senhor, depois ao fim deu o senhor a falar para mim e eu fiquei assim.
0: Pois agora não há maneira...
1: Que é foram assim... cobrados 19€ e tal...
0: Sim, o senhor, se consultar o seu saldo ou depois da sua fatura mensal, verá que foram cobrados 19,90€ mais IVA, sim.
1: Estranho, pronto. Olha, não posso fazer mais nada, não é? Eu não culpo o senhor, não é? Eu estou completamente estupefato com essa sua conversa, não é? Porque assim, nunca na vida me aconteceu o semelhante e ainda por cima vem uma mensagem de um senhor que eu não conheço lado nenhum. Um nome que eu não conheço lá nenhum.
0: Pois é, o Sr. Cristóvão. Ele, se quiser, quer voltar a ouvir a telemensagem?
1: Não, então se o senhor vai cobrar 7€ e tal por tornar a ouvir, o que acha que eu vou querer ouvir? Porquê? Não tem nada interessante ouvir uma música, simplesmente.
0: Mas pode ser alguma mensagem importante para o senhor que ele tenha deixado na música, não sei. O senhor é que está a dizer.
1: Acha que para mim tem um interesse a música que ele enviou para mim?
0: Não sei.
1: Oh, Deus.
0: Não faço ideia, pois foi deixado pelo Sr. Cristóvão.
1: E isso não será um engano? E eu tenho que pagar por um engano?
0: Paulo Sérgio da Silva Justa, não é?
1: Sim, sou eu.
0: Pois.
1: E sem dúvida nenhuma.
0: Ó, Sr. Paulo, se o senhor ouviu mal a telemensagem, eu vou voltar a pô-la sem cobrar, para ver se o senhor consegue ouvir bem a telemensagem, por favor. Então aguardo, está bem?
1: Está bom.
0: Não desligue.
1: Vou esperar.
0: Não desligue.
1: Que é o meu remédio.

0: Conseguiu ouvir a telemensagem, senhor Paulo
1: sim,
0: Sérgio?
1: Sim, foi exatamente o que eu ouvi ainda agora. Exatamente a mesma. Não mudou nada.
0: Pois, eu não consigo, eu não tenho acesso ao que o senhor ouve, como é normal, porque são mensagens
1: eu
0: confidenciais,
1: entendo.
0: Não é?
1: Eu entendo o que o senhor está a dizer, mas eu, assim, eu não vejo significado nenhum nessa mensagem, pura e simplesmente é uma música.
0: Pois, não sei, há pessoas que
1: e
0: deixam...
1: E por cima ela nem tem graça nenhuma, a música.
0: Pois, eu não faço ideia. Não sei como digo.
1: Pronto, olha, peço imensa desculpa, não vou culpar o senhor de maneira nenhuma, mas é assim, eu só, pura e simplesmente, estou assim um bocadinho admirado, porque é assim...
0: A mim o senhor...
1: Aparece-me uma mensagem destas, que não tem lógica nenhuma, nem pés nem cabeça, e eu vou pagar 19 euros e tal, não sei quantos cêntimos.
0: 19,90 mais IVA, sim.
1: Sem nexo nenhum, porque eu não tenho culpa nenhuma das pessoas se lembrarem e mandar mensagens.
0: Podem ser pessoas que têm alguma estima pelo senhor, não é? Não sei.
1: Estima por mim, por que razão? Não conheço lá nenhum, nem esse nome para mim é meio estranho, por isso simplesmente.
0: Pois não lhe sei dizer. Mas uma coisa lhe posso garantir, que sei quem é culpada disto tudo.
1: Quem?
0: A Susana Silva. Conhece?
1: Susana Silva?
0: Sim.
1: Não conheço a Susana Silva.
0: Que é de Valadares.
1: De?
0: Valadar.
1: Balazarem?
0: Sim.
1: Balazar é aqui a minha freguesia, onde eu moro.
0: E não conhece a Susana Silva?
1: Susana Silva.
0: Sabe o que é que não. Ela fez?
1: O que é que ela fez?
0: É Susana Silva. Telefonou para o maior programa de apanhados de rádio do país.
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0: Para que o Paulo Sérgio fosse apanhado no Planeta Alegria.
1: Está a brincar comigo, certeza absoluta. Só pode estar a brincar, sério. Muito bem disposto. Estou a gostar de ouvir a sua conversa agora. Até o momento não, mas agora.
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0: siga o Planeta Alegria nas redes sociais, mas siga-nos também aqui todos os dias na sua rádio favorita. Quero pedir apanhados? 234-060-770. Mário, onde é que estás? Eu quero falar contigo. Estou?
1: Sim.
0: Boa tarde, quem fala?
1: Boa tarde, é Mário.
0: Olá, Mário, tudo bem? Eu estou...
1: Quem é o telefone?
0: É o Pedro Dias. Mário, eu não merecia aquilo que tu me fizeste, pá.
1: Pedro Dias?
0: É o Pedro Dias, é.
1: Que Pedro Dias?
0: Oh, Mário, eu quero... Não importa, eu quero saber onde é que estás, que eu quero ir ter contigo. Eu quero ter uma conversa de homem para homem.
1: Mas que Pedro Dias?
0: É o Pedro Dias, onde é que estás? Diz-me lá.
1: Sim, não, mas tem que se identificar quando estou a ver que Pedro Dias é que é.
0: Mário, desculpa, onde é que estás que eu vou ter contigo?
1: Você está a brincar comigo ou quê?
0: Não é o Mário Sérgio que fala?
1: Eu estou a perguntar que Pedro Dias é que é.
0: E eu estou-te a perguntar onde é que estás, que é para eu ir ter contigo, para falarmos homem a homem.
1: Se o senhor não se identificar,
0: sim,
1: eu não lhe vou dizer, nem vou responder a nada.
0: Mas porquê? Estás com medo, é?
1: Eu estou a perguntar que Pedro Dias é que é.
0: Sou o Pedro Dias. O que é que queres saber mais? Olha, é o Pedro Dias, filho do meu pai e filho da minha mãe.
1: Não estou a ver quem é.
0: Pois não, então, mas diz-me lá onde é que estás, que já ficas a saber.
1: Então, mas diga-me, iniciou a conversa a dizer que não merecia que eu fizesse.
0: Não, o que tu me fizestes.
1: Mas
0: não...
1: O que é que eu fiz?
0: Não, tu sabes.
1: Viva a memória, eu já sei quem é.
0: Sabes muito bem, sabes? E a Cristina também sabe. Portanto, eu quero só saber onde é que tu estás, que eu vou ter contigo e vamos resolver isto hoje de homem para homem.
1: A Cristina também sabe.
0: Sabe.
1: Não estou a entender.
0: Olha, onde é que estás? Diz-me lá.
1: Não, mas espera aí, mas viva a minha memória. Eu digo-te com certeza onde é que estou, não tenho qualquer problema.
0: Então diz que eu vou ter contigo.
1: O que é? Que eu não estou a entender.
0: Epá, desculpa, eu acho que são coisas para não se falar por telefone.
1: Sim, não, mas tem que me dizer e pelo menos dar-me um achega para eu saber quem é que eu estou, com quem é que eu estou a falar.
0: Sou o Pedro Dias.
1: Sim, mas eu através de si não vou lá.
0: Então, mas diz-me lá, tu estás onde? Estás no teu trabalho?
1: Epá, eu quero saber quem é.
0: Sou o Pedro Dias.
1: Mas é de quem? Sobre quem?
0: Tu sabes
1: é
0: muito...
1: fornecedor? É cliente?
0: Não sou fornecedor nem sou cliente. Tu sabes então muito bem o que é que fizeste com a minha esposa. Portanto, agora vamos conversar os dois.
1: Com a sua esposa?
0: Sim, com a minha esposa, sim. Ela contou-me tudo. Mário, ela contou-me tudo. Eu vi as mensagens no telemóvel. E agora vamos conversar.
1: As mensagens no telemóvel?
0: Sim, as mensagens no telemóvel.
1: Você deve estar a gozar comigo.
0: Não estou a gozar contigo, não. Mas diz-me onde é que estás, que não tens nada a temer. Diz-me onde estás que eu vou ter contigo.
1: Estou no meu local de trabalho.
0: Aonde?
1: No local de trabalho.
0: Está bem. E onde é que é? Isso eu não sei onde é que é, senão eu vou ter...
1: Ah, não sabe. E o senhor quer que eu lhe diga onde é que é e não se identifica o que é que está a passar, porque eu não estou a entender nada do que está a dizer.
0: Desculpa lá, é assim.
1: Para mim é uma autêntica anedota.
0: Não é uma anedota, não.
1: Sim.
0: Tu sabes muito bem o que fizeste.
1: O senhor conhece-me de algum lado?
0: Conheço, sim, senhora. E a minha mulher. E o facto de tu teres mandado aquelas mensagens não é de homem.
1: Mas que mensagens, diga-me? Mas que mensagens?
0: As mensagens que mandaste para o telemóvel da Rosa. Olha que essa. Pá, mas diz-me lá onde é que estás.
1: Para telemóvel da Rosa?
0: Sim, da Rosa, da minha mulher.
1: Você deve estar a brincar comigo.
0: Não estou a brincar contigo. Ouve, se não for a bem, eu vou ter contigo a mal.
1: Ah, não, pode vir. O senhor de certeza absoluta está equivocado.
0: Então,
1: certeza absoluta.
0: Então diz-me onde é que estás, faz favor.
1: De certeza absoluta. Eu nem quero conversa nenhuma. E se o senhor, isto, caso não saiba, está a ser gravado.
0: Não tem problema nenhum.
1: Mas eu também não tenho problemas nenhums. Mas de certeza absoluta que está a brigar comigo. E o senhor de certeza absoluta que deve ter telefonado para o número errado.
0: Não.
1: Certeza que não é para mim.
0: O teu telemóvel não é o 96-732-8119 ou 723, perdão. Não, 96-723-8119.
1: Sim, esse é o meu número.
0: Mário Sérgio.
1: Exatamente.
0: Pronto, então és tu.
1: Sim, sou eu.
0: Onde é que estás?
1: Você está a brincar.
0: Não estou a brincar contigo nada, pá. Caiu a chamada, Mário.
1: Sim.
0: Porquê é que desligaste o telefone ou caiu a chamada?
1: Porque eu desliguei-lhe o telefone.
0: Sim.
1: Você está-me a tratar por Mário e eu não estou a ver quem é. Você não se quer identificar.
0: Eu já me disse. Estou farto de dizer o meu nome. É o Pedro Dias.
1: Pedro Dias?
0: Sim.
1: É de Estarreja?
0: Não sou de Estarreja, sou de Antoã.
1: Antoã onde é que é? Não é Estarreja? Não é Salreu?
0: Está bem, mas não é Estarreja.
1: É Salreu.
0: Está bem. E a Rosa sabes muito bem de onde é que ela é, que é de Aveiro. Portanto, diz-me onde é que estás.
1: Rosa de Aveiro?
0: Eu vou ter contigo.
1: Não, mas espera aí, não, diga-me lá, Rosa de Aveiro é a sua esposa, Rosa de Aveiro?
0: Sim, é a minha esposa, sim, é Rosita.
1: Rosita. E então eu ando a mandar mensagens para a sua esposa, é isso?
0: Olha,
1: que você me estava a dizer?
0: Eu ou vou ter contigo e conversar contigo, ou vou ter com a Cristina. Agora como é que queres?
1: Sim. Não.
0: Sim pois, ou não?
1: Não é, porque isto, para já, eu vou fazer uma participação, se você me está a dar o seu nome correto, mas de qualquer forma vai ficar já registado.
0: Pronto.
1: Eu vou fazer uma participação na GNR.
0: Muito bem.
1: Em relação a si,
0: não tem problema,
1: eu também
0: já fiz queixa de ti.
1: A gente não sabe andar amanhã na estrada.
0: Sim.
1: E acontecer alguma coisa, pelo menos há lá uma participação. E
0: ora,
1: o primeiro suspeito, porque está a ser gravado, o primeiro suspeito vai ser o senhor.
0: Pronto, Pedro Dias.
1: Porque isto, você está a brincar comigo?
0: Não estou.
1: E eu ponho o telefone à minha esposa já imediatamente.
0: Sim.
1: Você vai falar com ela, que eu não tenho qualquer problema, amigo.
0: Não há problema, então diz-me lá onde é que está a tua esposa que eu vou ter com ela.
1: Mas ter o quê? Mas ter o quê?
0: Mal. Estás a gravar ou não estás a gravar a chamada?
1: Estou a gravar.
0: Mas estás
1: tudo,
0: a gravar.
1: Tudo o que você está a falar está-se a gravar.
0: Ótimo.
1: Não tenho a menor dúvida.
0: Então assim funciona muito melhor.
1: Exatamente.
0: Está a ser gravado, que assim não há dúvida daquilo
1: Exatamente.
0: Que eu estou a dizer, certo?
1: Nada, absolutamente.
0: Então, Mário Sérgio, onde é que estás?
1: Porquê? Mas porquê?
0: Eu quero ter contigo, face to face, homem para homem.
1: Sim.
0: Diz-me onde estás.
1: Não, mas espera aí, ouça uma coisa. Mensagens saídas do meu telemóvel para o telemóvel da sua esposa, é isso?
0: Sim, do teu telemóvel para o telemóvel da minha esposa.
1: Quando é que foi isso? Diga-me lá.
0: E agora tens o telefone em alta voz para quê? Para eu ouvir melhor, é?
1: Isso é ridículo. É ridículo.
0: Não é ridículo, não.
1: É ridículo.
0: Não é ridículo. Eu quero ir ter contigo, que eu quero resolver isto hoje.
1: Você está a brincar comigo.
0: Olha, diz-me só uma coisa. Estás mesmo a gravar a chamada?
1: Sim, com certeza.
0: Pronto, é que eu também.
1: Sim, com certeza.
0: E eu estou a gravar a chamada a pedido da tua esposa.
1: A pedido da minha esposa?
0: Sim.
1: Ah... Isto é tão ainda é mais grave do que eu estava a pensar.
0: É muito mais grave.
1: Então, a minha esposa pediu...
0: Para eu gravar a chamada.
1: Para o senhor gravar...
0: A chamada.
1: A chamada.
0: Aliás, eu até tenho um e-mail dela.
1: Até tem um e-mail dela?
0: Tenho.
1: Ela lhe pediu assim para gravar.
0: Exatamente.
1: Não me diga que ela andava desconfiada que eu... Portanto, andava desconfiada que eu andasse a enganá-la.
0: Não, é isso, não.
1: Não?
0: Ela ouve é o programa de apanhados da rádio.
1: Ah.
0: Ó, Mário Sérgio.
2: Muito obrigada. Isso vai sair da rádio. Quando é que é o programa?
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Está completa a emissão de quinta-feira do Planeta Alegria, meus amigos. Eu vou regressar amanhã já com um cheirinho a fim de semana. Não se esqueça de ser feliz e fazer também alguém muito feliz. Eu sou Nuno Soares. 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Até amanhã, se as quiserem.

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5: São 4 horas. Boa noite.

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1: Estamos em terras de devoção mariana. Atrás, a Igreja Matriz, dedicada à Nossa Senhora da Assunção. Mas o ícone maior destas terras transformaram-nas em Terras da Senhora do Campo. No ano em que se comemoram 500 anos da transformação da paróquia de Santa Maria de Lamas em Comenda da Ordem de Cristo de Santa Maria de Lamas, convidamo-os a acompanharem-nos nesta visita a uma das 67 povoações do Conselho de Macedo Cavaleiros. Venham connosco. Estamos na Fonte de São Brás. As fontes, locais de encanto, locais de encontros, locais de mistérios e também locais de lendas. E por falar em lendas, todas as terras têm a sua. Desde tempos imemoriais, que as populações quiseram justificar a existência da sua aldeia com determinado nome. Ora bem, esta aldeia, que até 2003 foi conhecida como Lamas de Pudense, dizem os antigos que, no tempo das cruzadas, terá aportado aqui

pensamos que há muitas outras lamas por aí. Se pensarmos apenas no distrito de Bragança, temos lamas de Orleão, temos lamas de cavalo, temos val de lamas, mas se extravasarmos para lá das fronteiras, temos, por exemplo, lamas de Olo e muitas outras terras que têm origem no radical lama. No próprio Conselho de Macedo Cavaleiros temos lama longa. Ora bem, o que é que eram as lamas, de facto? E porquê é que um território era designado por lamas? Ora, uma lama não era mais que um local propício à pastagem, um local onde existia água. Ora, lamas é claramente um hidrotopónimo, dizem-nos os entendidos, que terá surgido a partir do vocábulo latino lamam. Só que esse era um vocábulo que praticamente não existia. Ora, lamas terá surgido, sim, com origem, provavelmente, numa qualquer outra povoação aqui ao lado, que designavam este local como local de pasto, local para pastagem. Porque, historicamente, inclusive, há locais, como nas Astúrias, onde são chamadas lhamas, ou na Galiza, onde também são chamadas lamas, e proliferam imensas povoações com esse nome, que seriam, inclusive, locais agrícolas, onde, eventualmente, existiriam até linhares que precisavam de ser regados. Portanto, a origem, a justificação para o nome de lamas, tem a ver com um vocabulário agrícola. Esta era a zona de pasto, como ainda hoje é, e muito produtiva. Ora bem, quando se fala na existência de outra povoação, a primeira referência que nós temos, de facto, à existência de uma terra chamada Lamas, não Lamas de Pudense, porque Lamas de Pudense só nos surge no século XVI, é precisamente em meados do século XIII, em 1258. O que é fantástico, ao lermos esse documento, é que existia uma outra aldeia que fazia parte da jurisdição da paróquia de Santa Maria de Lamas. Estamos a falar de Castrelos. Ora, Castrelos, que ainda hoje subsiste no cadastro toponímico da freguesia como Cristelos, uma corrupção do nome original, tal como Castrelos, uma corrupção do original nome Castrelos. Ora, Castrelos é um castro pequeno. Ora, onde há castros, vindo da palavra romana castrum, castelo ou local fortificado, existiria na saída sul da povoação uma outra aldeia com o nome Castrelos, que pelo menos durou até ao século XVI, que poderá ter sido o que deu origem à posterior povoação de Lamas num local muito mais ameno. E Castrelos traz-nos algo mais, pois ainda em meados do século XVIII existia a devoção em Lamas a Santo André. Santo André, que tem reminiscências precisamente ao lado de Castrelos, na Eira de Santo André, como ainda hoje é conhecida. E Santo André leva-nos a um outro campo. Lamas fez parte dos Caminhos de Santiago. Mas isso vamos explicar já a seguir. Venham connosco até à Capela de São Sebastião. Estamos ao lado de caminhos ancestrais, caminhos de peregrinação, ao lado da Capela de São Sebastião, um exemplar, presumivelmente, do século XVII, que haveria de ser reformulado já nos anos 80 do século XX, dando-lhe uma configuração que a destitui do caráter inicial que poderíamos apreciar. E porquê São Sebastião, depois de falarmos em Santo André? Ora, a peregrinação a Santiago é marcada pelas devoções paralelas dos caminhos. Ora, duas delas estão nas extremidades da povoação. Falávamos na Capela de Santo André, na extremidade sul, e temos a Capela de São Sebastião na extremidade norte, ambas à beira dos caminhos antigos de peregrinação que seguiam até à freguesia vizinha de Crujas, cujo orago é precisamente Santiago. E porquê Santo André e porquê São Sebastião? Ora, Santo André, apóstolo, irmão de Pedro, era companheiro e também sócio na pesca, se é que se pode assim chamar, de São Tiago. Daí, muitos dos caminhos terem capelas de devoção a Santo André, que era o que acontecia na saída sul da povoação de Lamas. São Sebastião é uma das devoções mais importantes à beira dos caminhos de Santiago. É muito raro vermos capelas de São Sebastião no alto dos montes, tal como veremos a seguir a capela da Senhora do Campo. Ora, as capelas à beira dos caminhos eram formas

pagamentos de promessas, muitas vezes associadas às doenças que em época medieval mais assolavam a população, particularmente a peste e a lepra. Ora, São Sebastião é um dos santos protetores da peste. E porquê? Na altura em que, depois do seu martírio, que a sua iconografia apresenta-se-nos com o santo atado a um tronco e cravado de flechas, na altura em que os seus restos mortais foram transladados de uma cidade para outra, a peste aí simplesmente terminou. Ora, a população achou que São Sebastião era um dos protetores da peste, à semelhança também do que acontece com São Roque ou com Santo Antão. A Igreja aproveitou essa devoção popular para fazer uma comparação entre as flechas de São Sebastião e as flechas divinas de castigo para a peste. Ora, as pessoas que faziam as peregrinações queriam a cura e, como pagamento, muitas vezes criavam capelas ou invocações em honra a São Sebastião. Estamos, precisamente, numa dessas capelas que seguramente terá surgido no âmbito dos Caminhos de Santiago e que nos conduziu a outras devoções numa terra, como dito, cuja devoção principal é a Santa Maria, Nossa Senhora. Continuamos em terras de Santa Maria. Estamos, neste momento, no interior da igreja dedicada a Nossa Senhora da Assunção. Depois de peregrinações, de falarmos nos santos e nas devoções paralelas, vamos agora centrar-nos um pouco na história de Lamas. Ora bem, como já dito anteriormente, Lamas está a caminho dos 8 séculos de história. 8 séculos que nos dão imensas personagens, personalidades, imensos factos. Ora bem, Lamas aparece-nos pela primeira vez mencionado em 1258. E o que há que relevar dessa informação? Primeiro, o primeiro lamacense alguma vez registado, de seu nome, em latim, Durandus Petri, ou seja, Durando Pires. Há que fixar esse nome para a história de Lamas, porque é, de facto, o primeiro nome que nos surge mencionado. Mas Lamas também nos dá uma outra visão sobre esses tempos conturbados, ainda de um início de nacionalidade, nos primeiros reinados, estamos a falar de Dom Afonso III. Ora, contrariamente àquilo que nos é veiculado pela história que aprendemos na escola, este território era um território à parte, se é que podemos chamar-lhe uma espécie de condado à parte. Isto porquê? Porque os reis do início da nossa nacionalidade, até pelo menos Dom Afonso III, praticamente não tinham poder nesta região. Quem de facto tinha o poder eram os senhores da nobreza regional, particularmente a estirpe dos Bragançãos. E ora, é precisamente um Braganção que está umbilicalmente ligado à história de Lamas. Porque de facto, Lamas não era propriedade régia, isto é, Lamas não era reguengo. Lamas era uma terra que pertencia a um senhor com o nome Nuno Martins de Chacim. E qual é a particularidade dessa pessoa? Era um macedense. Era um macedense que foi uma das figuras mais proeminentes na história medieval portuguesa, particularmente no reinado de Dom Afonso III e de Dom Dinis. Ora, com Dom Afonso III, chegou a ser o meirinho-mor do reino, isto é, o polícia-geral do reino, a pessoa que efetivamente mandava. Mas para lá disso, foi também o educador, o aio do grande rei medieval, Dom Dinis. E quando Dom Dinis chega ao trono, transforma-o logo na figura maior da corte, mordomo-mor. Ora, tivemos um macedense da estirpe dos Bragançãos, cuja honra era em Chacim, daí Dom Nuno Martins de Chacim, que era, de facto, o proprietário, o dono dos direitos de Lamas. E provavelmente terá sido um dos seus antecedentes, isto é, ou o pai ou o avô, efetivamente a pessoa que terá fundado Lamas, daí eles serem os proprietários. Mas havia também um outro ou uma outra instituição que realmente mandava nos destinos de Lamas e que mandou nos destinos de Lamas durante 3 séculos, o Mosteiro Beneditino de Castro de Avelãs. Ora,
os cluniacenses, assim chamados, porque seguiam a regra de Cluny, eram, de facto, os donos efetivos de Lamas e foram os donos de Lamas até pelo menos ao século XVI, quando Lamas, numa conjuntura de criação da Diocese de Miranda, em 1545, os monges de Castro de Avelãs e o mosteiro de Castro de Avelãs perde o poder que tinha em toda a região. Ora, esta terra não existiria, com toda a probabilidade de hoje, sem todo o empenho que os monges tiveram. Aliás, em toda a documentação medieval, eles vêm mencionados como sendo proprietários de imensos casais em Lamas. E não só, tinham os direitos do padroado da Igreja. Lamas aparece-nos ao longo da Idade Média, imensas vezes, pela nomeação de párocos, que eram párocos nomeados precisamente pelo abado de Castro de Avelãs e depois, obviamente, aprovado pelo arcebispo de Braga, que até precisamente a meados do século XVI detinha a superioridade espiritual em toda esta região. Ora, Lamas segue, por isso, um caminho ligado aos beneditinos. Por isso, hoje, em Lamas, toda a gente sabe o que são as sortes. Toda a gente pensa o que serão as sortes. Há também mais uma lenda associada, que terá sido um senhor rico, que terá deixado uma grande propriedade para a população de Lamas. Ora bem, a realidade é que as sortes ficam num sítio cujo topónimo é a Queitada. Ora, Queitada, que nada tem a ver com coitadismo ou com coitadinha. Queitada é mais uma deturpação de coutada. Ora, coutada eram as terras, os coutos ligados às ordens eclesiásticas, às ordens religiosas. Portanto, as sortes, quando surgem, terá sido, seguramente, depois do século XVI, em propriedades que antes eram dos beneditinos e que lhes foram retiradas a partir do momento em que foi criada a Diocese de Miranda. Ora, mas Lamas tem muito mais do que esses personagens importantes dessa fase em que há uma afirmação do poder régio. Estamos no ano em que Lamas cumpre os 500 anos, 5 séculos de transformação de uma simples paróquia em comenda da Ordem de Cristo. A comenda da Ordem de Cristo de Santa Maria de Lamas. Ora, para uma paróquia ser elevada à comenda da Ordem de Cristo, essa paróquia tinha que ter algum poder. Nesse mesmo ano foram criadas mais algumas no distrito de Bragança, inclusive é duas também no Conselho de Macedo de Cavaleiros. Ora, quando estamos a falar numa comenda da Ordem de Cristo, estamos também a falar de uma passagem de donatários da terra e daí também a pressão da própria diocese para que os monges beneditinos daqui tenham saído e a partir de 1520, Lamas passa a ser propriedade com direitos de pessoas ligadas essencialmente a Dom Manuel I, que quis precisamente beneficiar todos aqueles que ao serviço do rei iam para conquistas, nomeadamente em África, e que recebiam os rendimentos de uma igreja ou de uma paróquia. Não era qualquer paróquia que era elevada à comenda da Ordem de Cristo. Ora bem, Lamas, e estamos a falar em pleno século XVI, surge-nos a primeira anotação relativamente à população de Lamas. No numeramento de 1530, pouco depois de ter sido elevado à comenda da Ordem de Cristo, aparece-nos com cerca de 135 habitantes. O que é importante, não sendo a povoação mais populosa da região, o que é um facto é que quando nos aparecem novamente censos, já em pleno século XVIII, Lamas já tinha duplicado a sua população. Ora, quando uma povoação duplica o seu tecido populacional, é sinal de grandeza, é sinal de dinamismo. Ora, é precisamente nessa época que nos surge este edifício religioso, que apesar de ter uma data de finais do século XVIII, na frontaria, essa data corresponderá sim a obras de remodelação, nomeadamente no altar-mor, claramente com características barrocas. Ora, este templo, e porque é que se pode dizer que este templo já existiria no século XVII? Porque pelas visitações à Igreja de Hidroso, já no século XVII, 1684, nos é dito
que na Igreja de Idroso teria de ter um lavatório de sacristia igual ao da Igreja de Lamas. Portanto, estamos num edifício, à semelhança da grande maioria dos edifícios religiosos do concelho, do estilo barroco. A grande maioria deles são do século XVIII. Este, apesar de ter uma data na frontaria, como dito, do século XVIII, estamos num templo, sim, construído, que já existiria no século XVII. E que, para lá de tudo, tem uma característica única que só se encontra em mais outro templo do concelho de Macedo de Cavaleiros, e muito pouco em Bragança. Este, juntamente com a Igreja Matriz de Val de Prados, são os únicos templos cuja entrada não está virada para poente, que é o normal. Esta entrada está virada para sul, se é que se pode chamar. E porquê esta e a Igreja de Val de Prados? As duas viradas para sul, única e exclusivamente por um motivo, porque não havia espaço para as virar para poente. E, aliás, neste caso muito particular, a igreja nunca poderia estar virada em direção à elevação que temos aqui ao lado do Monte do Facho, onde se encontra a Senhora do Campo.

Estamos num sítio mítico. Esta é o que dá o nome a estas terras, as terras da Senhora do Campo. Sítio mítico por ser um local de devoção. Falou-se no início que estamos em terras de Santa Maria, terras de devoção mariana. Esta é, com toda a probabilidade, a capela, o edifício religioso mais antigo de todo o concelho de Macedo Cavaleiros. Convido-vos a entrarem connosco.

Estamos, de facto, num edifício religioso único. Estamos no único templo de três naves do Conselho de Macedo de Cavaleiros. E, como dito, provavelmente o templo mais antigo de todo o Conselho. Não é possível hoje especificar qual terá sido, efetivamente, a data em que este templo, com uma configuração distinta, terá sido construído. Quando olhamos para a sua configuração, como dito, três naves, vemos claramente que temos aqui uma arquitetura muito diferente daquilo que é vulgar neste território. Vale a pena a visita a este santuário, para não só pela devoção, mas também por todas as características arquitetónicas da arquitetura religiosa que nós temos neste local. Aqui temos os resquícios claros da presença já falada dos beneditinos por estas terras. Como dito anteriormente, os beneditinos permaneceram por aqui três séculos. Os beneditinos que provinham do mosteiro de Castro de Avelãs, aqui muito perto à saída de Bragança. Toda esta arquitetura em que o tijolo é utilizado nas arcadas é uma arquitetura com um estilo mudéjar, algo importado do outro lado do território. Pois era isso mesmo que nos dizia uma das primeiras referências a este santuário na magnífica e monumental obra do Frei Agostinho de Santa Maria, quando escreveu o seu Santuário Mariano. Referia ele que, na altura, diziam as pessoas daqui, isto estamos a falar do início do século XVIII, que este templo teria sido construído há 300 ou 400 anos. E a partir daí veio, obviamente, a lenda. E a lenda de um anjo que terá ajudado a construir este edifício. E outras lendas se lhe associaram, como o recurso a bois bravos que traziam as pedras até aqui, a este sacro monte, para ser feito este edifício de características, de facto, únicas neste concelho e no próprio distrito. Quando olhamos para o interior e para a capela-mor, verificamos no seu topo, precisamente, a sua abóbada em ladrilho, coisa perfeitamente invulgar neste território. Dizia-nos Frei Agostinho de Santa Maria que teria sido, segundo as palavras dele, um santo varão espanhol proveniente da Biscaia, que teria trazido a planta deste templo e que teria dado a beleza do local onde ele se implanta, construído as suas expensas o templo. Obviamente que isso não passará de uma lenda, como lenda também é aquela que falavam relativamente às imagens que temos no retábulo do altar-mor, que diziam que esta capela foi mandada construir por três marinheiros provenientes de Lamas, que numa altura de aperto, estavam eles a afogar-se, recorreram precisamente a Nossa Senhora e terão feito este templo. Ora bem, as lendas valem o que valem. Já foi falado anteriormente que as lendas são um produto do imaginário popular, são um produto de uma conjugação de factos com toda aquela necessidade que temos para justificar a existência de um sítio. Ora bem, não podemos afirmar se esta capela, de facto, é do século XIV ou XV. O que se sabe, por prospeções arqueológicas aqui feitas, é que existiu uma anterior capela. E há referências, de facto, uma anterior capela aqui, a Santa Bárbara. Ao falar, na altura, com a pessoa mais idosa de Lamas, entretanto já falecida, na altura com 95 anos, transmitiu informações importantíssimas para este local. E, de facto, existiu aqui uma capela de Santa Bárbara na reta, à entrada, antes da cruz, onde se procede, ainda hoje, ao encontro, no dia da celebração, por norma, a 25 de março, da Nossa Senhora do Campo, existiu de facto aqui uma capela, mas outra existiu onde esta haveria de se erguer. O que podemos dizer em termos cronológicos relativamente a esta capela é que na pedra, antes dos degraus de subida para o altar-mor, antes de obras que terão aqui sido feitas nos anos 60, 70, estava uma data gravada que hoje desapareceu e, pelas fotografias que subsistem, a data que ali estava era do século XVII, mais concretamente 1633. A prova que nós temos é que este edifício, no início do século XVII, já existiria. A primeira referência documental que de facto existe é também do século XVII, 1649, quando é dada a carta de ermitão perpétuo, porque aqui havia um ermitão em permanência,
Uma carta datada de 1649 a um habitante de uma aldeia aqui próxima, Hidroso, e já vimos anteriormente a ligação que parece haver entre Hidroso e Lamas, a propósito das igrejas matrizes. Esse é de facto o documento mais antigo. No entanto, a configuração deste edifício leva-nos a considerar que será anterior ao século XVII e, com toda a probabilidade, Frei Agostinho de Santa Maria teria razão quando dizia que no início desse século, do século XVII, no início do século XVIII, queria eu dizer, que teria 300 ou 400 anos este edifício. Muitas lendas lhe estão associadas, muitos mitos também lhe estão associados. Ainda há pouco ouvíamos o som do sino que dizem os habitantes e as pessoas mais antigas que afastava as trovoadas. E, de facto, há muitas histórias aqui relacionadas com a Senhora do Campo e com esta devoção mariana a esta senhora, que a transformam a ela, mas também a dois outros santos que aqui acompanham, Santa Bárbara e São Brás, que protegem toda esta povoação e as redondezas das trovoadas. Ora, essa proteção que era dada pela senhora era paga inúmeras vezes em promessas. Não há muitos anos, estamos a falar há 30, 40 anos, ainda as pessoas vinham à procissão carregadas com sacos de cereal como pagamento de promessas à senhora. Inclusive, traziam as juntas de bois na própria procissão. Há histórias ainda mais antigas que nos relatam a vinda de rebanhos na procissão como pagamento de promessas. E depois, todos aqueles milagres que nos dizem terem acontecido, como a história de uma cabritinha que terá subido para o andor da senhora, como uma história de uma promessa de um habitante de Lamas que, estando uma coelha pronta para parir, prometeu um coelho à senhora e terá nascido só um. Ora, dizem-nos os mais antigos aqui que o senhor em causa terá dito para a senhora: pois só me deste um, agora já não no mamas. E o que a senhora fez, pelos vistos, tê-lo-á castigado, e morreu a mãe, e terá morrido também a única cria que a mãe teve. Este é, de facto, um local de devoção, um local único, um local que, quando olhamos para o seu retábulo do altar-mor, verificamos o seu estilo claramente maneirista, o que contraria tudo aquilo, ou a grande maioria dos templos que nós temos na região, são de estilo barroco. A data que era falada há pouco, 1633, deverá ter correspondido precisamente à data em que terá sido feito o retábulo mor. Portanto, este retábulo, que será de inícios do século XVII, mostra-nos claramente um estilo de arte diferente de todo aquele que temos na grande maioria do concelho, que é maioritariamente de talha dourada barroca.

Uma terra de muitos séculos. O empreendedorismo, as associações deram uma nova vida à antiga reitoria de Lamas, à antiga comenda da Ordem de Cristo. Uma delas e uma das de maior destaque é a centenária Banda 25 de Março, assim chamada em homenagem precisamente à grande Santa da Terra, Nossa Senhora do Campo, que se celebra a 25 de Março. Ora, a banda, que ainda hoje continua em atividade, tem cerca de 50 elementos. Muitas pessoas de Lamas passaram pela banda. E meia centena de elementos, que inclui jovens e que inclui pessoas que vão até aos 50 e poucos anos, mas há pessoas mais velhas. Esse empreendedorismo desta terra, que terá surgido precisamente de uma zona de pastos, como ainda hoje é possível ver-se, teve também o seu tecido agrícola alterado. Numa altura em que apenas aqui praticamente se produzia castanha, o vinho e o pão, como já dito, as alterações climatéricas proporcionaram um clima mais mediterrâneo e para lá de outras produções desde 2018, que um conjunto de jovens empreendedores, 18 jovens de Lamas, se juntaram para criarem a Associação dos Produtores de Cerejas de Lamas. Uma associação que produz uma quantidade enormíssima de cereja que é distribuída, que é vendida e em relação à qual também já surgiu a própria Feira da Cereja de Lamas, que dá um dinamismo completamente distinto a esta terra com 8 séculos de história, cheia de património, cheia de figuras, cheia de personalidades. Mas não é só o tecido associativo, é também o tecido empresarial que demonstra o empreendedorismo das gentes de Lamas. Vamos conhecer algum desse tecido empresarial.

0: Terras de empreendedores inevitavelmente ligados às atividades agrícolas e pecuárias. Um destaque para um jovem empreendedor, 25 anos, Tosé Vilafranca, que não há muito tempo iniciou um projeto de produção de queijo artesanal com a particularidade de o leite ser todo proveniente de rebanhos de ovelhas que já vêm do seu avô. Lamas também tem o seu queijo artesanal, não obstante o seu nome ser queijo Bornes. Mas, por falarmos em pecuária e agricultura, lembramos-nos da gastronomia transmontana. E Lamas e a gastronomia transmontana são inseparáveis do restaurante Panorama. Há mais de 4 décadas, ligado à restauração, num ponto fulcral, perto do antigo IP4, da antiga Nacional 15, hoje faculta-nos as iguarias transmontanas, desde os enchidos à alheira, a linguiça ou a posta à mirandesa. E as iguarias não terminam por aqui, porque outras coisas há para experimentar na restauração do Conselho de Macedo Cavaleiros, nomeadamente no restaurante Panorama. Mas nem só de gastronomia, agricultura e pecuária vive o empreendedorismo de Lamas. Outras atividades vão empurrando os jovens. Desde 2004 que um jovem lamacense tomou em mãos um projeto inovador na área da engenharia e da arquitetura, dando seguimento à sua formação. De Lamas também surgem empreendedores em áreas tão distintas como esta, muito bem representada pela Topoléu. Em pleno Geoparque Terras de Cavaleiros, estamos em Terras da Senhora do Campo. Terras com história, património, com gente, com tradições, com empreendedores e com figuras. Este é o primeiro Abondadi um Cibinho e o Azibo aqui tão perto.
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1: Isto é uma desgraça. Uma pessoa vai pela rua e vê máscaras no chão, vai ao cabeleireiro e há cabelos no chão, leva o carro à oficina e vejo óleo e ferramentas no chão.
3: Para compensar, quando entras num banco, nada. Está tudo limpinho. Até as canetas estão presas por um fio.
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3: Lá no bairro da Graça, a polícia não quer fumo, nem vão nas cantigas de Santo António. Mas elas vão ver se pega ao fumo dar outro rumo.

0: Rosa, apaga o fogareiro que vem aí a bófia.
1: Ora, boa tarde.
0: Era boa. Era, até o senhor chegar.
1: Eu já avisei as senhoras de que não podem estar a assar sardinhas na via pública. A próxima vez que eu por aqui passar, se a cena se repetir, as senhoras serão todas multadas e o fogareiro apreendido. Fora o resto.
2: O fogareiro também? Queres dizer, lá na esquadra também gostam de sardinhas assadas, é?
1: Mal. Respeitinho pela autoridade, está bem?
0: Ai, o senhor Bófia, com essa barrigona e esse bigode. Tem mesmo autoridade, sim, senhora.
1: Bom, e acabem com essa história do Bófia ou terei que tomar medidas?
2: Ah, sim? Ah, sim. Vai-nos tirar medidas, é? Quer oferecer-nos uns vestidinhos novos, senhor Bófia, quer?
1: Eu tomo medidas, mas é pela vossa falta de respeito e ofensas à autoridade. Entenderam?
0: Mal. Mas se o senhor Bófia não quer que a gente lhe chame Bófia, o que é que a gente lhe vai chamar, hã?
2: Ah, prefere que lhe chamemos Chui.
1: Nada disso. Ou vão as duas presas. Chamem-me polícia, agente ou guarda, por exemplo.
0: Ai, pode ficar descansado, sou polícia, agente ou guarda, por exemplo. Juramos que nunca mais lhe chamamos Chui.
2: Nem Bófia.
1: E já sabe, para a próxima, se estiverem na via pública com o fogareiro aceso, são multadas e vão dentro, para lá ficarem toda a noite.
0: O quê? Vamos lá dormir, vamos. Têm por lá alguma marquise assim parecida com a do Cristiano Ronaldo, têm?
3: Mais algum tempo passou, quase até um mês inteiro, e o senhor guarda voltou à caça do fogareiro.
1: O quê? Então, apesar de todos os meus avisos, a situação piorou. Agora os fogareiros ainda são mais e o bairro da Graça está cheio de fumo a todo o comprimento e largura.
2: Calma aí, senhor polícia, agente ou guarda, por exemplo. Isto são os preparativos para o Santo António.
0: Então sou polícia, agente ou guarda. Não tem nada de santo, não.
2: Além disso, faça favor de verificar que a situação agora já não é a mesma, porque já é outra.
0: Pois está claro. Se quiserem, até podem mandar vir uma comissão de inquérito para analisar isto e fazer um relatório.
2: Isso. A ver se a gente se rala.
1: Mal. Então, mas não brinquem comigo, está bem?
2: Calma. E, senhor polícia, agente ou guarda, por exemplo, é que agora isto aqui já não é o bairro da Graça. Perdeu a graça toda.
0: Ah, pois é. Como pode ler ali no letreiro novo que está pendurado à entrada, onde estava o outro que dizia Bairro da Graça.
2: Leia.
1: Cimenteira da Desgraça.
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0: Quando a família se reúne para decidir as férias, há pormenores e pormenores.
13: Agora, pormenores. Porquê é que os menores nunca têm direito a decidir nada? Se calhar por isso é que os mais pequenos não querem entrar para o governo. nem bloco.
2: Oh, pai, com quanto é que eu posso contar para o meu guarda-roupa?
13: Guarda-roupa? Oh, mana, mas tu estás convencida de que és da rainha de Inglaterra ou quê?
14: Cala-te, Zezinho. Olha, filha, tu não sabes que o país está em crise, não? Este ano vais ter que te contentar com o quê do ano passado?
2: Do ano passado, pai? Do ano passado já me basta ter que continuar a levar com o bicho que ninguém vê, mas que toda a gente sente.
13: Pois é. Tu nem os namorados guardas de um ano para o outro. Calculo como te deve ser difícil seres obrigado a aturar este bicho que já vem do ano passado.
0: Zezinho, aguenta lá os teus apartes durante um bocadinho, tá bem? Porque o pai precisa de ver o que é preciso para as férias, que é para ele fazer as contas dele, tá bem?
14: Oh, mulher, as contas estão feitas e mais que feitas. Será que tu não ouves rádio nem vês televisão? Será que tu não sabes o que é que se passa?
0: Onde? No Benfica?
14: No país, mulher. A situação em que estamos, causada pelo convite do Covid, temos que cortar, mulher.
2: Ah, mal. Ah, isto não me está a cheirar nada bem.
13: Oh, mana, agora não fui eu.
2: Bom, o que me está a cheirar agora é que não vamos ter férias nenhumas, é o que é.
14: Calma, calma. Também não é preciso ser assim tão alarmista e pessimista, porque a situação é péssima, mas não é má. Vamos fazer férias, pois. Só que não podem ser iguais às do ano passado, por causa da pandemia que nos arrebentou com a economia. Temos que pensar numas férias dentro das atuais possibilidades e sem despesas supérfluas, não é?
2: O quê? O quê? Mas nem aquele biquíni que eu queria?
13: Aí está aquilo a que se pode chamar de supérfluo. O biquíni custa 100 euros. E iríamos ficar 100 euros.
2: E depois?
13: Depois aquilo, nem o supérfluo te tapa. Aquilo nem se vê. E vê-se tudo.
9: Assim? Assim, assim. E tu também podes dizer adeus à trotinete.
0: Silêncio! Eu preciso de saber como é que vai ser, para saber como é que será. Então, homem, como é que são as férias afinal? Hã?
14: Eu estava à espera que alguém tivesse uma ideia. Porque com tantas ameaças de cortes, eu, sinceramente, não estou a ver nenhum sítio para onde a gente possa ir.
13: Posso falar?
0: Se tens alguma ideia, podes.
13: Vamos passar as férias com o pessoal do Bloco de Esquerda.
0: Com o pessoal do Bloco de Esquerda?
13: Sim, sim. Então não sabem que aquela malta diz que não aceita cortes?
2: Boa, boa. Para mim podem ser 2 milhões. Um par de milhões? Um par de milhões.
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12: As últimas de hoje são com as tias à hora do chá.
0: Olá, Rica. Ontem à noite, enquanto estava a fazer o jantar, o meu filho chegou ao pé de mim e disse-me: Mãezinha, um dia quando eu trabalhar, quero-te ajudar com a comida e com as despesas da casa. Ai, querida, até me vieram as lágrimas aos olhos com tanta ternura.
2: Não é caso para menos, Rica. Que idade tem o seu filho?
0: Vai fazer 38 aninhos, Rica. Oh, está um calmeirão. Ai, Rica, conte-me tudo, tudo sobre aquele empresário que acabou de conhecer.
2: Ai, querida, só gostava de saber se existe algum homem que convide uma mulher para sair sem ser com o objetivo de a levar para a cama.
0: Oh, ai, olha, eu conheço pelo menos um, Rica.
2: Quem é, querida?
0: O meu marido.
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0: E cá estou eu para a emissão de quinta-feira. Está agora a começar aqui no seu rádio. Meus amigos, espero que estejam muitíssimo bem, mas sobretudo preparadíssimos para se divertirem muito nesta edição de hoje do Planeta Alegria. Que grande programa! Olha, hoje vamos ter um apanhado bem diferente. Vamos andar para aí a perguntar o que é que acham da venda liberal que o governo concedeu agora de neurónios nas farmácias. Tal e qual. Vai ouvir lá à frente nesta emissão que agora está a começar. Eu sou Nuno Soares. Este é o programa dos apanhados. Já sabe que nos pode seguir em planetaalegriaradio.pt. Agora que estamos juntos e que também vamos juntos durante esta hora inteirinha, divirta-se e seja muito feliz.
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0: Eu acho que perguntar não ofende e por isso há que ligar aí a algumas pessoas e perguntar o que é que acham da venda de neurónios nas farmácias. Olha o resultado. Estou, muito boa tarde.
1: Boa tarde.
0: Viva, estamos a fazer uma pesquisa para a rádio. Pode-me dar qual é a sua opinião sobre a liberalização do governo da venda de neurónios nas farmácias?
1: Olha, desculpe, eu sou muito pouco instruída, não sei discutir esse assunto.
0: Mas sobre a venda de neurónios na farmácia, o que é que a senhora acha?
1: Eu acho que está mal.
0: Não acha grande ideia, pois não?
1: Eu acho que não.
0: Muito bem. Muito obrigado, muito boa tarde.
1: Agora não esteja suficientemente esclarecida.
0: Mas acha que não se deve vender neurónios nas farmácias, pois não?
1: Acho que não.
0: Muito obrigado, muito boa tarde.
1: Por nada, boa tarde.
0: Estou, boa tarde.
2: Boa tarde.
0: Estou a fazer um inquérito para a rádio. Eu queria apenas fazer-lhe uma pergunta. O que é que o senhor acha da autorização do governo da venda de neurónios nas farmácias?
2: O que é que eu acho?
0: Sim.
2: Mas para que rádio é?
0: É para várias rádios. Eu queria saber a sua opinião. O que é que o senhor acha?
2: Acho bem, pronto.
0: Acha que se deve vender neurónios nas farmácias, não é?
2: Sim, sim.
0: Muito bem. O senhor então está de acordo, é isso?
2: Estou.
0: Muito bem. Muito obrigado. Boa tarde.
2: Nada.
0: Estou. Boa tarde.
3: Boa tarde.
0: Minha senhora, estamos a fazer apenas uma pergunta para um estudo para a rádio. O que é que a senhora acha do governo autorizar a venda de neurónios nas farmácias?
3: Eu acho isso péssimo.
0: A sua opinião acha que não é bom, não é?
3: Sim.
0: E porquê?
3: Porque é uma venda mais livre, não é?
0: Sim.
3: Portanto, acho que os neurónios não fazem nada bem às pessoas.
0: Muito obrigado, muito boa tarde, está bem?
3: Nada, boa tarde.
0: Obrigado.
3: Boa tarde.
0: Muito boa tarde, minha senhora. Estou-lhe a ligar a fazer um inquérito para a rádio. É possível responder a uma pergunta?
3: Sim, é.
0: Queria apenas perguntar-lhe, o que é que acha da autorização do governo em liberalizar a venda de neurónios nas farmácias?
3: Que pergunta mais estranha. Sei lá.
0: Qual é a sua opinião?
3: Acho mal.
0: Acha que não se deve vender neurónios nas farmácias, certo?
3: Acho que sim, acho que não.
0: E porquê?
3: Sei lá. Não faço a mínima ideia.
0: Muito bem, muito obrigado, muito boa tarde.
3: Boa tarde.
0: Muito boa tarde, minha senhora. Estou a ligar-lhe da rádio. Estamos a fazer uma pesquisa. É possível responder a uma pergunta?
3: Depende, quero falar. Se calhar é melhor falar com a patroa.
0: Não, pode ser. É apenas a sua opinião.

0: Opinião, pode ser?
1: Sim, pode ser. Então.
0: Qual é a sua opinião sobre a autorização que o governo deu à venda de neurónios nas farmácias?
1: À venda de?
0: Neurónios.
1: Não tenho opinião sobre isso.
0: O que é que acha? Que se deve vender ou que não se deve vender?
1: Não sei. É uma questão que tenho que pensar muito bem sobre isso. Mas acho que não.
0: Acha que não se deve vender, não é?
1: Exato.
0: E porquê?
1: Eu não sei, eu não estudo ciências, não sei, não faço ideia.
2: Boa tarde.
0: Muito boa tarde, minha senhora. Estou a ligar-lhe da rádio. É possível responder a uma pergunta apenas para um inquérito?
2: Depende.
0: Muito bem. Queríamos saber a sua opinião sobre a autorização que o governo deu da venda livre de neurónios nas farmácias.
2: De neurónios?
0: Sim.
2: Não tenho conhecimento.
0: Sim, mas a senhora é a favor ou é contra?
2: Não tenho conhecimento, não dá nem pensando no assunto.
0: Mas o que é que acha?
2: Contra, nem sou a favor sem pensar sobre o assunto.
0: Mas acha que se deve vender neurónios ou não se deve vender neurónios nas farmácias?
2: Não faço a mínima ideia, não sei, não, nem sei se é possível, espero.
0: A senhora compraria neurónios nas farmácias?
2: Não, se calhar não preciso, graças a Deus.
3: Sim.
0: Estou, muito boa tarde.
3: Boa tarde.
0: Estou a ligar da rádio. É possível responder apenas a uma pergunta para um inquérito?
3: Diga.
0: Queria saber a opinião que a senhora tem sobre esta autorização que o governo deu da venda liberal de neurónios nas farmácias.
3: Oi, pai, eu nem estou a par disso.
0: Mas o que é que acha? Acha que se deve...
3: Não estou a par disso porque não tenho tempo para ouvir notícias.
0: Mas acha que se deve vender neurónios ou acha que não se devem vender neurónios nas farmácias?
3: Não sei.
0: A senhora...
3: Não sei porque nem li nada a esse respeito, nem ouvi nada a esse respeito.
0: E a senhora compraria neurónios nas farmácias?
3: Não sei, eu acho que não.
0: Já alguma vez comprou neurónios?
3: Não.
4: Nada.
0: Sim, boa tarde.
4: Boa tarde.
0: Minha senhora, estou a ligar da rádio. É possível responder-me apenas a uma pergunta para um inquérito?
4: À rádio?
0: É para várias rádios. É possível responder à pergunta? É um estudo de mercado.
4: Foi rápido.
0: Muito bem, é só uma pergunta. Qual é a opinião que a senhora tem sobre a venda autorizada que o governo deu agora de neurónios nas farmácias? O que é que acha?
4: Neurónios nas farmácias?
0: Sim.
4: Não estou a par dessa informação.
0: Mas acha que se deve vender neurónios nas farmácias ou acha que não se deve vender?
4: Não tenho opinião.
0: Pois, mas
4: não tenho opinião.
0: Mas a senhora compraria neurónios nas farmácias?
4: Não.
0: Acha que precisa de neurónios à venda nas farmácias?
4: Não. Então, boa tarde.
0: Muito boa tarde, minha senhora. Estou a ligar-lhe da rádio. É possível responder apenas a uma pergunta para um inquérito?
3: Sim.
0: Muito bem. Qual é a opinião que a senhora tem sobre a autorização que o governo deu à venda de neurónios nas farmácias? O que é que acha?
3: Eu nem ouvi falar em nada disso ainda, nem...
0: Mas acha que se deve vender neurónios nas farmácias?
3: Eu acho que não, até os neurónios vendem-se assim.
0: A senhora alguma vez comprou neurónios no outro lado?
3: Não comprei nem na farmácia, nem comprei em lado nenhum.
0: Então acha que se deve vender ou não na farmácia?
3: Não.
0: Muito boa tarde, minha senhora. Estou a fazer um inquérito para a rádio. Posso fazer-lhe uma pergunta apenas?
3: Queria
0: saber qual é a opinião que a senhora tem sobre a autorização que o governo vai dar à liberalização de venda de neurónios nas farmácias.
3: À venda de neurónios?
0: Sim. Qual é a opinião que a senhora tem?
3: Isso é brincadeira. Vão vender neurónios na farmácia?
0: Exatamente. A senhora é contra ou é a favor?
3: Assim, eu não tenho opinião sobre isso, não posso dizer nada, porque assim, acho que os neurónios não se vendem em lado nenhum. Não sei, penso eu.
5: Eu acho que isto de vender neurónios nas farmácias só faz mal às pessoas. Dá cabo da saúde delas.
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0: Este é o Planeta Alegria de quinta-feira, na sua rádio e na sua vida. Agora é a altura para enviarmos uma telemensagem. E é o Paulo, a vítima do próximo apanhado e também da Jorge Telemensagem, aquela empresa que nós criámos só para este efeito.
1: Jorge Telemensagem, boa noite.
2: Estou.
1: Sim, boa noite.
2: Quem fala?
1: É da Jorge Telemensagem. Quem fala, por favor?
2: Queria saber, fizeram uma chamada e eu, quando foi para atender, desligaram, eu não sei quem está a falar.
1: Peço imensa desculpa, não se importa de me dizer o seu nome, se faz favor.
2: Eu, Paulo.
1: Sr. Paulo, deixe-me só ver aqui. Sr. Paulo. Eu peço desculpa que eu estou a ver se encontro quem terá sido a pessoa que lhe ligou. Mas ligaram-lhe há muito tempo, Sr. Paulo?
2: Não, foi há um minuto ou dois.
1: Ah, Sr. Paulo?
2: Eu estava aqui, por acaso até estava na garagem e
1: vi muito bem.
2: A minha filha veio-me trazer o telemóvel.
1: É o Sr. Paulo Sérgio Silva Justa, é isso?
2: Sim.
1: Muito
2: sim.
1: Bem. O senhor tem uma telemensagem, Sr. Paulo Sérgio.
2: Ah, é?
1: O senhor quer ouvir agora?
2: Se não se importar.
1: Foi o Sr. Cristóvão que deixou a telemensagem para o senhor. Vou-lhe pedir que carregue na tecla 1 do seu telefone e depois no final da telemensagem não desligue, está bem, por favor?
2: Está bem.
1: Muito bem.
2: Está bom.
1: Pode carregar, faz favor.
2: Está, obrigado. Qual é a tecla 1? Gostava de saber.

0: Sr. Paulo Sérgio, ouviu a telemensagem?
1: Sim, sim, sim.
0: Pronto, foi deixada pelo Sr. Cristóvão para o senhor.
1: É estranho. Está bom.
0: Pronto, é só para lhe dizer que foram cobrados 19,90€ ao seu telemóvel, está bem? Pela telemensagem.
1: 19€?
0: 19,90.
1: Porquê?
0: Pelo serviço da telemensagem.
1: 19€? Tenho a certeza?
0: 19,90€, sim. É o custo da Jorge telemensagem.
1: Bom, é muito estranho, porque assim, eu nem sei quem é o senhor Cristóvão, me fiz essa chamada e enviou essa telemensagem e 19€, porquê?
0: É o serviço que nós cobramos para o senhor ouvir a tele... Quando o senhor apertou na tecla 1, foi quando nós lhe fizemos o débito dos 19,90€.
1: Tá bom, olha, é assim. Vamos lá ver o que isso vai dar, mas acho um bocado estranho. É a primeira vez que me acontece. Mas... E assim, a Cristóvão não conheço lado nenhum.
0: Pois, eu não sei.
1: Aquela mensagem.
0: Mas é o senhor Paulo Sérgio Silva Justa, não é?
1: Sim, sim.
0: Pois, a mensagem gravada que ele deixou é para si.
1: Sonho. Eu estou admirado. Você vai me desculpar eu estar a falar da maneira que estou a falar, mas para mim é algo estranho.
0: Mas o senhor quer voltar a ouvir a telemensagem, é?
1: É que eu acho é assim. Eu não, o que eu entendi foi uma música que me apareceu, pura e simplesmente. Não ouvi mais nada.
0: Pois, é que foi a telemensagem que lhe deixaram, mas eu posso pedir para que seja repetida a telemensagem. O senhor pode apertar outra vez a tecla 1 para ouvir a telemensagem?
1: E quer dizer, vou tornar a pagar outra vez 19,90€?
0: Não, a segunda vez só paga 7,50€.
1: Mais uma soma que o senhor me quer fazer obrigar a pagar, não?
0: Não, eu não quero obrigar. O senhor é que se quiser ouvir outra vez a telemensagem, volta a apertar 1 e agora só paga 7,50€.
1: Eu não quero ver mais nada, sinceramente. E assim, eu nem sei quem é o senhor Cristóvão, apareceu-me um toque no telefone, a minha filha veio-me trazer o telefone, por isso simplesmente liguei para o número que apareceu.
0: Sim, mas...
1: O que é que se passava? O senhor disse-me para eu que vier que tinha uma mensagem, uma tela a chamar, uma tela mensagem, não é? E eu fui ver e você diz-me, cobram-me 19€ e não
0: sim,
1: sei o que é.
0: Só cobramos 19,90€, sim.
1: Sim, 19,90€ é muito dinheiro, não acha? Eu ouvir uns segundos de música.
0: Eu não sei o que é que o senhor ouviu, porque eu não faço ideia. A telemensagem é algo...
1: Eu pura e simplesmente ouvi música, mais nada. Uns segundos só, acabou. E o senhor, depois ao fim deu o senhor a falar para mim e eu fiquei assim.
0: Pois agora não há maneira...
1: Que é foram assim... cobrados 19€ e tal...
0: Sim, o senhor, se consultar o seu saldo ou depois da sua fatura mensal, verá que foram cobrados 19,90€ mais IVA, sim.
1: Estranho, pronto. Olha, não posso fazer mais nada, não é? Eu não culpo o senhor, não é? Eu estou completamente estupefato com essa sua conversa, não é? Porque assim, eu nunca na vida me aconteceu o semelhante e na por cima vem uma mensagem de um senhor que eu não conheço lá de nenhum. Um nome que eu não conheço lá nenhum.
0: Pois é, o Sr. Cristóvão. Ele, se quiser, quer voltar a ouvir a telemensagem?
1: Não, então se o senhor vai cobrar 7€ e tal por tornar a ouvir, o que acha que eu vou querer ouvir? Porquê? Não tem nada interessante ouvir uma música, simplesmente.
0: Mas pode ser alguma mensagem importante para o senhor que ele tenha deixado na música, não sei. O senhor é que está a dizer.
1: Acha que para mim tem um interesse a música que ele enviou para mim?
0: Não sei.
1: Pelo amor de Deus.
0: Não faço ideia, pois foi deixado pelo Sr. Cristóvão.
1: E isso não será um engano? E eu tenho que pagar por um engano?
0: Paulo Sérgio da Silva Justa, não é?
1: Sim, sou eu.
0: Pois.
1: E sem dúvida nenhuma.
0: Ó, Sr. Paulo, se o senhor ouviu mal a telemensagem, eu vou voltar a pô-la sem cobrar. Para ver se o senhor consegue ouvir bem a telemensagem, por favor. Então aguardo, está bem?
1: Está bom.
0: Não desligue.
1: Vou esperar.
0: Não desligue.
1: Que é o meu remédio.

0: Conseguiu ouvir a telemensagem, Sr. Paulo
1: sim,
0: Sérgio?
1: Sim, foi exatamente o que eu ouvi ainda agora. Exatamente a mesma. Não mudou nada.
0: Pois, eu não consigo, eu não tenho acesso ao que o senhor ouve, como é normal, porque são mensagens confidenciais, não é?
1: Eu entendo o que o senhor está a dizer, mas eu não vejo significado nenhum nessa mensagem, pura e simplesmente é uma música.
0: Pois, não sei, há pessoas que
1: e
0: deixam...
1: E por cima ela nem tem graça nenhuma, a música.
0: Pois, eu não faço ideia. Não sei o que lhe digo.
1: Pronto, olha, peço imensa desculpa, não vou culpar o senhor de maneira nenhuma, mas é assim, eu só, pura e simplesmente, estou assim um bocadinho admirado, porque é assim...
0: A mim o senhor...
1: Aparece uma mensagem destas, que não tem lógica nenhuma, nem pés nem cabeça, e eu vou pagar 19 euros e tal, não sei quantos centos...
0: 19,90 mais IVA, sim.
1: Sem nexo nenhum, porque eu não tenho culpa nenhuma das pessoas se lembrarem e mandar mensagens.
0: Podem ser pessoas que têm alguma estima pelo senhor, não é? Não sei.
1: Estima por mim, por que razão? Não conheço lá nenhum, nem esse nome para mim é meio estranho, por isso simplesmente.
0: Pois, não lhe sei dizer. Mas uma coisa lhe posso garantir, que sei quem é culpada disto tudo.
1: Quem?
0: A Susana Silva. Conhece?
1: Susana Silva?
0: Sim.
1: Não conheço a Susana Silva.
0: Que é de Valadar.
1: De?
0: Valadar.
1: Balazar?
0: Sim.
1: Balazar é aqui a minha freguesia, onde eu moro.
0: E não conhece a Susana Silva?
1: Susana Silva.
0: Sabe o que é que não. Ela fez?
1: O que é que ela fez?
0: É Susana Silva. Telefonou para o maior programa de apanhados de rádio do país.
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0: Para que o Paulo Sérgio fosse apanhado no Planeta Alegria.
1: Está a brincar comigo? Certeza absoluta. Só pode estar a brincar, sério. Muito bem disposto. Estou a gostar de ouvir a sua conversa agora. Até o momento não, mas agora.
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0: 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Quero pedir apanhados? 234-060-770. Mário, onde é que estás? Eu quero falar contigo. Estou?
1: Sim.
0: Boa tarde, quem fala?
1: Boa tarde, é Mário.
0: Olá, Mário, tudo bem? Eu estou... É o Pedro Dias. Mário, eu não merecia aquilo que tu me fizeste, pá.
1: Pedro Dias?
0: É o Pedro Dias, é.
1: Pedro Dias?
0: Mário, eu quero... Não importa, eu quero saber onde é que estás, que eu quero ir ter contigo. Eu quero ter uma conversa de homem para homem.
1: Mas que Pedro Dias?
0: É o Pedro Dias, onde é que estás? Diz-me lá.
1: Sim, não, mas tem que se identificar quando estou a ver que Pedro Dias aqui é.
0: Mário, desculpa, onde é que estás que eu vou ter contigo?
1: Você está a brincar comigo ou quê?
0: Não é o Mário Sérgio que fala?
1: Eu estou a perguntar que Pedro Dias aqui é.
0: E eu estou-te a perguntar onde é que estás, que é para eu ir ter contigo, para falarmos homem a homem.
1: Se o senhor não se identificar,
0: sim,
1: eu não lhe vou dizer, nem vou responder a nada.
0: Mas porquê? Estás com medo, é?
1: Eu estou a perguntar que Pedro Dias aqui é.
0: Sou o Pedro Dias. O que é que queres saber mais? Olha, é o Pedro Dias, filho do meu pai e filho da minha mãe.
1: Não estou a ver quem é.
0: Pois não, então, mas diz-me lá onde é que estás, que já ficas a saber.
1: Então, mas diga-me, iniciou a conversa a dizer que não merecia que eu fizesse.
0: Não, o que tu me fizestes,
1: mas
0: não.
1: Mas o que é que eu fiz?
0: Não, tu sabes.
1: Viva a memória, eu já sei quem é.
0: Sabes muito bem, sabes. E a Cristina também sabe. Portanto, eu quero só saber onde é que tu estás, que eu vou ter contigo e vamos resolver isto hoje de homem para homem.
1: A Cristina também sabe.
0: Sabe.
1: Não estou a entender.
0: Olha, onde é que estás? Diz-me lá.
1: Não, mas espera aí, mas viva-me a memória. Eu digo-te com certeza onde é que estou, não tenho qualquer problema.
0: Então diz que eu vou ter contigo.
1: O que é? Que eu não estou a entender.
0: Epá, desculpa, eu acho que são coisas para não se falar por telefone.
1: Sim, não, mas tem que me dizer e pelo menos dar-me um achega para eu saber quem é que eu estou, com quem é que eu estou a falar.
0: Sou o Pedro Dias.
1: Sim, mas eu através daí sim não vou lá.
0: Então, mas diz-me lá, tu estás onde? Estás no teu trabalho?
1: Epá, eu quero saber quem é.
0: Sou o Pedro Dias.
1: Mas é de quem? Sobre quem?
0: Tu sabes
1: é
0: muito...
1: fornecedor? É cliente?
0: Não sou fornecedor nem sou cliente. Tu sabes então muito bem o que é que fizeste com a minha esposa. Portanto, agora vamos conversar os dois.
1: Com a sua esposa?
0: Sim, com a minha esposa, sim. Ela contou-me tudo. Mário, ela contou-me tudo. Eu vi as mensagens no telemóvel. E agora vamos conversar.
1: As mensagens no telemóvel?
0: Sim, as mensagens no telemóvel.
1: Você deve estar a gozar comigo.
0: Não estou a gozar contigo, não. Mas diz-me onde é que estás, que não tens nada a temer. Diz-me onde estás que eu vou ter contigo.
1: Estou no meu local de trabalho.
0: Aonde?
1: No meu local de trabalho.
0: Está bem. E onde é que é? Isso eu não sei onde é que é, senão eu vou ter...
1: Ah, não sabe. E o senhor quer que eu lhe diga onde é que é e não se identifica o que é que está a passar, porque eu não estou a entender nada do que está a dizer.
0: Desculpa lá, é assim.
1: Para mim é uma autêntica anedota.
0: Não é uma anedota, não.
1: Sim.
0: Tu sabes muito bem o que fizeste.
1: O senhor conhece-me de algum lado?
0: Conheço, sim, senhora. E a minha mulher. E o facto de tu teres mandado aquelas mensagens não é de homem.
1: Mas que mensagens, diga-me? Mas que mensagens?
0: As mensagens que mandaste para o telemóvel da Rosa. Olha que essa. Pá, mas diz-me lá onde é que estás.
1: Para telemóvel da Rosa?
0: Sim, da Rosa, da minha mulher.
1: Você deve estar a brincar comigo.
0: Não estou a brincar contigo. Ouve, se não for a bem, eu vou ter contigo a mal.
1: Ah, não, pode vir. Oh, o senhor de certeza absoluta está equivocado.
0: Então,
1: certeza absoluta.
0: Então diz-me onde é que estás, faz favor.
1: De certeza absoluta. Eu nem quero conversa nenhuma. E se o senhor, isto, caso não saiba, está a ser gravado.
0: Não tem problema nenhum.
1: Mas eu também não tenho problemas nenhums. Mas de certeza absoluta que está a brigar comigo. E o senhor de certeza absoluta que deve ter telefonado para o número errado.
0: Não.
1: Certeza que não é para mim.
0: O teu telemóvel não é o 96-732-8119 ou 723, perdão. Não, 96-723-8119.
1: Sim, esse é o meu número.
0: Mário Sérgio.
1: Exatamente.
0: Pronto, então és tu.
1: Sim, sou eu.
0: Onde é que estás?
1: Você está a brincar
0: comigo. Não estou a brincar contigo nada, pá. Caiu a chamada, Mário.
1: Sim, sim.
0: Porquê é que desligaste o telefone ou caiu a chamada?
1: Porque eu desliguei o telefone.
0: Sim.
1: Você está-me a tratar por Mário e eu não estou a ver quem é. Você não se quer identificar.
0: Eu já me disse, estou farto de dizer o meu nome, é o Pedro Dias.
1: Pedro Dias?
0: Sim.
1: É de Estarreja?
0: Não sou de Estarreja, sou de Antoã.
1: Antoã onde é que é? Não é Estarreja? Não é Salreu?
0: Está bem, mas não é Estarreja.
1: É Salreu.
0: Está bem. E a Rosa sabes muito bem de onde é que ela é, que é de Aveiro. Portanto, diz-me onde é que estás.
1: Rosa de Aveiro?
0: Eu vou ter contigo.
1: Não, mas espera aí. Não, diga-me lá. Rosa de Aveiro é a sua esposa? Rosa de Aveiro?
0: Sim, é a minha esposa, sim, é Rosita.
1: Rosita. E então eu ando a mandar mensagens para a sua esposa. É isso?
0: Olha,
1: que você me estava a dizer?
0: Eu ou vou ter contigo e conversar contigo, ou vou ter com a Cristina. Agora, como é que queres?
1: Sim. Não.
0: Sim, pois, ou não?
1: Não é, porque isto, para já, eu vou fazer uma participação. Se você me está a dar o seu nome correto, mas de qualquer forma vai ficar já registado.
0: Pronto.
1: Eu vou fazer uma participação na GNR.
0: Muito bem.
1: Em relação a si,
0: não tem problema, eu também já fiz queixa de ti.
1: A gente não sabe andar amanhã na estrada.
0: Sim.
1: E acontecer alguma coisa, pelo menos há lá uma participação. E
0: ora,
1: o primeiro suspeito, porque está a ser gravado, o primeiro suspeito vai ser o senhor.
0: Pronto, Pedro Dias.
1: Porque isto, você está a brincar comigo?
0: Não estou.
1: E eu ponho o telefone à minha esposa já imediatamente.
0: Sim.
1: Você vai falar com ela, que eu não tenho qualquer problema, amigo.
0: Não há problema, então diz-me lá onde é que está a tua esposa que eu vou ter com ela.
1: Mas ter o quê? Mas ter o quê?
0: Mal. Estás a gravar ou não estás a gravar a chamada?
1: Estou a gravar.
0: Mas estás
1: tudo que você está a falar está a ser gravado.
0: Ótimo.
1: Não tenho a menor dúvida.
0: Então assim funciona muito melhor.
1: Exatamente.
0: Está a ser gravado, que assim não há dúvida daquilo
1: Exatamente.
0: Que eu estou a dizer, certo?
1: Nada, absolutamente.
0: Então, Mário Sérgio, onde é que estás?
1: Porquê? Mas porquê?
0: Eu quero ir ter contigo, face to face, homem para homem.
1: Sim.
0: Diz-me onde estás.
1: Não, mas espera aí. Ouça uma coisa. Mensagens saídas do meu telemóvel para o telemóvel da sua esposa, é isso?
0: Sim, do teu telemóvel para o telemóvel da minha esposa.
1: Quando é que foi isso? Diga-me lá.
0: E agora tens o telefone em alta voz para quê? Para eu ouvir melhor, é?
1: Isso é ridículo, é ridículo.
0: Não é ridículo, não.
1: É ridículo.
0: Não é ridículo, eu quero ir ter contigo que eu quero resolver isto hoje.
1: Você está a brincar comigo.
0: Olha, diz-me só uma coisa. Estás mesmo a gravar a chamada?
1: Sim, com certeza.
0: Pronto, é que eu também.
1: Sim, com certeza.
0: E eu estou a gravar a chamada a pedido da tua esposa.
1: A pedido da minha esposa?
0: Sim.
1: Ah, isto é que tão ainda é mais grave do que eu estava a pensar.
0: É muito mais grave.
1: Então, a minha esposa pediu...
0: Para eu gravar a chamada.
1: Para o senhor gravar...
0: A chamada.
1: A chamada.
0: Aliás, eu até tenho um e-mail dela.
1: Até tem um e-mail dela?
0: Tenho.
1: Ela lhe pediu assim para gravar.
0: Exatamente.
1: Não me diga que ela andava desconfiada que eu... portanto, andava desconfiada que eu andasse a enganá-la.
0: Não, é isso, não.
1: Não?
0: Ela ouve é o programa de apanhados da rádio.
1: Ah.
0: Oh, Mário Sérgio.
2: Muito obrigada. Isso vai sair da rádio. Quando é que é o programa?
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Está completa a emissão de quinta-feira do Planeta Alegria, meus amigos. Eu vou regressar amanhã já com um cheirinho a fim de semana. Não se esqueça de ser feliz e fazer também alguém muito feliz. Eu sou Nuno Soares. Obrigado pela fidelidade e pela companhia. Até amanhã, se as quiserem.

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17: Ah, senhor doutor, o meu filho engoliu uma moeda.
18: Engoliu? Então, meu menino, diz-me lá que moeda que engoliste.
19: Foi um euro, senhor doutor.
18: Olha, pequeno, estás cheio de sorte. Eu, para almoçar, preciso sempre de um mínimo de 20 euros para ficar satisfeito.
19: Senhor doutor,
18: acuda à minha mulher. Acuda à minha mulher, porque está mesmo no fim do tempo. Ah, hoje não pode ser nada. Porque não há vagas e as outras maternidades estão fechadas. Tentem de novo amanhã, ok?
19: Ah, estás a ver, homem? Lembras-te daquela noite há 9 meses, lembras? Eu não me apetecia. Eu disse para a coisa ficar para o dia seguinte. Mas tu foste teimoso. Ai, ai, ai, ai.
18: O quê? A colega tirou 3 metros de intestino a este doente. Mas era só para tirar 3 centímetros, doutora. E agora?
17: Olhe, doutor, não será possível aproveitar o intestino que eu cortei para fazer salsichas? Ai, ai, adoro uma boa salsicha.
20: Doutora, o material para a anestesia acabou.
18: Acabou?
20: Acabou.
2: Mas esta paciente tem que ser operada com a máxima urgência.
20: Oh, doutor, só se dermos com uma marreta na cabeça, sou doutora.
2: Ah, uma marreta? Porque o meu cirurgião assistente é do mesmo partido do primeiro-ministro e eles não podem ouvir falar em marretas. Traga-me antes um martelo que chega bem. Colega, desculpe, mas não resisti. A doutora não vai acusar-me de assédio sexual, pois
19: não? Ah, pois não, não, não. Pode continuar a palpação, doutora. Por acaso, este mês, eu ainda não tinha feito o habitual e necessário exame às mamas.
20: O doutor vai-me desculpar, mas não lhe posso fornecer outro estetoscópio. Se a ministra soubesse, demitia-me.
2: Muito bem, senhora diretora, mas como eu não posso auscultar diretamente, porque tenho sempre as orelhas muito frias, arranjo-me pelo menos um funil. É, mas olhe, tem que ser um funil daqueles voltados ao contrário.
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10: As agências de rating retiraram Portugal do lixo. E a Troika, o nosso papão, como se nota, já não nos papa.
22: Não querias mais nada? Ajoelhou! Vai ter que rezar! Aqui é que fica o serviço de estrangeiros?
23: É sim, faça favor.
22: É para fazer o serviço.
23: Casa de banho, última porta ao fundo.
22: O quê? Para naturalizar aqui este puto tem que ser na casa de banho? Bolas, afinal isto ainda é lixo.
23: Ah, é para naturalizar o puto. Nome.
24: A mim ser traikes.
23: Como é que isso se escreve?
24: Com capa.
23: Com capa? Não pode ser. Para se naturalizar tem que mudar para um nome português. E em português não há nomes com capa. Natural de...
24: A mim ser americano. Ser primo do Pato Donald e do Pateta e do Rat Mickey.
23: Aqui tem, são 100 euros. Agora vou ali ao guichê em frente para mudar o nome.
22: Aqui estão os 100 euros.
23: Pronto, leva o carimbo e daqui estão despachados.
19: Passa a favor.
22: Ali a sua colega mandou-nos cá porque eu quero naturalizar este puto. Mas ele chama-se Troikas com capa. E a sua colega diz que ele tem que arranjar o nome mesmo português.
19: Muito bem, tenho o papel.
24: O meu papel é que se é neste país à sombra de bananeira.
19: Eu refiro-me ao papel do requerimento que a minha colega passou.
22: Está aqui, é este.
19: Ah, deixa ver. Muito bem. Ora, o pedido para a mudança de nome custa 100 euros.
22: Aqui estão os 100 euros.
19: Levo ao carimbo e vou ao guichê aqui ao lado para confirmar o novo nome.
23: Faça favor.
22: Eu venho aqui ao guichê do lado para confirmar a mudança do nome deste puto que se naturalizou português.
24: Vim da América para poder viver sem trabalhar num país à beira-mar.
23: Isso é que era bom, não era?
24: Olha, mestre, look, quer uma pastilha elástica, quer?
23: Não, não, obrigadinha, meu menino. Ora, qual era o teu nome antes da mudança para português?
24: Troikas.
23: É isso, cá está. A mudança do nome custa 100 euros.
22: Aqui estão os 100 euros.
23: Muito bem. A partir de agora passa a chamar-se Troca-Tintas.
22: Troca-Tintas? Mas isso é perfeito. Ele assim vai crescer com uma grande pinta.
24: Isso mesmo. Eu quero ser um grande, um big pintarolas.
23: Não querias mais nada?
24: Juro.
23: Juras?
24: Ah, pois juro. Juro e mais juros.
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25: Seis horas. Bom dia. 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
4: Muito bom dia, queridos ouvintes da Rádio Onda Livre. Sejam bem-vindos à oração da manhã. Hoje estamos na casa da Dona Ana. Bom dia.
5: Bom dia, Sr. Padre Zilio. Bom
4: Obrigado
5: dia
4: para todos. Obrigado pelo seu acolhimento.
5: Nada, eu que agradeço.
4: Hoje, dia 1 de outubro, é dia de Santa Teresa do Menino Jesus. Nasceu em Alençon, em França, em 1873. Entrou muito jovem, teve pedido licença para entrar no convento em Lisieux, nas Carmelitas de Lisieux. Exercitou-se de modo singular na humildade, na simplicidade evangélica, na confiança em Deus, virtudes que também procurou inculcar especialmente nas novícias, foi mestre de novícias, no seu mosteiro. Morreu a 30 de setembro de 97, com 24 anos, era jovem, portanto. Oferecendo a sua vida pela salvação das almas e pela Igreja. Eu gosto muito de Santa Teresinha.
5: Também eu. Santa Teresinha.
4: Então venham daí. Em nome do Pai, do Filho e do Espírito Santo.
5: Amém.
4: A graça de nosso Senhor Jesus Cristo, o amor do Pai e a comunhão do Espírito Santo estejam convosco.
5: Bendito seja Deus que nos reuniu no amor de Cristo.
4: Cantam os anjos ao vê-las colher os lírios do campo. Não são mais belas, não são mais puros os lírios do que as virgens do Senhor.
5: Filhas da graça e do dia, consolo-nos olhos sem mancha. Não são mais belas as pérolas do que as virgens do Senhor.
4: Enchem o céu as estrelas como sorrisos divinos. Não são elas mais formosas do que as virgens do Senhor.
5: Hosana ao Pai nas alturas, hosana ao Filho de Deus, na unidade do Espírito que anima a face da terra.
4: Despertai, Senhor, o vosso poder e vinde salvar-nos. Pastor de Israel, escutai, vós conduzis José como um rebanho.
5: Vós que estáis sobre os querubins, aparecei. À frente de Efraim, Benjamim e Manassés.
4: Despertai o vosso poder e vinde em nosso auxílio.
5: Ó Deus, fazei-nos voltar. Iluminai o vosso rosto e seremos salvos.
4: Senhor Deus dos exércitos, até quando ardereis em cólera, apesar da oração do vosso povo?
5: Deste-nos a comer o pão das lágrimas e a beber copioso pranto.
4: Fizestes de nós objeto de contento entre vizinhos e os inimigos zombam de nós.
5: Deus dos exércitos, fazei-nos voltar. Iluminai o vosso rosto e seremos salvos.
4: Arrancastes uma videira do Egito, expulsastes as nações para a transplantar.
5: Preparastes-lhes o terreno, ela deitou raízes e encheu a terra.
4: A sua sombra cobriu os montes e os seus ramos os cedros de Deus.
5: Estendia até ao mar as suas vergôntias e até ao rio os seus rebentos.
4: Porque lhe destruíste a vedação, de modo que a vindime quem quer que passe pelo caminho.
5: Devastou hoje a valida selva e serviu de pastos aos animais do campo.
4: Deus dos exércitos, vindo de novo, olhai dos céus e vede, visitai esta vinha.
5: Protegei a cepa que a vossa mão direita plantou, o rebento que fortalecestes para vós.
4: Pereçam diante da vossa face ameaçadora aqueles que deitaram fogo e a devastaram.
5: Estendei a mão sobre o homem que escolhestes, sobre o filho do homem que para vós criastes.
4: E não mais nos apartaremos de vós, fazei-nos viver e invocaremos o vosso nome.
5: Senhor Deus dos exércitos, fazei-nos voltar. Iluminai o vosso rosto e seremos salvos.
4: Glória ao Pai, ao Filho e ao Espírito Santo, como era no princípio, agora e sempre. Amém.
5: Despertai, Senhor, o vosso rosto e vindo salvar-nos. Águas caudalosas não podem apagar o amor, nem os rios o podem submergir. Se alguém oferecesse toda a riqueza da sua casa em troca do amor, seria desprezado.
4: E este avalanche de amor, diríamos assim, que envolveu Santa Teresinha, ninguém o podia parar. Ela, no convento, ela era uma apaixonada por Jesus e pelo anúncio de Jesus, e amava com um amor ardente, diríamos assim, Jesus, e amava com um amor ardente a salvação das almas. Tinha correspondido-se com alguns missionários, quer dizer, alguém que vivia realmente com este elã missionário. Ela, na descoberta da sua vocação, escreve no Ofício de Leituras, na História de uma Alma, onde ela exprime as suas experiências. Então ela desejava andar à procura da sua vocação na Igreja, então não encontrava. São Paulo dizia-lhe vários E depois lá descobriu que havia, diz, ensina-vos o melhor caminho, o amor. Então descobriu que lá na igreja ela podia ser o amor. E o coração da igreja pode faltar o amor. Se o amor falta, não havia apóstolo, não havia mártires, não havia pastores, não havia nada, né? O amor é descobrir a minha vocação. Exclamou assim, agora descobri a minha vocação, é o amor. E por isso, e isso é verdade para todos nós, quer dizer, se não houver amor, é tudo xoxo, é tudo xoxo. Portanto, vamos pedir por intenção de Santa Teresinha do Menino Jesus que nos faça descobrir a força do amor. O amor de Deus nos nossos corações é aquilo que dá alegria às nossas almas, é aquilo que dá força, é aquilo que transmite alguma coisa aos outros. É, por isso precisamos disso. É? Exame Santa Teresinha, ela que nos ensina a ser a humildade, a confiança. Temos muitas coisas de Santa Teresinha que nos ajudam a confiar cada vez mais no Senhor. É?
5: Que assim seja.
4: Ela, não me importa ser uma. Eu sou como uma bolinha que Jesus às vezes coloca assim num canto, não me liga nem, mas basta que eu saber que eu sou a bolinha do Senhor, ela fica toda contente por esta confiança plena em Jesus. Falou o meu coração, procurei a vossa face.
5: Falou o meu coração, procurei a vossa face.
4: A vossa face, Senhor, eu procuro.
5: Procurei a vossa face.
4: Glória ao Pai, ao Filho e ao Espírito Santo.
5: Falou o meu coração, procurei a vossa face.
4: Glorifiquemos a Cristo, Esposo e Coroa das Virgens, e supliquemos dizendo:
5: Jesus, Coroa das Virgens, ouvi a nossa oração.
4: Senhor, a quem as virgens amaram como único esposo,
5: concedei-nos que nada nos separe do vosso amor.
4: Vós coroastes Maria como rainha das virgens,
5: concedei-nos por sua intercessão que vos sirvamos sempre com pureza de coração.
4: Por intercessão das santas virgens que a vós entregaram todo o coração para alcançar a santidade do corpo e da alma,
5: não permitais que nos bens passageiros deste mundo nos afastem de vós.
4: Senhor Jesus, a quem as virgens prudentes esperaram com perseverança,
5: fazei-nos viver na esperança da vossa vinda gloriosa.
4: Por intenção de Santa Teresinha do Menino Jesus, que foi virgem sábia e prudente,
5: concedei-nos, Senhor, a verdadeira sabedoria e a pureza de costumes.
4: E concedei, de facto, o dom da vocação consagrada a tantos jovens e jovens. Tu só tu podes enamorar os jovens de ti, e quem não se deixa enamorar depois não poderá seguir nesta vocação de especial consagração, de ser todo teu, pelo dom da virgindade consagrada.
5: Jesus, coroa das virgens, ouvi a nossa oração.
4: Pai nosso, que estais nos céus, santificado seja o vosso nome. Venha a nós o vosso reino, seja feita a vossa vontade, assim na terra como no céu. O pão nosso de cada dia nos dai hoje, perdoai-nos as nossas ofensas, assim como nós perdoamos a quem nos tem ofendido. E não nos deixeis cair em tentação, mas livrai-nos do mal. Deus de infinita bondade, que abris as portas do vosso reino aos pequeninos e humildes, fazei que sigamos confiadamente o caminho espiritual de Santa Teresa do Menino Jesus, para que cheguemos, por sua intercessão, ao conhecimento da vossa glória. Por nosso Senhor Jesus Cristo, vosso Filho, que é Deus e convosco vivirei na unidade do Espírito Santo por todos os séculos dos séculos.
5: Amém.
4: O Senhor esteja convosco.
5: Ele está no meio de nós.
4: Abençoe-vos o Deus Todo-Poderoso, Pai, Filho e Espírito Santo.
5: Amém.
4: Bendigamos o Senhor.
5: Graças a Deus. O anjo do Senhor anunciou a Maria.
4: E ela concebeu do Espírito Santo.
5: Ave Maria, cheia de graça, o Senhor é convosco. Bendita sois vós entre as mulheres. E bendito é o fruto do vosso ventre, Jesus.
4: Santa Maria, Mãe de Deus, rogai por nós, pecadores, agora e na hora da nossa morte. Amém.
5: Eis a serva do Senhor.
4: Faça-se em mim segundo a vossa palavra.
5: Ave Maria, cheia de graça, o Senhor é convosco. Bendita sois vós entre as mulheres e bendito é o fruto do vosso ventre, Jesus.
4: Santa Maria, Mãe de Deus, rogai por nós, pecadores, agora e na hora da nossa morte. Amém.
5: O Verbo Divino encarnou
4: e habitou entre nós.
5: Ave Maria, cheia de graça, o Senhor é convosco. Bendita sois vós entre as mulheres e bendito é o fruto do vosso ventre, Jesus.
4: Santa Maria, Mãe de Deus, rogai por nós, pecadores, agora e na hora da nossa morte. Amém.
5: Rogai por nós, Santa Mãe de Deus,
4: para que sejamos dignos das promessas de Cristo.
5: Infundi, Senhor, a vossa graça em nossas almas, para que nós, pela anunciação do anjo, conhecemos a encarnação de Cristo, vosso Filho. Pela sua paixão e morte na cruz, alcancemos a glória da ressurreição. Por Cristo, Senhor nosso.
4: Amém.
5: Glória ao Pai, ao Filho e ao Espírito Santo.
4: Como era no princípio, agora e sempre. Amém.
5: Glória ao Pai, ao Filho e ao Espírito Santo.
4: Como era no princípio, agora e sempre. Amém.
5: Que as almas dos fiéis defuntos, pela misericórdia de Deus, descansem em paz.
4: Amém. Desejamos a todos um bom dia, uma boa quinta-feira, um bom dia. dia de Santa Teresinha do Menino Jesus.
5: Não nos esqueçamos que hoje estamos a iniciar as jornadas culturais.
4: É verdade, hoje à noite damos início às jornadas culturais de Balsamão, este ano sobre a festa em Trás-os-Montes. Aqueles que sois daqui, podeis ir. Por volta das 9:30 começamos as conferências, né? Amanhã, por isso, venham. Até amanhã, se Deus quiser.
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5: São 7 horas.
6: Bom dia.
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9: Atualizamos a informação regional com o jornalista Filipe Ventura Alves.
10: Uma mulher de 92 anos morreu esta quarta-feira na sequência de um afogamento numa piscina interior da estrutura residencial para pessoas idosas São João de Deus, em Mogadouro. Um homem de 51 anos foi detido também esta quarta-feira no concelho de Vimioso por posse de arma proibida. A ULS do Nordeste está a desenvolver diligências com vista à instalação de uma segunda viatura médica de emergência e reanimação para Mirandela, reforçando a capacidade de resposta a situações de emergência médica no distrito de Bragança.
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10: Uma mulher de 92 anos morreu esta quarta-feira na sequência de um afogamento numa piscina interior da estrutura residencial para pessoas idosas São João de Deus, em Mogadouro. O alerta foi dado por volta das 9 da manhã. Segundo a Guarda Nacional Republicana, são ainda desconhecidas as circunstâncias em que ocorreu este incidente. O caso está agora a ser investigado e os factos serão comunicados ao Ministério Público. No local estiveram meios do Instituto Nacional de Emergência Médica, ou INEM, os bombeiros voluntários de Mogadouro, a GNR e a equipa de investigação criminal. Um homem de 52 anos foi detido também na quarta-feira no concelho de Vimioso por posse de arma proibida. A detenção foi efetuada por militares do posto territorial de Argozelo da Guarda Nacional Republicana, a GNR, no âmbito de uma investigação que levou ainda ao cumprimento de uma busca domiciliária e de uma busca a um veículo. Durante a operação foram apreendidos uma espingarda caçadeira de calibre 12, 4 cartuchos de zagalote, diversos cartuchos do mesmo calibre, 17 armadilhas de caça e uma suqueira. O suspeito vai permanecer detido nas instalações da GNR até ser presente ao Tribunal Judicial de Miranda do Douro para aplicação das respectivas medidas de coação. A operação contou com o apoio do Núcleo de Investigação Criminal de Miranda do Douro e do Destacamento de Intervenção do Comando Territorial de Bragança. A Unidade Local de Saúde do Nordeste está a desenvolver diligências com vista à investigação de uma segunda viatura médica de emergência e reanimação, a VMER, para Mirandela, reforçando a capacidade de resposta a situações de emergência médica no distrito de Bragança. O presidente do Conselho de Administração da ULS do Nordeste, Miguel Abrunhosa, reuniu esta semana com o vice-presidente da Comissão de Coordenação e Desenvolvimento Regional do Norte, Jorge Mendes, e com o presidente do Instituto Nacional de Emergência Médica, Luís Mendes Cabral, para analisar os procedimentos e as condições necessárias à concretização desta medida. A instalação de uma VMER em Mirandela vai permitir contemplar os meios de emergência médica atualmente existentes na região e reforçar a resposta diferenciada em situações de doença súbita ou trauma grave, aproximando estes cuidados das populações. Mais de 438 estudantes foram colocados na Universidade Politécnica de Bragança, a UIPB, na segunda fase do Concurso Nacional de Acesso ao Ensino Superior, mais 142 do que no mesmo período do ano passado. O resultado apresenta um crescimento de cerca de 48% face a 2025, quando tinham sido colocados 296 estudantes, segundo informação divulgada pela Instituição de Ensino Superior. Apesar deste crescimento, a Universidade Politécnica de Bragança registou uma taxa de ocupação de 33,1% e deixa 885 vagas por preencher, o número mais elevado do país. Bragança continua assim a revelar dificuldades na captação de estudantes, apresentando uma das taxas de ocupação mais baixas do ensino superior público. Ainda assim, a instituição registou o maior aumento absoluto do número de colocados entre as instituições de ensino superior nesta fase do concurso. A evolução da Universidade Politécnica de Bragança ocorre num contexto de crescimento do número de colocados no conjunto do ensino superior público. Na segunda fase foram colocados 9.116 estudantes, mais 292 do que no mesmo período do ano anterior. A terceira fase do Concurso Nacional de Acesso ao Ensino Superior decorre entre 10 e 12 de outubro. Na Universidade Politécnica de Bragança permanecem 885 vagas por preencher. Também na Universidade de Trás-os-Montes e Alto Douro, a UTAD, foram preenchidas 343 vagas na segunda fase de candidaturas ao ensino superior de acordo com os dados divulgados à meia-noite pela Direção-Geral do Ensino Superior. A Escola de Ciências Humanas e Sociais ocupou 127 vagas colocadas à disposição dos candidatos. Ficam disponíveis para a próxima fase apenas duas vagas no curso de Cultura e Transformação Digital. Quanto à Escola de Ciências da Vida e do Ambiente, foram ocupadas 83 vagas. Ficaram disponíveis para a próxima fase de candidaturas 48 vagas. A Escola de Ciências Agrárias e Veterinárias preencheu 20 vagas, ficando disponíveis para a terceira fase 58 vagas. Relativamente à Escola de Ciências e Tecnologias, foram ocupadas 102 vagas, ficando disponíveis para a terceira fase de candidaturas 26 vagas. A Escola Superior de Saúde ocupou todas as 11 vagas disponíveis. Os alunos que não conseguiram colocação nesta fase podem agora candidatar-se à terceira fase do concurso de acesso ao ensino superior, que decorre entre 10 e 12 de outubro. Ficam assim disponíveis 130 vagas na UTAD que não foram ocupadas nesta fase, mas também outras vagas de alunos que não concretizem a matrícula e inscrição. O município de Macedo Cavaleiros quer aumentar a resposta na área de habitação, nomeadamente através da construção de 16 novos fogos do bairro da Alegria, destinados a agregados familiares que vivem atualmente em condições habitacionais consideradas indignas. A medida está prevista na Estratégia Local de Habitação do município, elaborada no âmbito do

0: que há fogos à habitação de foro social e à habitação a custos reduzidos ou controlados.
1: A existência deste parque habitacional não significa, contudo, que todas as necessidades estejam cobertas. A própria estratégia local de habitação identifica pessoas e agregados familiares que continuam a procurar apoio através da habitação social municipal.
0: Nós queremos, obviamente, aumentar esta oferta e o objetivo é mesmo esse, em relação a uma candidatura que também há para que estamos a trabalhar para a antiga estalagem, a antiga residência, e aí sim será a custos controlados, estes focos serão parte social. É uma aposta, obviamente queremos fazer mais e garantir assim mais habitação para a nossa cidade, neste caso para o nosso concelho.
1: A estratégia local de habitação aponta para um investimento de cerca de 2.027.000 euros. Com financiamento previsto através do Instituto da Habitação e da Reabilitação Urbana e do Orçamento Municipal. A estratégia da autarquia, no entanto, não se limita à habitação social. O município está também a trabalhar numa candidatura para a recuperação da antiga estalagem e da antiga residência, com o objetivo de criar habitação a custos controlados.
0: Aqui a grande diferença é, na parte social serão as casas não são atribuídas, enquanto que os custos controlados é para jovens. Portanto, há aqui uma diferença ainda grande, mas o objetivo é sempre o mesmo. O objetivo é fixar as pessoas e garantir que realmente haja acesso à habitação, que não é só um flagelo, não é só uma lacuna deste município, mas sim a nível nacional.
1: A habitação a custos controlados é uma resposta distinta da habitação social. Trata-se de habitação construída ou adquirida com apoio público, destinada à habitação própria e permanente ou a arrendamento, estando sujeita a limites definidos relativamente às áreas, custos de construção e preços. Em Maceio de Cavaleiros, esta vertente pretende também criar condições para facilitar o acesso à habitação e contribuir para a fixação de população no concelho. A Unidade Móvel de Saúde de Maceio de Cavaleiros deverá passar a contar no próximo ano com novas áreas de intervenção, nomeadamente ao nível da psicologia e da ação social. O serviço é atualmente assegurado através de um controlo entre o município de Maceio de Cavaleiros e a Santa Casa da Misericórdia, estando já a ser preparada a sua evolução para dar resposta a novas necessidades da população. Numa altura em que o município identifica uma população cada vez mais envelhecida e com necessidades que vão além dos cuidados da saúde física, a intenção passa por integrar profissionais com competências nas áreas da saúde mental e da intervenção social. A vereadora da Câmara Municipal de Maceio de Cavaleiros, Cristina Pires, refere que o objetivo é reforçar a resposta atualmente prestada e criar uma equipa mais multidisciplinar.
2: Temos uma população cada vez mais envelhecida e também pessoas que, para além das necessidades de saúde, apresentam situações de maior fragilidade e de maior vulnerabilidade social e emocional.
1: A vereadora com o pelouro da Ação Social explica que a experiência no terreno tem evidenciado precisamente essa realidade.
2: Muitas pessoas procuram a enfermeira não apenas por uma questão de saúde, mas também para conversar, para pedir orientação, para expor problemas sociais e familiares. E isto tudo demonstra que existe uma necessidade que vai para além da resposta exclusivamente de saúde.
1: É neste contexto que o município pretende alargar a intervenção da Unidade Móvel de Saúde. Numa primeira fase, o reforço deverá passar pela integração de uma psicóloga e de um educador social, aumentando a capacidade de acompanhamento psicológico e de apoio social. A intenção é que a Unidade Móvel continue a aproximar os serviços da população, mas com capacidade para responder de forma mais abrangente a diferentes tipos de necessidades.
2: Queremos assim que a Unidade Móvel continue a aproximar os serviços das pessoas, mas que possa dar uma resposta cada vez mais integrada às diferentes necessidades da nossa população e, sobretudo, daqueles que se encontram numa situação de maior vulnerabilidade.
1: O reforço da Unidade Móvel de Saúde está previsto para o próximo ano e, para já, o projeto encontra-se em fase de preparação por parte do município. A Universidade Sénior de Macedo Cavaleiros assinala hoje o arranque

0: do ano letivo com uma gala cultural, que vai decorrer no auditório municipal às 9 da noite, de forma a assinalar o Dia Internacional do Idoso, que se comemora hoje também. Ainda no âmbito deste dia e no seguimento das suas comemorações, no dia 3 de outubro, sábado, vai ter lugar a iniciativa Viver Sem Idade, nas naves do Parque de Exposições, com jogos, atividades, um lanche convívio e ainda a atuação do coro da Universidade Sénior. O Dia Internacional do Idoso celebra-se anualmente a 1 de outubro, com o objetivo de sensibilizar a sociedade para a importância da população idosa, promover o envelhecimento ativo e defender os direitos dos mais velhos. A data foi criada em 1990 pela Assembleia Geral da Organização das Nações Unidas, a ONU, começando a ser comemorada a 1 de outubro de 1991. As aulas vão decorrer nas instalações da Universidade Sénior de segunda a sexta-feira, nos seguintes horários: das 9:30 da manhã ao 12:30 e das 2 da tarde às 5:30 da tarde.
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Olá, muito bom dia! Bom dia, alegria, sejam todos bem-vindos a este Bom Dia da Amizade. Cá estou eu, Carla Miranda, para vos acompanhar. Para participarem, só tem que marcar o 2784283766. Não ama! 2784283777. Já sabem então, até bem perto das 9 da manhã estou consigo. Sejam todos bem-vindos, hoje é quinta-feira. É dia de dentro de alguns minutos termos o Dr. Rui aqui na antena da nossa rádio.

0: E vamos já cumprimentar alguém. Bom dia, Alegria.
1: Bom dia, Carla.
0: Olá, bom dia. Então, como é que está, amigo Humberto?
1: Está tudo bem, já estamos no descanso. Está fresquinho lá fora.
0: Está sim, senhora. Está assim uma aragem assim um tanto quanto.
1: Está igual de comer os gatinhos, está frio lá fora.
0: É verdade, está assim uma aragem.
1: Está senhora assim no descanso.
0: Mais vale estar aí na caminha, não é?
1: Sim, sim.
0: Ora, também digo sim. Ora, meu amigo, vamos lá ao bom dia.
1: Quando eu apanho a firma de terreno, toda a família para o Leandro, vai para o meu amigo Joel, companheiro Ângelo, vai para o morar no balcão de toda a família, vai para o para a minha amiga Salete, o pobre meu Alice, vai para a nome de Martim, toda a família, melhor esposa mesmo, vai para a Manuela, para a menina, para o Netinho, vai para o Marcelidade dos Pais, vai para o Francisco Santo, toda a família, vai para a Lucinda Sousa, toda a família, vai para a Dona Alice e para o Pelé, vai para a Fátima Pastor e toda a família, melhor para a Fátima, vai para o Marcos Sobreiro e toda a família, vai para o José Cavalheiro, vai para o Ricardo Falsabão, toda a família, para o Fernando Palorga, toda a família, para a Manela Amander, toda a família, para a Julinha, para o marido, para a Filomena, para o marido, para o Justino, para a mãe, as melhores para a mãe, vai para o José, para a Nazaré, vai para o Simão de Carmo Sai, toda a família, e as melhores para o Simão, vai para a Julinha, para a Julinha, para todos os pastores, todos que estão a ouvir, todos que estão trabalhando na Randa Livre, para a Carla, com bom dia.
0: Da minha parte, então, muitíssimo obrigado, um beijinho para si também, boa continuação, bom dia.
1: Bom dia para a Carla, tchauzinho.
0: Obrigada, bom dia.

0: O prometido é devido. Já temos o Doutor Rui do outro lado da linha. Hoje é quinta-feira. E é dia 1 de outubro, iniciamos o mês de outubro. Hoje, precisamente, que seja um mês fantástico, formidável, incrível para todos nós. Doutor Rui, um bom mês de outubro. Seja bem-vindo.
1: Bom dia, Carla. Bom dia a todos os ouvintes. Um bom mês de outubro para a Carla e para todos os ouvintes. Seja um bom mês para todos.
0: É isso mesmo, que seja um mês fantástico, cheio de saúde acima de tudo e de coisinhas boas que também merecemos.
1: Exatamente, também faz falta.
0: Também faz falta, não é, doutor Rui?
1: Exatamente.
0: Estamos já entramos no outono, já não tarda nada, estamos no Natal.
1: É sempre a correr, é sempre a fugir, como eu costumo dizer. Aproveitar enquanto podemos.
0: Acredito que quando dermos por nós já estamos no Natal.
1: Exatamente, não é? É que nem tinha dúvidas, é já o virar da esquina.
0: Eu não tenho dúvidas absolutamente algumas. Doutor Rui, hoje não sei se já está preparado para abrirmos o nosso consultório virtual.
1: Estou preparadíssimo, já meti a chave à porta e neste momento as portas são abertas do nosso consultório virtual para os nossos ouvintes.
0: Então vamos começar e eu começo-lhe a perguntar... Ou então a revelar o tema, que é a visão nos bebés.
1: Exatamente. Vamos começar por aí, fazendo uma pequena introdução. Então, há um novo mundo através da visão do seu bebé. Só há três coisas importantes ao longo dos primeiros dias da vida do bebé, que é a mãe e o leite. Embora nós nos fixemos em cada pormenor da cara e do corpo do nosso bebê, digamos assim, ele observará atentamente o nosso rosto como uma forma grande, curva, ligeiramente móvel e basicamente difusa, flutua sobre ele. E isto porque o bebê estabelece um contacto visual com a mãe desde o momento do nascimento. Ao princípio é um contacto breve, porque é difícil o bebê manter-se alerta e concentrado. Também pode acontecer que troque os olhos devido ao empenho que põe em observar a cara da mãe. As nossas caras satisfazem muitas das necessidades da limitada percepção e visão do bebê. Os nossos olhos são brilhantes, a nossa boca é escura e criam ali um contraste, enquanto que o nosso cabelo ajuda a enquadrar a nossa cara e estimular a visão periférica do bebê. As caras não só têm traços visuais de que o bebê gosta, digamos assim, mas também se movem e emitem sons, as caras. O bebê vê melhor as extremidades das coisas do que a parte central. Ele mantém os olhos fixos em si e recebe de si a mesma resposta, e este intercâmbio de olhares marca então o início de um vínculo forte e crescente. O sentido da visão do bebê, isto é, a visão do bebê, embora um pouco turva ao nascer, está perfeitamente em sintonia com a necessidade que ele tem em ver a pessoa mais importante para ele. Um bebê pode concentrar-se em objetos situados a 20, 30 centímetros dos seus olhos, que é exatamente a distância a que a cara da mãe se encontra quando o alimenta, e nos contrastes preto e branco. Isto porquê? Porque a visão no bebê é o sentido menos desenvolvido à nascença. Ao nascer, a visão ainda não está completamente desenvolvida e o bebê só consegue focar a pequenas distâncias, a distância que vai, por exemplo, do rosto da mãe ao peito. Os músculos dos seus olhos ainda são imaturos, o que dificulta a fixação dos objetos necessários para que ele possa ter uma visão nítida. Ao atingir o mês de idade, o bebê ainda continua a ver tudo desfocado e quase tudo é preto e branco, e ele consegue distinguir bem as coisas nas cores de alto contraste, digamos assim.
0: Então, como evolui a capacidade de visão do bebê nos primeiros meses de vida?
1: Ora, muito bem, como o cérebro de um bebê precisa de algum tempo para aprender a ver, esta capacidade vai se desenvolvendo principalmente nos primeiros 3 meses de vida, em simultâneo com a coordenação mão-olho. À medida que a visão se vai desenvolvendo, a capacidade motora do bebê também se desenvolve ao mesmo tempo, digamos assim. Então, à medida que o cérebro processa informação visual, à medida que o cérebro vai aprendendo a ver melhor, digamos assim, através dos olhos, as luzes, as formas e as cores começam a formar então um quadro lógico na cabeça do bebê e a refletir então o mundo real. Então, cala, com 3, 4 meses de idade, o bebê já é capaz de distinguir cores e formas. Aos 4 meses, o bebê já consegue identificar perfeitamente o rosto da mãe. E aos 8 meses de idade, a visão do bebê está praticamente normal, perfeita, digamos assim.
0: Ótimo. Então, quais os pilares da visão de um bebê e a sua interação com o mundo?
1: Ora, muito bem. Existem 5 pilares. Eu vou começar pelo primeiro pilar, que é os primeiros planos. Os bebés nascem programados para prestar atenção às pessoas porque é com elas que mais aprendem. A evolução equipou os bebés com o tipo de visão mais adequada para eles, que é uma visão próxima e pessoal. Depois, temos o segundo pilar, que é imitação. Os bebés não só podem distinguir as caras e mostrar preferências entre elas, como também parecem reconhecer a presença que as caras dos outros têm com a sua própria. Este fenómeno, igual a mim, é bastante curioso, porque um bebé recém-nascido, principalmente um recém-nascido, nunca viu a sua própria cara, nunca se viu ao espelho, digamos assim. Depois, o outro pilar, o terceiro pilar, é estimular a visão. Cada experiência da visão ajuda o bebê a aperfeiçoar a sua capacidade de observação, a sua percepção de espaço e a sua coordenação olhos-mão. E isto é muito importante, porque quanto maior for a variedade das coisas que o bebê vê para fomentar o seu desenvolvimento visual, melhor será depois nas coisas que exijam mais capacidade visual. Quarto pilar, controlar a coordenação dos dois olhos. Aos 2-3 meses de idade, a visão do bebê sofre outra maravilhosa evolução. Os seus olhos, os dois olhos, digamos assim, começam a coordenar e a trabalhar juntos para se moverem e focarem ao mesmo tempo. Depois, por fim, o último pilar, apontar. A visão do bebê nunca funciona no vazio. Corre a par do desenvolvimento motor, a par do desenvolvimento das mãos, digamos assim. E deste modo, por volta dos 3 meses, ele tem controle suficiente nas mãos e nos braços para apontar e bater nas coisas que estejam ao seu alcance, embora a sua pontaria não é perfeita, mas ele tenta. E apesar de já ser sensível ao brilho ou à intensidade de uma cor ao longo do primeiro mês de vida, aos 4 meses já reage então a todo o espectro de cores. E para terminar, são estes os cinco pilares que eu acabei de descrever agora. Para terminar o tema 2, Carla, o mundo turbo do bebê adquire nitidez rapidamente, principalmente durante os primeiros 3 meses de vida. Ele passou esperto de si, da mãe, digamos assim, e conta continuar assim. Ele nunca se cansa de ver uma cara familiar e tranquilizadora. Portanto, tente manter sempre o seu bebê perto de si quando o levar para o mundo exterior, porque para as mães é sempre uma mudança de panorama bastante agradável, não é? Porque o nascimento do bebê é sempre muito exigente para as mães, mas para o bebê às vezes pode ser um pouco assustador, porque ele está a começar a descobrir um novo mundo à sua volta. E está terminado o nosso tema de hoje.
0: Ora, muito bem, aqui fica então a dica para quem teve um bebê recentemente, ou para quem já os teve há tempos, ou para quem pensa vir a ter. Esta é a dica, é a vida do bebê.
1: Exatamente. A visão do bebê, no início, é bastante prematura e depois, durante os primeiros 3 meses, desenvolve-se, chegando aos 8 meses, é uma visão praticamente normal, digamos assim.
0: Doutor Rui, e novidades?
1: Falar só aqui da campanha do mês de outubro.
0: Exato.
1: No mês de outubro, inicia-se hoje. Então a campanha chama-se Até Menos 200 Euros na compra de lentes de óculos progressivos, digamos assim. Durante este mês, quem comprar lentes ou óculos progressivos pode ter um desconto, pode atingir os 200 euros, pode ir até aos 200 euros na compra dos seus produtos, e portanto, pronto, é mais uma campanha para ajudar aqui a, quando as pessoas vão comprar os seus óculos a poupar aqui um bocadinho, que é importante.
0: E o que é que terão que fazer para obter o desconto?
1: Não, basta comprar umas lentes, uns óculos progressivos, agora já tem acesso a esse desconto, e o desconto máximo poderá ser até 200 euros, dependendo do óculo que a pessoa, por exemplo, possa comprar. Por exemplo, se comprar um progressivo de baixo valor, tem direito a um desconto; se comprar um progressivo de preço médio, tem direito a um valor de um desconto. Se comprar um progressivo topo de gama, esse desconto atinge os 200 euros, digamos assim. Mas todos os óculos progressivos que sejam comprados agora durante o mês de outubro têm descontos. Agora, o desconto máximo é 200 euros. É quando as pessoas, por exemplo, compram um progressivo topo de gama, sabem que esse desconto que vão usufruir é de 200 euros. Pois é que a campanha se chama desconto até 200 euros.
0: Muito bem, e vale a pena aproveitar porque o poupar está no ganho.
1: É sempre por aí, Carla. Migalhas são pão, grão a grão, a galinha...
0: Enche o papo. É isso mesmo. Sem dúvida. Doutor Rui, não sei se nos quer dizer mais alguma coisa.
1: Não, vou-me despedir. Hoje já estou no cabo. Fiz o programa dentro do cabo, hoje aqui a minha agenda aperta. É quase todos os dias assim, mas pronto. E eu também gosto. Era assim, uma agenda bem apertada, que é para eu nem ter tempo de respirar, para eu nem sequer ter tempo de me queixar, como eu costumo dizer. Aproveito, Carla, como te disse, todos os ouvintes, desejar a todos o resto de uma boa semana, um beijinho muito grande, um bom programa, e até para a semana, se Deus quiser.
0: Muito obrigada, Dr. Rui. É sempre com um enorme gosto que o recebemos aqui na antena da nossa rádio.
1: O gosto é todo meu. É sempre um prazer e fico à espera da próxima quinta-feira para estarmos todos novamente juntos.
0: É isso mesmo, um beijinho para si, boa continuação, boa semana, para a semana estamos juntos.
1: Fica combinado, beijinho grande e um bom programa.
0: Obrigadíssima, obrigada, bom dia.
1: Obrigado.
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0: nossa primeira hora do Bom Dia da Amizade.
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0: E hoje a laranjinha da ótica transmontana vai andar em Val de Nogueiras, Vila Real.
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0: Continuem desse lado, eu volto dentro de breves minutos. Até já!

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2: São 8 horas. 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

0: Olá, muito bom dia. Bom dia, alegria. Sejam todos bem-vindos. Para participarem, tem que marcar o 27842837676 ou 77. Um bom despertar para si que está desse lado.
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0: E seguimos já a cumprimentar alguém. Bom dia, alegria.
2: Bom dia, minha menina. Lembras-te da Irmelinda da farmácia?
0: Lembro, então não.
2: E até como é que está, minha menina?
0: Vai indo e consigo, que tal?
2: Olha, cá vais indo na terra da maçã doce, que é Viseu.
0: Muito bem, então.
2: Olha, eu agora hoje eu vim de propósito a falar que a doutora Irmelinda da farmácia vai abrir mais uma farmácia em Bragança.
0: Olha, muito bem.
2: E vai andar a carrimpana com aquele funil lá desenhado e vai a fazer os rastreios a quem for muito gordo. Por isso, estejam todos alerta, que aquilo resulta sempre, minha menina.
0: Você assim vai tirar aqui, vai fazer concorrência à laranjinha, não pode ser?
2: Oh, minha menina, se o doutor Rui Santos estiver a ouvir, ele há de compreender que isto é tudo uma risada para quem quiser ouvir.
0: Ora, quem não quiser, não ouve, não é?
2: Quem não quiser é surdo.
0: Pois.
2: Bom dia.
0: Bom dia, Luísa, tudo bem?
3: Tudo bem.
0: Então vamos ao bom dia.
3: Eu não sei se a senhora doutora às vezes ouve, nem se não, se ouve, ficam aqui os meus cumprimentos, que eu também ouço o que ele diz. E vai então também para o senhor Isolino, que esse é que deve ir à carrimpana da doutora Irmelinda. Vai para a dona Julieta. Para o senhor Freitas. O senhor Freitas é que andava precisado lá a ir para meter o funil nos ouvidos. Olha, para a dona Alice, para a dona Noémia, para a dona Manuela, para a dona Beatriz da Pato Freixo, para a Nazaré e marido, para a dona Gina. Olha, para todos. E para si também, Carolinha. E um grande beijinho.
0: Da minha parte, então, muitíssimo obrigada. Um beijinho para si também. Boa continuação. Bom dia.
3: Bom dia.
0: Obrigada. Bom dia.

0: Seguimos já a cumprimentar mais alguém. Bom dia, Alegria.
1: Bom dia, Carlinha.
0: Olá, Alicinha. Então, que tal?
1: Então, meu filho, cá estamos.
0: Pronto, e eu também, que remédio.
1: Pois, tenho uma coisa a dizer, que já começa aqui o nadinha de Naboero.
0: Ei, já começa cedo.
1: Muito cedo. É pouco ainda, mas vê-se que é Naboero. Oh, valha-me Nossa Senhora.
0: Oh, valha-me Deus.
1: Já... Ao chegar este tempo, bem umas pinguinhas, pronto. Bem logo Naboero.
0: Já sabe que, o que é que não espera, não é?
1: Pois. Agora estava a dizer o mês de agosto que não vai embora, mas ele não faz o que a gente pede.
0: Pois, eu bem passo a música, a ver se ainda...
1: É. A gente passa lá a mão no rosto, a ver se ele consegue ficar, mas não.
0: Não é
1: quem
0: fácil.
1: Quem manda nele, é.
0: Quem o apanha?
1: Quem é que o apanha? Pois claro, a Luizinha, que não se atrapalha, em lugar de ser a carrinha alaranjada, põe na vermelha. É. Ao menos vê só longe.
0: É isso. E então, de resto, tudo bem, Alicinha?
1: Vai estando, meu amor, vai estando.
0: Então vamos lá ao bom dia.
1: Olha, vai para os filhinhos e para a netinha, para o meu genro, a família dele e para toda a minha também, com um beijinho para eles todos, para a Noeminha, para a Luizinha também, com um beijinho muito grande, para a Manuela e para as meninas e para o netinho, vai para o Cisolino também, um beijinho muito grande para ele e para a Dona Helena também, vai para o senhor Henrique, para o senhor Zé Cavalheiro, para o senhor e agora fugiu-me o nome, para o Freitas, para a Fetinha e para todos os pastores, um beijinho muito grande para todos eles, porque são muitos, vai para a Dona Beatriz e para a Celinha, para a Dona Hilda, para a Dona Gina também, um beijinho muito grande, e para os dela, vai para José e para a Nazaré, para todos os nossos imigrantes, porque são muitos também, e que nos estão a ouvir, um beijinho para eles todos, e muita força para eles, para o senhor João Rodrigues, olha, Carolinha, para a Gracinha, Para toda a gente que fala em mim no meu Pelé, porque é muita gente, um beijinho para eles todos, e então até logo, se Deus quiser, um beijinho muito grande para toda a vossa família, para si já sabe aquele beijão do tamanho do mundo para o Rui e para a mãe, e boa continuação para todos. Carlinha, hoje é fera.
0: É, hoje vai à ranchada, não é?
1: É que... em borrancho estamos nós metidas, meu filho.
0: Sim, às vezes é verdade.
1: É, um beijinho grande, Carlinha, um beijinho muito grande para toda a gente que está ali no meu Pelé, para eles todos, porque são muitos, um beijinho.
0: Obrigada, beijinhos grandes, um bom dia.
1: Até logo, meu amor.
0: Obrigada, bom dia.
1: Tchau, tchau.

0: Ai, agora vai demorar de certeza. Bom dia, Alegria.
1: Bom dia, minha Carlinha.
0: Então, que tal, Fatinha?
1: Já estamos na companhia da Carlinha, nossos amiguinhos todos, graças a Deus. Olha, Carlinha, não temos o calor do solinho, mas temos o calor humano, que é muito bom.
0: Já é melhor do que nada, não é?
1: É, uma pessoa ser amiga um dos outros, temos, damos força uns aos outros. Quando uma pessoa está em baixo, eu também estou em baixo com eles. Quando uma pessoa está a rir, também está a outra a rir. É assim a vida, querida. Temos que seguir em frente. Pronto, olha, as duas cá estão e o mal que cai anda por um de fora e pronto, e aí anda tudo tonto. E aí a vida é assim, olha, temos que andar em frente ao dia, cada dia.
0: Tem razão, é isso mesmo. Mas pronto, a vida é assim.
1: É,
0: Fatinha.
1: Mas temos que ter fé em Deus, nosso Senhor, nosso Senhor, Fátima, temos que querer nos ajudar.
0: Vamos lá, bom dia.
1: Vá, minha querida, vai já para si um beijinho, para a sua família toda, que leva-se na Sarralha onde ali, vai também ir para a minha querida Alicinha, e para ir para o Pelezinho, e para ir para a Manadeira, tudo para elas. Vai também para o Ricardo e para os pais, vai também para a Dona Julinha, tudo para ela, que também, coitadinha, também está pouco sorte, também é para as pessoas e a Dona Julinha. Não são também com doenças. É ali, eu também. E vai também para o Sr. Avila, para a Dona Fátima, para a Dona Cília, vai para o Sr. Humberto, vai para a Luizinha. A velhota hoje fugiu. Hoje teve frio, hoje não quis ir à rua. Vai também para o Sr. Freitas, vai para o Mário, para o Sr. Lizardo, vai para o Toninho, para o pai, para a Sra. Minda, para a esposa, para a Noemi, para a Sra. Minda dela, para o irmãozinho dela. Um beijinho também para a Manuela, para as meninas e para o netinho. Vai também para a Luísa do Caixão, vai também para a Dona Rita e para a Miguel Virinha, para o Zé do Pedro, para o Zé Zena da França e para o Sérgio João também, para todos os imigrantes também, para a nossa companhia. Que é de duro, uma pessoa que se fez de Portugal para trabalhar por trazer. E vai também para o Sr. Fernando da Palorca e para o Marcos de Sobreda, para o Sr. Henrique, para o Sr. Justino, um beijinho para a Mazinho dele. Para a Celinha, para o Sr. José Cavalheiro, para a Hilda, para a Lucinda e para a Pilhota, olha, para a Sabrina também, olha, para todos os tantos amiguinhos e amiguinhos da minha filha, e a gente da nossa companhia, é todos um bom dia, quinta-feira, para a saúde. Então, no programa, minha querida, também sei que é tudo bom.
0: Obrigada, Fatinha. Boa continuação. Tenha um bom dia.
1: Bom dia, minha querida. Tudo bom?
0: Obrigada. Bom dia.
1: Tchau.

0: E seguimos já a cumprimentar mais alguém. Bom dia, Alegria.
1: Bom dia.
0: Olá, amiga Adélia, então que tal?
1: Nós estamos mais uma vez a ouvir a Carla, e hoje, como vai começar outubro, também é o mês de Nossa Senhora, e eu tenho aqui uns versinhos para dedicar à Nossa Senhora e ao Menino Jesus, que é:
0: Então vamos.
1: Ave, ave, Senhora da Serra, ave, ave, esta é a vossa terra. Ano Mariano de bênção em flor, louvemos Maria, a Mãe de Jesus. Vosso nascimento é outrora de luz, o sol vosso filho se chama Jesus. Quando no Calvário, bem junto à cruz, na hora suprema subiu nova luz. Mãe do Redentor, nossa é também, pelo seu martírio, bem-nos todo bem. Mãe de Deus, mãe nossa, vosso é Portugal, dele vós fizestes bela catedral. O altar principal é na Covadaria, mil outros fizestes, ó Virgem Maria. Neste alto da serra viestes pousar, nesta vossa terra quisestes ficar. Com a pastorinha vieste rezar, sendo ela muda, a fizestes falar. Também nós falamos para anunciar vossas maravilhas de a todos amar. Matutina estrela, guia dos errantes, olhai português para o mundo distantes. Os anjos vos cantam, ó Virgem Maria, sois fonte de amor, de paz e alegria. Senhora da Serra, sacrário de luz, em vós nos mostrais, ó doce Jesus. E o meu bom dia vai para todos vocês aí da Rádio Onda Livre. Vai também para todas as pessoas que moram nos lares, para todos os ouvintes e participantes, e para toda a minha família em geral, não esquecendo ninguém, e até logo os teus quiserem.
0: Muito obrigada, um beijinho para si, amiga Adélia. Tenha um bom dia.
1: Bom dia, obrigado igualmente.
0: Obrigada, bom dia.

0: conseguimos já cumprimentar mais alguém. Olá, bom dia.
1: Olá, bom dia. Bom dia, com alegria e simpatia para todo o dia.
0: É isso mesmo. Então, amigo Mário, como vai?
1: Estou bem, Carlinha. Estou ao pé do teu amado.
0: Ele anda aí.
1: Anda, está aqui, que é uma maravilha. Ah, mas é só aqui num bocadinho. Mas também o São Bento está a arrepiar. Olha lá, São Bento, está a ver.
0: Isto não há cá meios termos.
1: Ai, caneco. Para começar o mês, olha, o gajo está a arrepiar a gente.
0: É verdade. Anda assim meio estoubado.
1: É, exatamente.
0: E então, está tudo rijo por aí?
1: Está tudo rijo, Carlinhos. Está tudo bem, graças a Deus. Está tudo.
0: Então vamos ao bom dia.
1: Também?
0: Também está tudo.
1: É que interessa.
0: Vamos ao bom dia, meu amigo.
1: Vamos, olha, hoje a Adélia Supreus. Um beijo grande para a Adélia e para a mãe. Gostei muito, Adélia. Tudo de bom. Ah, vai para ti com um beijo grande para toda a família. Vai para mim e para os meus. Vai para a Fernanda Parorca e toda a família. Vai para os reis, pois é, os Zé dos Reis, e para a Dona Gina e para a Natinha e toda a família. Vai para a Fatinha, vai para a Alice e familiares. Vai para as Sucesso para o Freitas. Para quem mais? Vai para o... olha, sabes uma coisa? Vai para todo mundo que está na nossa companhia. Todo mundo. Um abraço, um beijinho, principalmente para os que nos estão a ouvir. Está tudo.
0: Ora pronto, foi mais rápido do que um flash.
1: É, foi uma maravilha, é para todos, Carlinha.
0: Ora, quando é para todos, não é?
1: Não é mais, claro.
0: Ora, muito bem. Então, um beijinho para si, amigo Mário.
1: E para vós também, tudo de bom.
0: Continua aí no passeio, que está muito
1: é,
0: bem.
1: É, que andamos aqui no passeio. Eu não ando muito, eu ando pouquinho.
0: Aí anda.
1: É, ando pouquinho, agora não ando muito. Não, não. É, nunca deixo de ver o telhado do estábulo, nunca.
0: Ai não, então, tem não. Medo.
1: É, é isso. Tenho não, medo.
0: Não vá que se perca, não é?
1: Pois, não, pois perco-me. Percutir, isto não pode ser, por isso não posso ir para longe.
0: Ora, eu concordo consigo, deixe-se andar aí pertinho que...
1: Pertinho, ora não é mais.
0: É isso mesmo, mais vale assim, não é?
1: Ora.
0: Um beijinho então
1: beijinho,
0: e um bom dia.
1: Carinha. Beijinho,
0: obrigada, bom dia,
1: tchau.
0: Até logo.

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0: Passam 44 minutos das 8 da manhã. Bom dia, alegria.
1: Bom dia, Carlinha.
0: Olá, meu cavalheiro. Então, que tal?
1: Sempre assim, nunca mais mal.
0: Ótimo.
1: Um fresquinho, fresquinho.
0: Está um bocadinho, não está?
1: Está. Pois? É para a carne não estragar.
0: É para começarmos a ganhar, como é que se diz? Agora tem falta aqui a palavra.
1: Para podermos começar a adivinhar o inverno.
0: É, deve ser por aí. Amigo cavalheiro, então o que é que nos traz hoje?
1: Olha, vou contar aí umas peripécias de quando era músico. Vou contar uma por cada dia. Ora, quando entrei para a banda, em 1959, fomos fazer uma festa a Sedães, Mirandela. Quanto ao meu espanto, vou para uma casa que a gente naquela altura comíamos nas casas. Dois para aqui, três para além, como me calhava. E bato-me lá então com 6 ou 7, com guitarras, violas e o raio, e eu tive que os acompanhar. E eu estava, como estava habituado a tocar por música, eu tocava saxofone barítono, embora não fosse difícil, mas era preciso tocar, não é? Eu vi-me lá perdido com os homens. E são coisas que, pronto, que arribam. Quando foi o meu espanto, ao fim do dia, preparam-me uma merenda para trazer para casa. Assim, então é preciso levar merenda. Sim, aqui hoje, se vocês levarem merenda. Porque naquela altura ainda havia muitas bandas que se deslocavam a pé. Nós naquela altura andávamos numa caminhoneta de carga. Quando passávamos por Mirandela, por Valpaço, onde havia guarda, tínhamos que atravessar a pé. Então lá trouxe a merenda. E é assim, essas coisas que acontecem. E vou passar então um dia ao Sr. Freitas, à Dona Beatriz, para o Mário, para a Soledade, a Dona Gina, Sr. José, filhos, Nora e Netinho, para a Fernanda Porca, esposa, filhos, mãe e Nazaré, para os pastores, para os imigrantes, para os Vintinhos, para a Fatinha, Julinho, Luizinho, para Nazaré e José, Sr. Henrique, Manuel, Alice, Noémia, Isolino, Celinho, Gracinha, Humberto, Isabel, Hilda, Simão, Abílio, Justino, Manuel, Artur e todos os ouvintes e participantes. Um abraço ao Rui e um beijinho já carinho. Até à próxima.
0: Muito obrigada. Igualmente para si, um beijinho também. Boa continuação. Bom dia.
1: Bom dia. Obrigado.
0: Obrigada.

0: A cumprimentar mais alguém. Bom dia, alegria.
1: Olá, Carlinha, bom dia.
0: Olá, amigo Fernando. Então, como vai?
1: Está tudo bem, o que é, não é evidente entrar, sabes?
0: Pois, mas agora conseguiu. Aqui está.
1: Ah, consigo, não consigo, não consigo, consigo sozinho.
0: Fala daí. Não é?
1: Olha.
0: Fala como se estivesse a falar comigo, imagina.
1: Estou-te a dizer.
0: Ara,
1: Ainda
0: viu? E faz a dedicatória e tudo.
1: há pouco estava a falar e era o outro amigo que estava direto.
0: Ora, viu? E já estava capaz de dizer do beijinho hoje é este, é aquele e ao outro.
1: Pois eu comecei a falar e foi o outro amigo que passou. Mas deixa lá, isto faz parte da vida.
0: Faz mesmo. Faz
1: Sim,
0: parte da
1: senhora.
0: vida. E enquanto cá estamos, ainda bem que acontecem coisas. É sinal que
1: É
0: estamos
1: bom
0: vivos.
1: sinal. É bom sinal.
0: É verdade, sem dúvida. E por aí, como é que é? Hoje é dia de quê? De cabeleireira, dia de pastelaria, dia de quê?
1: Não, cabeleireira.

0: Foi ontem.
1: Ah, já foi ontem.
0: É a quarta. Quarta e sábado. É, O Rui ficou de me ir ver, mas não veio.
1: Pois. Ai,
0: o tempo é pouco.
1: Meu amigo, muito bem, então vamos lá ao bom dia.
0: Olha, o bom dia vai para todos os ouvintes, para tudo, os participantes, para a equipa do rádio, para ti um beijinho grande nosso daqui de Valpaços e até mais logo, até amanhã, Carlinhos.
1: Da minha parte, então, muitíssimo obrigada, um beijinho grande, um bom dia.
0: Obrigado, igualmente.
1: Fiquem bem, beijinhos, bom dia.
0: Obrigado.

E terminamos então esta nossa edição do Bom Dia da Amizade. Tira! Às 9 da manhã estamos em simultâneo com as notícias da TSF. E depois tudo volta para amanhã informativo. Continuem desse lado, um bom dia. Até já.

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10: São 9 horas.

0: A Inspeção-Geral das Atividades em Saúde abriu um inquérito para avaliar a resposta prestada aos utentes do lar de idosos de Estremoz na sequência de um surto de gripe A que já provocou 6 mortos. Na resposta que está a ser citada esta manhã pela agência Lusa, a Inspeção-Geral das Atividades em Saúde explica que o inquérito pretende avaliar tanto a resposta assistencial como em termos de organização e que foi instaurado ontem. Pretende ainda averiguar aspectos como o acompanhamento clínico dos utentes do lar de idosos da Santa Casa da Misericórdia de Veiros, em Estremoz, no distrito de Évora, a prevenção e o controle de infecção, a referenciação para cuidados hospitalares e a articulação entre a instituição e as entidades de saúde que estão envolvidos. O Ministério Público também já tinha anunciado a abertura de um inquérito criminal. A Emirates, uma das companhias aéreas dos Emirados Árabes Unidos, anunciou hoje a suspensão imediata de todos os voos partilhados com a Fly Dubai de e para Tel Aviv, em Israel. Um anúncio que é feito depois do incidente de ontem, em que um avião teve de aterrar de emergência durante um voo entre Dubai e Tel Aviv, aterrou de emergência na Arábia Saudita, depois de um confronto a bordo, dentro do cockpit, entre os dois pilotos, sendo que um dos pilotos tentou e conseguiu esfaquear o outro. Os dois foram levados para o hospital depois da aterragem de emergência. A Fly Dubai também já anunciou a suspensão temporária dos voos de e para Israel, após o episódio de ontem, uma medida que permitirá às autoridades competentes continuar o trabalho e esclarecer os factos relacionados com o incidente. O rei de Espanha já marcou a visita a Ceuta e Melilla. Filipe VI vai estar nos dois territórios espanhóis do Norte da África nos dias 13 e 14 deste mês, visita que tinha sido prometida depois da crise migratória do final de julho e que mereceu críticas, comentários desagradáveis, pelo menos, para dizer o mínimo, da parte de Marrocos, em relação a esta intenção do monarca espanhol de visitar aqueles territórios que fazem fronteira precisamente com Marrocos. O primeiro dia de outubro é um dia de aumento dos preços da eletricidade e do gás, o que quer dizer que a partir de hoje, quem estiver nos mercados regulados, tanto da eletricidade como do gás, vai pagar, no caso do gás, mais 6,4% na fatura mensal, no caso da eletricidade, mais 2,7%. E assim se confirma que os preços da energia são aqueles que estão a contribuir mais para o aumento da inflação. Soubemos ontem, da parte do Instituto Nacional de Estatística, que a inflação em setembro foi de 3,6%, é pelo menos a indicação provisória que há de ser confirmada em meados deste mês de outubro. O Tejo teve, no último ano, 5 dias com caudal médio zero e 14 com caudal abaixo de 1 hectolitro. Depois do anúncio de Maria da Graça Carvalho, há 2 anos, de que tinham acabado os dias com caudal zero no Rio Tejo, a tendência continua e as contas são feitas pela Associação Ambientalista Zero e pelo Movimento Protejo. Porta-voz Paulo Constantino diz que a água continua a ficar retida em Espanha.
1: Às vezes dizem, o Tejo está completamente sem água, atravessa-se a pé e isto não há água. Não é o não haver água, ela está, é represada nas barragens e as barragens fecham e abrem a torneira à medida das suas conveniências e nomeadamente quando o preço da energia está mais caro e é possível tirar mais lucro da produção hidroelétrica. É isto que nós nos temos apercebido e efetivamente aquilo que aconteceu neste ano hidrológico 2025-2026 foi registarmos 14 dias com o caudal inferior ao mínimo diário de 1 hectómetro cúbico e 5 dias com o caudal médio diário nulo, zero, caudais zero, que a senhora Ministra do Ambiente tinha dito que tinham acabado.
0: Bom, Constantino, porta-voz do Movimento Protejo, apesar destes problemas, o Governo tem previstas algumas barragens, açudes e mesmo centros de dados para funcionar na bacia do Tejo. Paulo Constantino pede que o Governo explique como é que estes projetos afetam os territórios e pede uma vigilância dos caudais, tanto à parte portuguesa como à parte espanhola. Está a aumentar a violência doméstica de filhos contra pais. É uma situação que preocupa cada vez mais as autoridades. A PSP lembra que alguns pais têm dificuldade em denunciar os os filhos e em declarações que estão a ser citadas esta manhã pela Agência Lusa, o chefe da Divisão de Prevenção Criminal e Policiamento de Proximidade da PSP, o Guinote, traça o perfil dos agressores e das vítimas.
2: O padrão da vítima ronda os entre 70 a 75 anos. Estamos a falar de filhos adultos. Na maioria convivem com os pais no mesmo domicílio, muitas vezes em contextos de dependência económica e, para além disso, são pessoas que, os filhos são pessoas que têm contextos de dependência química também, seja adições de álcool e ou drogas. Isso potencia os episódios de violência. Há uma certa autocensura por parte dos pais em apresentar estas denúncias, mas de facto aquilo que nos preocupa é que neste momento esta tipologia já representa aproximadamente 40, 45% das denúncias de violência doméstica.
0: São indicações deixadas por Hugo Guinote, que diz também que a violência doméstica representa cerca de 10% dos crimes contra os mais velhos. No Dia Internacional das Pessoas Idosas, Hugo Guinote insiste num apelo, faça uma certa autocensura dos pais.
2: Os pais sentem mutuamente um dever sempre presente de continuar a proteger os filhos e simultaneamente sentem-se culpados porque interiorizaram que falharam enquanto pais no processo de acompanhamento e de educação dos seus filhos. E isto faz com que a autocensura seja determinante para um protelar da apresentação de denúncia e isso faz aumentar o risco que as próprias pessoas correm. Daí o nosso apelo, mais uma vez, de que quer outros familiares, quer vizinhos que percepcionem que existem contextos de violência doméstica, sobretudo de violência filioparental, que denunciem de imediato às forças de segurança para que nós possamos atuar o mais rapidamente possível.
0: Além da violência doméstica, a PSP nota um aumento dos furtos por carteiristas. No total, nos últimos 3 anos, foram registados mais de 54 mil crimes contra idosos. A Guarda Nacional Republicana também sinaliza hoje que cerca de 43 mil idosos vivem sozinhos, isolados e em situação vulnerável, com destaque para os distritos da Guarda, de Vila Real e de Bragança. Em comunicado, a GNR adianta que começa uma operação, a Operação Censos Sénior 2026, que se repete todos os anos, e que visa garantir o registro das pessoas mais velhas em situação de vulnerabilidade. É uma operação que vai estender-se até ao dia 15 de novembro. E neste Dia Internacional das Pessoas Idosas, a Associação Portuguesa de Apoio à Vítima revela que entre janeiro e agosto do ano passado apoiou 1.733 séniores com um registro de quase 2 mil crimes e formas de violência. As vítimas eram na maioria mulheres. Mais de 55% tinha sido alvo de violência doméstica. Além do Dia Internacional das Pessoas Idosas, o dia 1 de outubro é também o Dia Mundial da Música. E a procura por aulas de música tem aumentado nos últimos anos. O diretor da Ensemble, a Associação Portuguesa de Instituições de Ensino Artístico Especializado, diz que o interesse pelos alunos em ter música como futura profissão é cada vez maior, mas as aulas como um complemento também são atrativas para as famílias. João Correia diz que o instrumento preferido dos alunos varia em função da zona do país.
3: Sabe que as escolas de ensino artístico, além de serem escolas de ensino artístico, são também polos de dinamização cultural da sua região e da sua zona de influência. E por isso, muitas vezes, há zonas onde as bandas filarmónicas têm um peso enorme e é normal que haja determinados instrumentos de sopro e percussão que sejam a maior apetência para os alunos. É isso que eles veem no seu dia-a-dia. Mas eu não tenho dúvidas nenhumas que, se olhar para os números gerais, estaremos a falar que o piano, o violino, a percussão, a guitarra são talvez os instrumentos que os alunos mais procuram.
0: As vagas para um ensino artístico especializado são geridas pelo Ministério da Educação. João Correia diz que os lugares disponíveis não são suficientes.
3: Está em fase

0: num modelo de financiamento estatal é muito superior às vagas que o Ministério cria.
1: Uma geração cada vez mais agarrada ao digital, João Correia, desta Associação Ensemble, Associação Portuguesa de Instituições de Ensino Artístico Especializado, diz que a tecnologia até pode ser uma grande aliada no desenvolvimento da música. Hoje estreia, num conjunto de países, incluindo Portugal, o filme NASA, um documentário apresentado na recente Mostra Internacional de Cinema de Veneza, um filme sobre a forma como a morte em massa de palestinianos em Gaza foi programada e levada a cabo por unidades de elite das Forças de Defesa de Israel a partir de Tel Aviv. Primeira visualização do filme foi ontem à noite no Cinema Ideal e lá estava o repórter da TSF, Ricardo Alexandre.
2: Este é o edifício que tenho de bombardear. O NASA deste ataque era 4. O que é o NASA? Danos colaterais. O número de civis que vão morrer num ataque. Este é um filme com base em entrevistas a 24 soldados israelitas envolvidos no extermínio remoto e em massa de civis palestinianos em Gaza. Assumem tudo o que fizeram, poucos lamentando muito, muitos lamentando nada. Após o 7 de outubro, toda a gente dizia que não há inocentes em Gaza. O que quer que façamos, eles merecem. Rodado à noite, nos telhados de Tel Aviv, NASA revela em pormenor os mecanismos por trás do extermínio em massa meticulosamente programado, deliberado, de civis em Gaza por parte de Israel.
3: Gaza tornou-se uma fábrica de alvos.
2: Realizado por Yuval Abraham e Raquel Sor, a dupla do oscarizado filme No Other Land, vencedor do Oscar para o melhor documentário ano passado, em NASA ouvimos o entrevistador perguntar qual o maior número de danos colaterais de que se lembra num ataque. O militar israelita não se esconde.
4: Uma vez aprovaram 500 mortos para apenas um alvo humano.
2: Adianta o realizador e entrevistador, mas 500 pessoas é uma pequena população em Israel.
4: Sim.
2: A partir de testemunhos militares e membros dos serviços de informação israelitas, o documentário coloca questões urgentes sobre a guerra, a tecnologia e a responsabilidade por decisões tomadas longe do escrutínio público. Um filme produzido pelo jornal britânico Guardian.
5: Acredito, estou a omitir muita coisa. Sei que deveria contar-lhe, mas há coisas que não posso dizer.
1: Crónicas de um genocídio palestiniano na faixa de Gaza. O documentário NASA estreia hoje em Portugal e em mais alguns países. Mal terminou o visionamento de NASA ontem à noite no Cinema Ideal. O jornalista Ricardo Alexandre quis saber a opinião de Julia Daniel, investigadora do Centro de Estudos Internacionais do ISCTE, diretora do Observatório de Estudos da Palestina.
6: Não é assim simples falar depois de ter visto o filme. Acho que a coisa que na minha cabeça neste momento, do ponto de vista mais racional e também do ponto de vista de sentimentos, não? Que estamos a viver depois de ter visto este filme, e a balanidade do mal de Hannah Arendt. Isso acho che chiaramente anche nel film, nel documentario ha molte ligações entre l'attuale genocidio nella fascia di Gaza e o che sta e che aconteceu no passato, isso è chiaro.
1: A diretora do Observatório de Estudos da Palestina, Julia Daniele, diz que este documentário vai mostrar que fica mais uma vez evidente o que aconteceu e está a acontecer em Gaza e que é um genocídio.
6: Sim, fica claro, isso é, porque há, temos então militares envolvidos, tanto e também o pessoal mais, dizemos assim, político perto do gabinete do Netanyahu, que fala mesmo disso, são eles que usam a palavra, o conceito de genocídio e também porque salientam a intencionalidade do que está a acontecer.
1: São palavras registadas por Ricardo Alexandre com Giulia Daniele, investigadora do ISCTE Observatório e diretora do Observatório de Estudos da Palestina. Uma entrevista para ouvir na íntegra no próximo sábado no programa O Estado do Sítio.

0: a partir do meio-dia e também em tsf.pt. É português, o novo campeão do mundo de triatlo, chama-se Vasco Vilaça e está hoje na TSF a explicar como vai ser o caminho até aos Jogos Olímpicos daqui a 2 anos em Los Angeles. Vasco Vilaça, numa entrevista à TSF conduzida por Tiago Santos, lembra que ficou em segundo na finalíssima de Pontevedra no último fim de semana, atrás do australiano Matthew Hauser, que acusa de ter feito batota.
1: Eu disse-lhe o que tinha a dizer no final da prova e não havia mais nada para conversar depois disso.
2: Mas faltou ou ficou um marco de boca por não conseguir conquistar a prova?
1: Aquele momento para mim era mais sobre ser campeão do mundo do que sobre alguma coisa negativa que outra pessoa fez. Não me queria focar nisso e portanto também não falei muito sobre isso, mas disse-lhe que é jogo feio, que não acredito que o desporto seja sobre isso, mas eu fiz as coisas bem feitas e fui campeão do mundo de uma forma muito justa e estou contente por isso. Não me prejudicou de forma nenhuma negativa, sem ser ali aquele...
2: Na sua cabeça, parte. Estes pequenos episódios que vão acontecendo, isto não tem que ver com a relação depois que mantém com os outros atletas, mas servem de alguma forma de combustível, pensando para o ano, há novamente etapas da Taça do Mundo, há novamente um título em discussão?
1: Sem dúvida, acho que o que ele me fez nesta prova é provável de ser negativo para ele no futuro, porque era um atleta que se calhar respeitava e neste momento não só perdeu respeito como deu uma raiva extra para lhe ganhar no próximo ano.
0: Campeão do mundo Vasco Vilaça, entrevistado por Tiago Santos, uma entrevista também com Ricardo Batista, o outro português que ficou em terceiro lugar neste Campeonato do Mundo 2026. A entrevista passa na íntegra depois das notícias das 4 da tarde e em tsf.pt.
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0: o sentido das palavras, um olhar mais positivo sobre a vida. Os momentos mais difíceis muitas vezes servem de exemplo para a superação. É nas dificuldades que descobrimos o nosso melhor. Descobrimos que a nossa capacidade vai muito além do que imaginamos e que podemos construir com sucesso o que sempre desejamos. A vida é mesmo assim. Muitas coisas acontecem para que possamos acordar para algumas situações e agirmos à procura do nosso melhor. Pois, na verdade, nada acontece por acaso. Então, bom mesmo é fazer acontecer, aprendendo até mesmo com os momentos mais difíceis. Afinal, a vida é uma escola contínua e só passa quem souber viver. Pense nisto e seja feliz.
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0: Sejam bem-vindos à manhã informativa de hoje, quinta-feira, 1 de outubro. Bem-vindo, outubro, bem-vindo. Traga-nos coisas positivas, energia positiva e grandes, grandes acontecimentos incríveis, que é o que nós queremos. Mas, acima de tudo, muita saúde. Porque se tivermos saúde, o resto do universo encarrega-se de nos trazer, não é verdade? Bom dia, Filipe.
1: Bom dia, Carla. É verdade, sim, senhora. Com saúde tudo se faz e o resto vem para crescer.
0: Sem dúvida. Com saúde a gente é capaz de fazer tudo. Mesmo aquilo que parece impossível, torna-se possível se a gente tiver saúde para lutar, para caminhar, para tentar alcançar os nossos objetivos, porque não devemos ficar acomodados.
1: Exatamente.
0: Você não se acomoda ficar aí sentadinha no seu sofá. Não, tem que ir a dar uma voltinha, fazer uma caminhadinha, também faz bem à saúde. E depois começar já a pensar na hora de almoço, porque o tempo urge. Não tarda nada, já estamos aí na hora de almoço. Mas antes de irmos para a hora de almoço, vamos para a revista de imprensa, que o Filipe já tem aqui os jornaizinhos todos para nos dizer. Quais os títulos que fazem manchete? Conta-nos tudo, Filipe.
1: Então começamos com o Jornal Público, que destaca em manchete as pensões mais baixas deverão ter um aumento acima da inflação em 2027. O jornal explica que o crescimento do PIB nos últimos dois anos deverá superar os 2%, abrangendo cerca de 90% das reformas. Em grande destaque fotográfico está aqui também para o futebol nacional e a crise na seleção, com choque com Jesus. Ronaldo abandona estágio da seleção. É o fim de uma era, faz aqui a pergunta o jornal. E aqui na parte da política e sociedade, o orçamento de Estado avança com viabilização proposta por Carneiro e há propostas para garantir médico de família a todos até 2029. Passando para o Diário de Notícias, o principal destaque de capa vai para um caso de saúde e justiça. Clínica de fertilidade falida. Dezenas de pacientes reclamam dinheiro de volta. Em foco de grande dimensão, também a crise na seleção nacional, com Cristiano Ronaldo a abandonar o estágio e a prometer dizer a verdade aos portugueses. Nas notícias de economia e energia, alerta-se para a subida do preço do gás no mercado regulado. Já o Jornal de Notícias destaca em grande plano o terremoto na seleção nacional. Fim da história, Ronaldo diz adeus à seleção. O Jornal de Notícias avança que a decisão é irreversível e surge após as divergências com o selecionador Jorge Jesus. Em manchete social, o jornal alerta para aqui a contestação social aumenta com 8 greves marcadas até ao fim do mês, pressionando o governo antes da aprovação do Orçamento de Estado. Para o Correio da Manhã, que traz em grande manchete o custo de vida, aumento brutal do custo de vida, apontando para as fortíssimas aqui sobressaltos nos juros da casa, a subida da luz e o disparo da tarifa do gás. Em grande plano fotográfico surge também o conflito na seleção. Ronaldo abandona, aliás, seleção em ruptura com Jesus. No topo da primeira página, uma nota também para a abstenção socialista que viabiliza o orçamento de Estado no Parlamento.
0: Desporto. E seguimos então com as capas desportivas.
1: Começando no aqui o jornal A Bola, refere aqui também a saída do capitão da seleção, que faz unanimidade também às capas, intitulando aqui em grande destaque um triste adeus, confirmando que Cristiano Ronaldo abandonou o estágio e viajou no seu jato privado para Madrid após divergências sobre a titularidade com Jorge Jesus. No rodapé, destaque para a contratação surpresa de Chris Smalling pelo Futebol Clube do Porto e para a aposta do Benfica em Lenglet. Para o jornal Record, o choque de personalidades na seleção nacional, Ronaldo sai em choque, com Jesus. O Diário Desportivo detalha que a conferência de imprensa do técnico levou o capitão a fazer as malas e a bater com a porta. Em rodapé, nota para a goleada dos sub-21 que sela a qualificação europeia e para a chegada do reforço Chris Smalling ao Futebol Clube do Porto. Fechando aqui com o jogo, que descreve na capa CR7 vira costas à seleção. O jornal descreve como o capitão provocou um terremoto à escala global ao abandonar a concentração da equipa das esquinas. Em plano secundário, o Futebol Clube do Porto reforça a sua defesa antiaérea com a chegada do internacional inglês Chris Smalling a custo zero.
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0: E vamos então agora ficar a conhecer os títulos para o informativo das 10 da manhã.
1: Uma mulher de 92 anos morreu esta quarta-feira na sequência de um afogamento numa piscina interior da estrutura residencial para pessoas idosas São João de Deus em Mugadouro. Também esta quarta-feira, um homem de 51 anos foi detido no concelho de Vimioso por posse de arma proibida. A OLS do Nordeste está a desenvolver diligências com vista à instalação de uma segunda viatura médica de emergência e reanimação, a VEMER, para Mirandela, reforçando a capacidade de resposta a situações de emergência médica no distrito de Bragança.
0: Ora, muito bem, e esta foi então a nossa... Abriste aqui o leque para saberem o que é que vai ser discutido no informativo às 10 da manhã. E agora vamos abrir a porta à doutora Maria Helena, que já se encontra aqui à entrada do estúdio, para nos vir dizer como vai correr o nosso dia. Tens boas energias, Filipe?
1: Sim, hoje já vejo o sol, por isso...
0: É, não é? A gente fica logo outra. Mesmo. Eu acho que só o facto de também ter vindo o sol já me deixou aqui com outro espírito. Eu amo o sol, amo. Tinha tanta vontade de ir para uma prainha.
1: Sim, já tenho saudades do verão.
0: Estar lá numa espreguiçadeira a beber um cocktail.
1: Como dizia o outro, volta verão, estás perdoado.
0: Mas é que volta mesmo, só que não, vai voltar o inverno.
1: O inferno.
0: O inferno.
1: Para alguns, não é? Para mim é.
0: Para muita gente gosta.
1: Exato.
0: Mas pronto, temos que gostar de tudo e temos que aguentar.
1: Exatamente.
0: Filipe, a continuação de um bom dia.
1: Obrigado, Carla, igualmente.
0: Obrigada. Para si que está desse lado, já sabem, então ficamos com a doutora Maria Helena. Eu volto logo a seguir ao informativo das 10 da manhã. Uma boa quinta-feira.
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3: 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E fica a saber o que os astros lhe reservam para hoje.

Santos com um peixe que está com 8 de ouros e que aconselha a dar o seu melhor, você é capaz, o número da sorte é 8. Já Sagitário, 2 de espadas, que lhe diz que alguém pode estar a ser falso consigo. Portanto, preste atenção ao mundo que o rodeia e o seu número da sorte é o 7. Virgem com o cavaleiro de copas, que anuncia uma proposta vantajosa, saiba aproveitá-la e o número da sorte é o 48. E agora vou falar para os nativos de um signo que está num período de mudança. Que signo será esse? Tchan, tchan, tchan. A Géminis, claro está. Géminis está com 3 de copas. Diz-nos que é uma fase que pode mudar a nossa vida. Portanto, terminar uma etapa e começar outra. Eu vou fazer isso, você também. Ótimo. O nosso número da sorte é o 39. Já Carneiro está com o 2 de paus, que o aconselha a estar atento às oportunidades. Vá, aproveite-as. O número da sorte é o 20.

0: 24. Aquário, 3 de ouros, que indica que a vida financeira está favorecida. Já não é sem tempo e o número da sorte é o 3. Vamos saber como está Touro. Está com 7 de paus, que diz que as coisas não estão fáceis para si, mas tenha calma porque vão melhorar. O número da sorte é o 29. Já Escorpião, com os enamorados, que significa que pode sentir-se dividido. O número da sorte é o 6. E agora Caranguejo, 10 de paus, que anuncia sucessos temporários. Não vá atrás de ilusões e o número da sorte é o 32. E agora vou falar especialmente para os nativos de um signo que às vezes é demasiado fechado. Sabe qual é? É Capricórnio, que está com o 5 de espadas e que aconselha a partilhar o que tem, as suas ideias. Portanto, você vai se sentir muito melhor e o número da sorte é o 10. Já Leão, 6 de copas, que lhe diz para descontrair, que também se vai sentir muito mais aliviado, mais leve. E o número da sorte é o 42. Agora, Balança, mágico, que revela felicidade e vai resolver situações facilmente. Aproveite este período. O número da sorte é o 1.
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2: Ficámos a saber a previsão dos signos para o dia de hoje com a doutora Maria Helena. Dentro de alguns minutos, atualizamos as notícias de Trás-os-Montes e Alto Douro. Tenha uma ótima manhã.

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1: Dez horas. Bom dia.
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3: Atualizamos a informação regional com o jornalista Filipe Ventura Alves.
4: Uma mulher de 92 anos morreu esta quarta-feira na sequência de um afogamento numa piscina interior da estrutura residencial para pessoas idosas São João de Deus, em Mugadouro. Um homem de 51 anos foi detido também esta quarta-feira no concelho de Vimioso por posse de arma proibida. A ULS do Nordeste está a desenvolver diligências com vista à instalação de uma segunda viatura médica de emergência e reanimação para Mirandela, reforçando a capacidade de resposta a situações de emergência médica no distrito de Bragança.
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4: Uma mulher de 92 anos morreu esta quarta-feira na sequência de um afogamento numa piscina interior da estrutura residencial para pessoas idosas São João de Deus, em Mugadouro. O alerta foi dado por volta das 9 da manhã. Segundo a Guarda Nacional Republicana, são ainda desconhecidas as circunstâncias em que ocorreu este incidente. O caso está agora a ser investigado e os factos serão comunicados ao Ministério Público. No local estiveram meios do Instituto Nacional de Emergência Médica, ou INEM, os bombeiros voluntários de Mugadouro, a GNR e a equipa de investigação criminal. Um homem de 52 anos foi detido também na quarta-feira no concelho de Vimioso por posse de arma proibida. A detenção foi efetuada por militares do posto territorial de Argozelo da Guarda Nacional Republicana, a GNR, no âmbito de uma investigação que levou ainda ao cumprimento de uma busca domiciliária e de uma busca a um veículo. Durante a operação foram apreendidos uma espingarda caçadeira de calibre 12, 4 cartuchos de zagalote, diversos cartuchos do mesmo calibre, 17 armadilhas de caça e uma suqueira. O suspeito vai permanecer detido nas instalações da GNR até ser presente ao Tribunal Judicial de Miranda do Douro para aplicação das respectivas medidas de coação. A operação contou com o apoio do Núcleo de Investigação Criminal de Miranda do Douro e do Destacamento de Intervenção do Comando Territorial de Bragança. A Unidade Local de Saúde do Nordeste está a desenvolver diligências com vista à investigação de uma segunda viatura médica de emergência e reanimação, a VMER, para Mirandela, reforçando a capacidade de resposta a situações de emergência médica no distrito de Bragança. O presidente do Conselho de Administração da ULS do Nordeste, Miguel Abrunhosa, reuniu esta semana com o vice-presidente da Comissão de Coordenação e Desenvolvimento Regional do Norte, Jorge Mendes, e com o presidente do Instituto Nacional de Emergência Médica, Luís Mendes Cabral, para analisar os procedimentos e as condições necessárias à concretização desta medida. A instalação de uma VMER em Mirandela vai permitir contemplar os meios de emergência médica atualmente existentes na região e reforçar a resposta diferenciada em situações de doença súbita ou trauma grave, aproximando estes cuidados das populações. Mais de 438 estudantes foram colocados na Universidade Politécnica de Bragança, a UIPB, na segunda fase do Concurso Nacional de Acesso ao Ensino Superior, mais 142 do que no mesmo período do ano passado. O resultado apresenta um crescimento de cerca de 48% face a 2025, quando tinham sido colocados 296 estudantes, segundo informação divulgada pela Instituição de Ensino

0: ensino superior. Apesar deste crescimento, a Universidade Politécnica de Bragança registou uma taxa de ocupação de 33,1% e deixa 885 vagas por preencher, o número mais elevado do país. Bragança continua assim a revelar dificuldades na captação de estudantes, apresentando uma das taxas de ocupação mais baixas do ensino superior público. Ainda assim, a instituição registou o maior aumento absoluto do número de colocados entre as instituições de ensino superior nesta fase do concurso. A evolução da Universidade Politécnica de Bragança ocorre num contexto de crescimento do número de colocados no conjunto do ensino superior público. Na segunda fase foram colocados 9.116 estudantes, mais 292 do que no mesmo período do ano anterior. A terceira fase do Concurso Nacional de Acesso ao Ensino Superior decorre entre 10 e 12 de outubro. Na Universidade Politécnica de Bragança permanecem 885 vagas por preencher. Também na Universidade de Trás-os-Montes e Alto Douro, a UTAD, foram preenchidas 343 vagas na segunda fase de candidaturas ao ensino superior de acordo com os dados divulgados à meia-noite pela Direção-Geral do Ensino Superior. A Escola de Ciências Humanas e Sociais ocupou 127 vagas colocadas à disposição dos candidatos. Ficam disponíveis para a próxima fase apenas duas vagas no curso de Cultura e Transformação Digital. Quanto à Escola de Ciências da Vida e do Ambiente, foram ocupadas 83 vagas, ficaram disponíveis para a próxima fase de candidaturas 48 vagas. A Escola de Ciências Agrárias e Veterinárias preencheu 20 vagas, ficando disponíveis para a terceira fase 58 vagas. Relativamente à Escola de Ciências e Tecnologias, foram ocupadas 102 vagas, ficando disponíveis para a terceira fase de candidaturas 26 vagas. A Escola Superior de Saúde ocupou todas as 11 vagas disponíveis. Os alunos que não conseguiram colocação nesta fase podem agora candidatar-se à terceira fase do concurso de acesso ao ensino superior, que decorre entre 10 e 12 de outubro. Ficam assim disponíveis 130 vagas na UTAD que não foram ocupadas nesta fase, mas também outras vagas de alunos que não concretizem a matrícula e inscrição. O município de Macedo Cavaleiros quer aumentar a resposta na área de habitação, nomeadamente através da construção de 16 novos fogos do bairro da Alegria, destinados a agregados familiares que vivem atualmente em condições habitacionais consideradas indignas. A medida está prevista na Estratégia Local de Habitação do município, elaborada no âmbito do Programa Primeiro Direito, Programa de Apoio ao Acesso à Habitação com financiamento do Plano de Recuperação e Resiliência. Segundo o Presidente da Câmara de Macedo Cavaleiros, Sérgio Borges, os 16 fogos previstos para o bairro da Alegria integram a resposta de habitação social e destinam-se a situações de carência habitacional e necessidade de realojamento, como explicou na última Assembleia Municipal.
1: Falou-se de 16 fogos a custos controlados, mas é preciso também falar da parte da ação social. Atenção que há fogos à habitação de foro social e à habitação de custos reduzidos ou controlados.
0: A existência deste parque habitacional não significa, contudo, que todas as necessidades estejam cobertas. A própria estratégia local de habitação identifica pessoas e agregados familiares que continuam a procurar apoio através da habitação social municipal.
1: Nós queremos, obviamente, aumentar esta oferta e o objetivo é mesmo esse, em relação a uma candidatura que também há para que estamos a trabalhar para a antiga estalagem, a antiga residência, e aí sim será a custos controlados e estes fogos serão parte social. É uma aposta, obviamente queremos fazer mais e garantir assim mais habitação para a nossa cidade, neste caso para o nosso concelho.
0: A estratégia local de habitação aponta para um investimento de cerca de 2 milhões e 27 mil euros, com financiamento previsto através do Instituto da Habitação e da Reabilitação Urbana e do Orçamento Municipal. A estratégia da autarquia, no entanto, não se limita à habitação social. O município está também a trabalhar numa candidatura para a recuperação da antiga estalagem e da antiga residência, com o objetivo de criar habitação a custos controlados.
1: Aqui a grande diferença é na parte social, serão as casas não são atribuídas, enquanto que os custos controlados é para jovens. Pronto, há aqui uma diferença ainda grande, mas o objetivo é sempre o mesmo. O objetivo é fixar as pessoas e garantir que realmente haja acesso à habitação, que não é só um flagelo, não é só uma lacuna deste município, mas sim a nível nacional.
0: A habitação a custos controlados é uma resposta distinta da habitação social. Trata-se de habitação construída ou adquirida

0: da Psicologia e da Ação Social. O serviço é atualmente assegurado através de um controlo entre o município de Macedo Cavaleiros e a Santa Casa da Misericórdia, estando já a ser preparada a sua evolução para dar resposta a novas necessidades da população. Numa altura em que o município identifica uma população cada vez mais envelhecida e com necessidades que vão além dos cuidados da saúde física, a intenção passa por integrar profissionais com competências nas áreas da saúde mental e da intervenção social. A vereadora da Câmara Municipal de Macedo Cavaleiros, Cristina Pires, refere que o objetivo é reforçar a resposta atualmente prestada e criar uma equipa mais multidisciplinar.
1: Temos uma população cada vez mais envelhecida e também pessoas que, para além das necessidades de saúde, apresentam situações de maior fragilidade e de maior vulnerabilidade social e emocional.
0: A vereadora com o pelouro da Ação Social explica que a experiência no terreno tem evidenciado precisamente essa realidade.
1: Muitas pessoas procuram a enfermeira não apenas por uma questão de saúde, mas também para conversar, para pedir orientação, para expor problemas sociais e familiares. E isto tudo demonstra que existe uma necessidade que vai para além da resposta exclusivamente de saúde.
0: É neste contexto que o município pretende alargar a intervenção da Unidade Móvel de Saúde. Numa primeira fase, o reforço deverá passar pela integração de uma psicóloga e de um educador social, aumentando a capacidade de acompanhamento psicológico e de apoio social. A intenção é que a unidade móvel continue a aproximar os serviços da população, mas com capacidade para responder de forma mais abrangente a diferentes tipos de necessidades.
1: Queremos assim que a unidade móvel continue a aproximar os serviços das pessoas, mas que possa dar uma resposta cada vez mais integrada às diferentes necessidades da nossa população e, sobretudo, daqueles que se encontram numa situação de maior vulnerabilidade.
0: O reforço da Unidade Móvel de Saúde está previsto para o próximo ano e, para já, o projeto encontra-se em fase de preparação por parte do município. A Universidade Sénior de Macedo Cavaleiros assinala hoje o arranque do ano letivo com uma gala cultural, que vai decorrer no auditório municipal às 9 da noite, de forma a assinalar o Dia Internacional do Idoso, que se comemora hoje também. Ainda no âmbito deste dia e no seguimento das suas comemorações, no dia 3 de outubro, sábado, vai ter lugar a iniciativa Viver Sem Idade, nas naves do Parque de Exposições, com jogos, atividades, um lanche convívio e ainda a atuação do coro da Universidade Sénior. O Dia Internacional do Idoso celebra-se anualmente a 1 de outubro, com o objetivo de sensibilizar a sociedade para a importância da população idosa, promover o envelhecimento ativo e defender os direitos dos mais velhos. A data foi criada em 1990 pela Assembleia Geral da Organização das Nações Unidas, a ONU, começando a ser comemorada a 1 de outubro de 1991. As aulas vão decorrer nas instalações da Universidade Sénior de segunda a sexta-feira, nos seguintes horários: das 9:30 da manhã ao 12:30 e das 14:00 às 17:30 da tarde.
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1: E para hoje, para esta região transmontana, prevê-se uma temperatura máxima de 24 graus. A mínima de 7 graus.
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1: Espero que passe uma boa manhã aqui na nossa companhia.

O adeus de Ronaldo da bomba ao escândalo. A imprensa internacional reage à ruptura na seleção. O braço de ferro entre Cristiano Ronaldo e Jorge Jesus ultrapassou as fronteiras portuguesas e tornou-se tema de destaque na imprensa internacional. Entre referências e escândalo, terremoto ou mesmo bomba, vários meios estrangeiros olham para a saída do capitão do estágio da seleção como um ponto final numa das mais longas carreiras internacionais do futebol. A decisão de Cristiano Ronaldo de abandonar o estágio da seleção nacional na véspera do jogo com a Dinamarca, na sequência de um braço de ferro com o selecionador Jorge Jesus, mereceu grande destaque na imprensa internacional. De Espanha à Argentina, passando por França, Alemanha e Reino Unido, a saída do capitão português é descrita como uma bomba, um escândalo e até como o fim definitivo de Ronaldo na seleção portuguesa. Em Espanha, onde Cristiano Ronaldo continua a ser a figura de enorme projeção depois de 9 temporadas ao serviço do Real Madrid, período em que se tornou o melhor marcador da história do clube, a imprensa desportiva reagiu com particular intensidade. O diário espanhol Marca escreve que o terremoto Cristiano continua a ter réplicas num artigo intitulado Uma corrida até ao aeroporto para tentar convencer Cristiano e uma sensação, a sua retirada é definitiva. Segundo o jornal Jorge Jesus, selecionador nacional, e Pedro Proença, presidente da Federação Portuguesa de Futebol, tentaram convencer o avançado a permanecer em Copenhaga com os restantes convocados. Mas apesar das suas tentativas, o grande capitão de Portugal não deu ouvidos a nenhum argumento, embarcou no avião e deixou-os plantados. O AS e o Mundo Desportivo, também em Espanha, sublinham que tanto o grupo de trabalho como a equipa técnica foram apanhadas de surpresa pela decisão do avançado do Al Nassr e destacam a promessa de que, a seu tempo, dizer a verdade. Em França, o L'Équipe considera que a carreira internacional do jogador com mais internacionalizações e golos na história do futebol de seleções poderá estar a aproximar-se do fim. Já o alemão Bild classifica o sucedido como um verdadeiro escândalo no seio da seleção portuguesa. Mas não fica por aqui. Em Itália, La Gazzetta dello Sport destaca o contraste entre as posições de Jorge Jesus e Cristiano Ronaldo, resumindo num título que coloca frente a frente as declarações de ambos. O selecionador de Portugal, Ronaldo, sou eu que decido quem joga. E CR7 abandona o estágio, em breve revelarei a verdade. Na Argentina, o Olé descreve o episódio como uma bomba que atingiu a seleção portuguesa e dedicou-lhe um explicador que contextualiza a crise. Já na Dinamarca, onde esta quinta-feira se disputa o jogo da 3ª jornada da Liga das Nações, fala numa notícia bombástica a poucas horas do encontro. O Guardian resume o episódio no título: Cristiano Ronaldo abandona a seleção de Portugal depois de ter sido excluído da equipa titular. Já a BBC destaca as declarações de Jorge Jesus: Ronaldo abandona a concentração da seleção portuguesa depois de o treinador ter negado a existência de desentendimentos. Também no Brasil, o Globo Esporte salienta o impacto da decisão de Ronaldo e o efeito surpresa que terá provocado tanto dentro da equipa como também na estrutura da Federação Portuguesa de Futebol e recorda que o regulamento prevê 6 meses de suspensão em caso de abandono da seleção. E é assim que está a reagir o mundo com este abandono, podemos dizer assim, de Ronaldo, da nossa seleção portuguesa. Vamos torcer para que tudo corra pelo melhor. E vamos, seleção, sempre em frente.

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11: São 11 horas. 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

0: sexta-feira, dia 1 de outubro. Vamos então abrir esta terceira hora com a síntese de informação comigo em estúdio. Maria João, muito bom dia.
1: Muito bom dia. O município de Macedo Cavaleiros promove a edição de 2026 do Orçamento Participativo.

0: que o Orçamento Participativo Jovem constitui uma oportunidade para dar aos mais jovens um papel mais ativo na vida do concelho, aproximando-os da participação cívica e dos processos de decisão municipal. Queremos que os jovens sintam, que têm um papel efetivo na construção do concelho. O Orçamento Participativo Jovem permite-lhes apresentar ideias, identificar aquilo que consideram importante e participar na escolha dos projetos que podem vir a ser concretizados. É importante que os jovens tenham espaços onde possam fazer ouvir a sua voz e transformar as suas ideias em propostas concretas. Ao participarem neste processo, estão também a contribuir para uma comunidade mais dinâmica, mais participativa e preparada para o futuro. Mais do que um mecanismo de apresentação e seleção de propostas, o Orçamento Participativo Jovem pretende incentivar a cidadania ativa, o sentido de responsabilidade e aproximação dos jovens às instituições e aos processos de decisão local.
1: Esta foi então a síntese de informação de hoje, desta quinta-feira, que o sol vem de vez em quando raiar e abrilhantar o nosso dia, que eu gosto tanto dele, mas olha, hoje estou de quispa, não sei porquê, tenho frio.
0: És uma friorenta, já estás a pensar no Natal.
1: Já estou em modo inverno.
0: Já queres as samarras também.
1: Não tarda nada, já
0: dou. Morro, ontem já vinha de samarra à noite.
1: Ai.
0: Andais malucos, é o que eu tenho a dizer.
1: Aqui a parte sã nesta casa não é muito, não é nada que nos abrange muito.
0: Ainda se anda bem com um casaquinho, está uma t-shirtzinha e um casaquinho, não é?
1: Sim. É, mas
0: quantos estão? 27 máxima hoje?
1: Neste momento, eu já te digo, neste momento estão 24.
0: 24, ok. Mas dizem que ainda vem aí um calor muito grande. Ainda vamos voltar outra vez à praia.
1: Não parece.
0: Parece que sim.
1: É, Deus queira, quer dizer, Deus
0: queira.
1: Eu li
0: uma noticiazinha ontem que dizia que sim. Vamos já ver.
1: Pelo menos para a próxima semana o IPMA não prevê grandes temperaturas, muito pelo contrário, a partir de sábado chuva, que irá até à próxima quinta-feira. Vamos ver. As duas ao mesmo tempo, vamos ver. Se Deus quiser, cá
0: está. Não, esta semana, eu para a semana já vi, mas também já vi uma notícia a dizer que veio o regresso ao calor outra vez.
1: Pronto, vamos.
0: Ou seja, vamos ter um outubro com temperaturas acima da média para o mês
1: para o
0: de
1: ano,
0: outubro.
1: Para o ano, para a época do ano.
0: Exatamente.
1: Ok, olha, depois a gente cá estará, se Deus quiser, para falarmos sobre isso.
0: É isso mesmo.
1: Maria João, um bom trabalho.
0: Obrigada, até logo.
1: Obrigadíssima, até logo.

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Apresentando números de estimativas das necessidades dos médicos de medicina geral e familiar e de aposentações previstas até 2029, a Associação Nacional das Unidades de Saúde Familiar diz que os números jogam a favor, mas avisa que não basta abrir vagas. Acreditamos que essa é uma péssima premissa para resolver todos os outros problemas. Desde o recurso à urgência hospitalar ao controlo da doença aguda e crónica, disse à luz ao presidente da USAFAN, André Biscaia. Defende que dar médico de família a todos os inscritos no Serviço Nacional de Saúde deve continuar a ser um objetivo e insiste que esta é uma oportunidade única. Este é o último ano em que vamos ter muitas aposentações de médicos de família, depois serão números residuais, em que o número de internos que vamos formar torna perfeitamente possível alcançar este objetivo até ao final da legislatura em 2029, afirmou. Para aproveitar a estatística a favor, diz que não há uma bala única e que é preciso uma estratégia concertada para recrutar, abrindo todas as vagas e permitindo mecanismos de contratação ao longo de todo o ano e a fixar os profissionais. Em cada ano têm que abrir todas as vagas que sejam necessárias para cobrir todas as necessidades, não só de médicos de família, mas também de todos os elementos de equipa alargada, ou seja, enfermeiros de família, médicos de família, secretários clínicos, psicólogos, dentistas e fisioterapeutas. André Biscais lembra igualmente a necessidade de ter mecanismos de recrutamento durante todo o ano, afirmando que muitas vezes não se consegue ter os profissionais disponíveis na altura do concurso. Por outro lado, as pessoas para se deslocarem para algumas zonas precisam de condições, lembra André Biscaia, apontando a necessidade de um maior apoio na habitação e nas creches e escolas para os filhos. Isto implica uma política de recursos humanos verdadeira, ou seja, não basta abrir vagas e publicar o edital e esperar que as coisas aconteçam. Insiste André Biscaia, lembrando que o apoio do poder local por vezes pode fazer toda a diferença. Finalmente, André Biscaia sublinha a necessidade de facilitar as mobilidades entre instituições do Sistema Nacional de Saúde. Tem de ser possível as pessoas entrarem numa ULS num local e, pelas circunstâncias de vida, se precisarem de mudar, isso tem que ser possível. Neste momento é muito difícil fazer uma mobilidade entre zonas do país porque deixou de haver uma estrutura que dava para essa coordenação nacional. Exemplificou o responsável acrescentando: pode haver pessoas que não querem ocupar uma vaga porque acham que depois nunca mais conseguem sair de lá. Esta é então a opinião e no que está relacionado às unidades de saúde familiar e que defendem que todos deviam ter um médico de família, e eu concordo na perfeição. E seguimos com grandes músicas. Irina Barros, Matias Damásio. Tanto para viver, e há tanto ainda para vivermos, assim seja.

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Estamos então a terminar esta nossa edição da manhã informativa de hoje, quinta-feira, dia 1 de outubro. Iniciamos hoje o mês de outubro e espero que seja incrível para todos nós. Com muita saudinha acima de tudo. Hoje, ainda na antena da nossa rádio, meio-dia e 30, temos a CIR, Cadeia de Informação Regional. Depois, às 13 horas, participem na primeira edição de Discos Pedidos.

0: força, amiguinha.
1: Eu estou de volta amanhã à hora habitual à antena da nossa rádio. Sejam todos felizes, façam alguém feliz. Uma boa quinta-feira.
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21: 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Então, meu menino, diz-me lá que moeda que engoliste.
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21: Olha, pequeno, está cheio de sorte. 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
23: Ah, hoje não pode ser nada, porque não há vagas e as outras maternidades estão fechadas. Tentem de novo amanhã, ok?
22: Ah, estás a ver, homem. Lembras-te daquela noite há 9 meses, lembras-te? Eu não me apetecia. Eu disse para a coisa ficar para o dia seguinte. Mas tu foste teimoso. Ai, ai, ai, ai.
21: O quê? A colega tirou 3 metros de intestino a este doente. Mas era só para tirar 3 centímetros, doutora. E agora?
20: Olhe, doutor, não será possível aproveitar o intestino que eu cortei para fazer salsichas? Ai, ai, adoro uma boa salsicha.
24: Doutora, o material para a anestesia acabou.
21: Acabou?
24: Acabou.
21: Mas esta paciente tem que ser operada com a máxima urgência.
24: Oh, doutora, só se dermos com uma marreta na cabeça, doutora.
21: Ah, uma marreta? Porque o meu cirurgião assistente é do mesmo partido do primeiro-ministro e eles não podem ouvir falar em marretas. Traga-me antes um martelo que chega bem. A colega, desculpe, mas não resisti. A doutora não vai acusar de assédio sexual?
22: Pois não. Pois não. Pode continuar a palpação, doutora. Por acaso, este mês, eu ainda não tinha feito o habitual e necessário exame às mamas.
24: O doutor vai-me desculpar, mas não lhe posso fornecer outro estetoscópio. Se a ministra soubesse, demitia-me.
21: Muito bem, senhora diretora, mas como eu não posso auscultar diretamente, porque tenho sempre as orelhas muito frias, arranjo-me pelo menos um funil. É, mas olhe, tem que ser um funil daqueles voltados ao contrário.
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0: Aqui é que fica o serviço de estrangeiros?
1: É sim, faça favor.
0: É para fazer o serviço.
1: Casa de banho, última porta ao fundo.
0: O quê? Para naturalizar aqui este puto tem que ser na casa de banho? Bolas, afinal isto é delicioso.
1: Ah, é para naturalizar o puto? Nome?
2: É mim, ser traikes.
1: Como é que isso se escreve?
2: Com capa.
1: Com capa? Não pode ser. Para se naturalizar tem que mudar para um nome português. E em português não há nomes com capa. Natural de?
2: A mim ser americano, ser primo do Pato Donald e do Pateta e do Rat Mickey.
1: Aqui tem, são 100 euros. Agora vou ali ao guichê em frente para mudar o nome.
0: Aqui estão os 100 euros.
1: Pronto, leva o carimbo e daqui estão despachados.
3: Passa a favor.
0: Ali a sua colega mandou-nos cá porque eu quero naturalizar este puto. Mas ele chama-se Troikas com capa. E a sua colega disse que ele tem que arranjar o nome mesmo português.
3: Muito bem, tenho o papel.
2: O meu papel é que se é neste país à sombra de bananeira.
3: Eu refiro-me ao papel do requerimento que a minha colega passou.
0: Está aqui, é este.
3: Ah, deixa ver. Muito bem. Ora, o pedido para a mudança de nome custa 100 euros.
0: Aqui estão os 100 euros.
3: Levo ao carimbo e vou ao guichê aqui ao lado para confirmar o novo nome.
1: Faça favor.
0: E venha aqui ao guichê do lado para confirmar a mudança do nome deste puto que se naturalizou português.
2: Vim da América para poder viver sem trabalhar num país à beira-mar.
1: Isso é que era bom, não era?
2: Olha, mestre, look, quer uma pastilha elástica, quer?
1: Não, obrigadinha, meu menino. Ora, qual era o teu nome antes da mudança para português?
2: Troikas.
1: É isso, cá está. A mudança do nome custa 100 euros.
0: Aqui estão os 100 euros.
1: Muito bem. A partir de agora passa a chamar-se Troca Tintas.
0: Troca Tintas? Mas isso é perfeito. Ele assim vai crescer com uma grande pinta.
2: Isso mesmo. Eu quero ser um grande, um big pintarolas.
1: Não querias mais nada?
2: Juro.
1: Juras?
2: Ah, pois juro. Juro e mais juros. Com os juros que me pagam, eu juro que vou viver a grande.
1: Bolas, mas que grande troca tintas.
0: Pronto. É melhor ficarmos por aqui. Aqui estão os 100 euros.
1: Está carimbado.

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1: A Universidade de Trás-os-Montes e Alto Douro perdeu financiamento de mais de 6 milhões de euros do PRR para a requalificação da residência universitária de Cotesais. Não atingiu os 90% da execução exigidos até ao final de agosto. O Distrito de Bragança pode vir a ter uma segunda FEMER instalada em Mirandela. É pelo menos nesse sentido que o ALS Nordeste está a diligenciar, junto de diversas entidades, essa possibilidade. Esta semana, o Presidente da Administração já reuniu com o Presidente do INEM e com o Vice-Presidente da CCDRN da área da Saúde. O município de Macedo Cavaleiros quer construir 16 novos fogos no bairro da Algaria, destinados a agregados familiares que vivem em condições consideradas indignas. O investimento que ronda os 2 milhões de euros, que faz parte da Estratégia Local de Habitação do município, elaborada no âmbito do programa Primeiro Direito, com financiamento do PRR. Um homem de 51 anos foi detido esta quarta-feira no concelho de Vimioso por posse de arma proibida. A detenção foi efetuada por militares do Posto Territorial de Ergozelo, da GNR, no âmbito de uma investigação que levou ainda ao cumprimento de uma busca domiciliária e de uma busca a um veículo. Durante a operação foram apreendidos uma espingarda caçadeira de calibre 12, 4 cartuchos de zagalote, diversos cartuchos do mesmo calibre, 17 armadilhas de caça e uma soqueira. O suspeito vai permanecer detido nas instalações da GNR até ser presente ao Tribunal Judicial de Miranda do Douro para a aplicação das medidas de coação. A Universidade de Trás-os-Montes e Alto Douro perdeu o financiamento do Plano de Recuperação e Resiliência para a requalificação da residência universitária de Cotesais por não ter atingido os 90% da execução exigidos até ao final do mês de agosto.

0: agosto. Estão em causa mais de 6 milhões de euros, Marcos Vilaça.
1: Com a perda da verba, a UTAD passa a assumir integralmente o investimento previsto para Cudeceis, estimado em cerca de 6 milhões e 350 mil euros. A informação foi avançada pelo reitor da UTAD, João Barroso. O reitor, que diz ter identificado a situação logo no início do mandato, explica que a residência não atingiu os 90% de execução exigidos até ao final de agosto.
2: Mas temos um problema, que é a residência, a requalificação da residência de Cudeceis não cumpriu esse prazo. Já sabíamos que não ia cumprir, já tínhamos essa desde o início de agosto, no final de julho, quando tomámos posse, foi a primeira coisa que fizemos, foi verificar essas condições, e portanto essa residência hoje está fora do PRR. Deixamos de ter financiamento e passou o encargo a 100% ao altar.
1: O atraso na empreitada levou ao adiamento do prazo de conclusão para março de 2027, uma decisão formalizada ainda antes da entrada em funções da atual reitoria. João Barroso admite que a situação representa um constrangimento financeiro para a Universidade, mas garante que estão a ser procuradas soluções alternativas.
2: O que é voltado para aquilo que é o orçamento da Universidade, para as condições da Universidade. Portanto, temos aqui um problema, temos a resolvê-lo. Acho que vamos resolvê-lo e teremos apoio, não estamos sozinhos, acho que temos condições para resolver com o apoio do próprio ministro, da CCDRN, vamos procurar soluções para colmatar este problema, mas o que é facto é que hoje temos este encargo na Universidade e perdemos o financiamento da residência de Cudeceis.
1: Mantém-se no financiamento do PRR as residências da Quinta de Prados, Cifop, Parque Residencial de Alenrio e Quinta de Nossa Senhora de Lourdes. No conjunto das 5 operações, o programa de residências universitárias representa agora um encargo estimado de 9 milhões e 630 mil euros para a Academia.
0: A UTAD está agora a desenvolver contactos com o Ministério da Educação, Ciência e Inovação e outras entidades para encontrar alternativas de financiamento que permitam minimizar o impacto. O Distrito de Bragança pode vir a ter uma segunda VMER, Viatura Médica de Emergência e Reanimação, a ser instalada em Mirandela. Recorde-se que atualmente existe apenas uma sediada na capital do Distrito. Isso mesmo deixa entender um comunicado enviado esta quarta-feira pela Unidade Local Sul do Nordeste às redações. Fernando Sérgio.
3: Na nota de imprensa, a ULS Nordeste diz estar a desenvolver diligências com vista à instalação de uma segunda VMER na sua área de influência, a localizar em Mirandela, reforçando a capacidade de resposta a situações de emergência médica no distrito de Bragança. Adianta ao comunicado daquela administração que gera os 3 hospitais e 14 centros de saúde do distrito de Bragança. Nesse sentido, a ULS Nordeste informa que o presidente do Conselho de Administração, Miguel Abrunhosa, reuniu na terça-feira com o vice-presidente da Comissão de Coordenação e Desenvolvimento Regional do Norte, Jorge Mendes, e com Luís Mendes Cabral, o presidente do Instituto Nacional de Emergência Médica. Diz ainda ao comunicado que o encontro permitiu analisar os procedimentos e as condições necessárias à concretização desta medida, que pretende aumentar a capacidade de resposta pré-hospitalar e contribuir para uma assistência mais célere e diferenciada às populações dos concelhos do Distrito de Bragança. Pode ler-se. Ainda segundo a ULS do Nordeste, a instalação de uma VMER em Mirandela permitirá complementar os meios de emergência médica atualmente existentes na região e reforçar a resposta diferenciada em situações de doença súbita ou trauma grave, aproximando estes cuidados das populações. A VMER é constituída por um médico e um enfermeiro, funciona como uma extensão do serviço de urgência do hospital à comunidade, atuando com uma unidade de cuidados intensivos móvel para garantir a estabilização rápida da vítima no local, em caso de acidente ou doença súbita, e o acompanhamento médico durante o transporte para o hospital mais adequado. Transporta material avançado para o suporte avançado de vida, desfibriladores, ventiladores, kits de trauma e oxigenoterapia, mas não transporta doentes. Esse papel cabe às ambulâncias de socorro. Atua sob a orientação direta dos CODU, Centros de Orientação de Doentes Urgentes, do INAMA.
0: A administração da ULS Nordeste está a realizar diligências para conseguir instalar em Mirandela a segunda VMER do distrito de Bragança. A Unidade Móvel de Saúde de Macedo Cavaleiros deverá passar a contar no próximo ano com novas áreas de intervenção ao nível da psicologia e da ação social. O serviço é atualmente assegurado através de um protocolo entre o município de Macedo e a Santa Casa da Misericórdia, estando já a ser preparada a sua evolução para dar resposta a novas necessidades da população. A vereadora da Câmara de Macedo Cavaleiros, Cristina Pires, refere que o objetivo é reforçar a resposta atualmente prestada e criar uma equipa mais multidisciplinar.
4: Temos uma população cada vez mais envelhecida e também pessoas que, para além das necessidades de saúde, apresentam situações de maior fragilidade e de maior vulnerabilidade social e emocional.
0: A vereadora com o pelouro da Ação Social explica que a experiência no terreno tem evidenciado precisamente essa realidade.
4: Muitas pessoas procuram a enfermeira não apenas por uma questão de saúde, mas também para conversar, para pedir orientação, para expor problemas sociais e familiares. E isto tudo demonstra que existe uma necessidade que vai para além da resposta exclusivamente de saúde.
0: Numa primeira fase, o reforço deverá passar pela integração de uma psicóloga e de um educador social, aumentando a capacidade de acompanhamento psicológico e de apoio social. A intenção é que a unidade móvel continue a aproximar os serviços da população, mas com capacidade para responder de forma mais abrangente a diferentes tipos de necessidades.
4: Queremos assim que a unidade móvel continue a aproximar os serviços das pessoas, mas que possa dar uma resposta cada vez mais integrada às diferentes necessidades da nossa população e, sobretudo, daqueles que se encontram numa situação de maior vulnerabilidade.
0: O reforço da Unidade Móvel de Saúde de Macedo está previsto para o próximo ano. Para já, o projeto encontra-se em fase de preparação por parte do município. Os sapadores florestais de Mondim de Basto receberam da autarquia novos equipamentos de proteção individual, reforçando assim as condições de segurança das equipas daquele concelho. O presidente da Câmara de Mondim de Basto, Bruno Ferreira, diz que as condições de trabalho dos sapadores são uma prioridade.
5: O município de Mondim de Basto tem da sua responsabilidade duas equipas de sapadores florestais e para nós é muito importante que tenham também todas as condições para poder exercer as suas funções e por isso é que o equipamento necessário à atividade é para nós uma prioridade. E nesse âmbito nós reforçamos com a aquisição de novos equipamentos para precisamente que as equipas possam ter as condições não só na preservação, mas depois também no combate aos incêndios, que é uma das atividades que também são chamados para participar. E portanto a segurança e o conforto para nós é importante e daí também esse investimento nos novos equipamentos.
0: 60% do território de Mondim de Basto é área florestal e o autarca lembra que o trabalho dos sapadores florestais é realizado ao longo de todo o ano.
5: Neste momento nós temos quatro equipas de sapadores constituídas no nosso concelho, que acabam por conseguir ter uma cobertura substancial. Mas, acima de tudo, importante também o nosso, no que diz respeito também à responsabilidade do município de Mondim de Basto, a nossa equipa da Proteção Civil, que, em consonância também com aquilo que é o esforço da equipa de sapadores, ao longo de todo o ano tem uma atividade fantástica e não é só no momento em que é necessário criarmos todas as condições para a circulação automóvel quando cai a neve, mas também naquilo que são todas as necessidades de derrocadas que ao longo do ano vão acontecendo e também no próprio combate à vespa vermutina, que é realizada pela nossa equipa da Proteção Civil e, portanto, temos aqui uma equipa que, em conjunto com a de sapadores, consegue dar uma resposta robusta às necessidades de conservação do território e, acima de tudo, de preservarmos a sua segurança.
0: Estes novos equipamentos representam um investimento de cerca de 10 mil euros que conta com o financiamento do ICNF, Instituto da Conservação da Natureza e das Florestas. O município de Macedo Cavaleiros quer aumentar a resposta na área da habitação através da construção de 16 novos fogos no bairro da Alegria, destinados a agregados familiares que vivem atualmente em condições habitacionais consideradas indignas. A medida está prevista na Estratégia Local de Habitação do município macedense, elaborada no âmbito do programa Primeiro Direito, Programa de Apoio ao Acesso à Habitação com financiamento do PRR. Segundo o presidente da Câmara de Macedo, Sérgio Borges, os 16 fogos previstos para o bairro da Alegria integram a resposta da habitação social e destinam-se a situações de carência habitacional e necessidade de realojamento.
6: Falou-se de 16 fogos a custos controlados, mas é preciso também falar da parte da ação social. Atenção que há fogos à habitação de foro social e à habitação a custos reduzidos ou controlados.
0: A existência deste parque habitacional não significa, no entanto, que todas as necessidades estejam cobertas. A própria Estratégia Local de Habitação identifica pessoas e agregados familiares que continuam a procurar apoio através da Habitação Social Municipal, relembra o autarca.
6: Nós queremos, obviamente, aumentar esta oferta e o objetivo é mesmo esse, em relação a uma candidatura que também há para... Estamos a trabalhar para a antiga estalagem, a antiga residência, e aí sim será a custos controlados, estes focos serão parte social. É uma aposta, obviamente queremos fazer mais e garantir assim mais habitação para a nossa cidade, neste caso para o nosso concelho.
0: A estratégia local de habitação aponta para um investimento de cerca de 2 milhões de euros, com o financiamento previsto através do Instituto de Habitação e da Reabilitação Urbana, bem como do Orçamento Municipal. A estratégia da autarquia de Macedo, no entanto, não se limita à habitação social. O município está também a trabalhar uma candidatura para a recuperação da antiga estalagem e da antiga residência, com o objetivo de criar habitação a custos controlados.
6: Aqui a grande diferença é na parte social, serão as casas não são atribuídas, enquanto que os custos controlados é para jovens. Pronto, há aqui uma diferença ainda grande, mas o objetivo é sempre o mesmo. O objetivo é fixar as pessoas e garantir que realmente haja acesso à habitação, que não é só um flagelo, não é só uma lacuna deste município, mas sim a nível nacional.
0: Habitação a custos controlados é uma resposta distinta da habitação social. Trata-se de habitação construída ou adquirida com apoio público, destinada à habitação própria e permanente ou a arrendamento, estando sujeita a limites definidos relativamente às áreas, custos de construção e preços. Em Macedo Cavaleiros, esta vertente pretende também criar condições para facilitar o acesso à habitação e contribuir para a fixação de população no concelho. Fechamos esta edição recordando-lhe que a Universidade de Trás-os-Montes e Alto Douro perdeu o financiamento de mais de 6 milhões de euros do PRR para a requalificação de uma residência. Não atingiu os 90% da execução exigida até ao final de agosto.
2: Não cumpriu esse prazo. Já sabíamos que não ia cumprir. Já tínhamos essa desde o início de agosto, no final de julho, quando tomámos posse. Foi a primeira coisa que fizemos, foi verificar essas condições. E, portanto, essa residência hoje está fora do PRR. Deixamos de ter o financiamento e passou o encargo a 100% ao TAD.
0: Declarações do reitor da UTAD, João Barroso, que admite que a situação representa um constrangimento financeiro para a Universidade, mas garante que estão a ser procuradas soluções alternativas.
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9: É 1 hora. Boa tarde. 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
0: Olá amigos, boa tarde, bem-vindos a esta primeira edição dos Discos Pedidos nesta tarde de quinta-feira, 1 de outubro. A partir deste momento pode participar, pedir um tema, fazer também a sua dedicatória, é só marcar o 2784-283-76 ou 77. 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

0: Já até à Ribalonga Aljó, cumprimentar o Humberto. Olá, boa tarde.
1: Boa tarde, Rui.
0: Como está? Bem disposto?
1: Tudo fino, agora vamos lá para nos dar a volta.
0: Ora, antes vamos ouvir a Lua de Mel em Trás-os-Montes com o Alexandre Correia. Vai dedicar a quem, Humberto?
1: A banha para a maternidade, toda a família para o Natuliano, vai para o meu amigo João, companheiro Ângela, vai para o João Moreno, vai para toda a família, vai para a minha amiga Salete, o Popo, a minha Alice, vai para o Noemi de Martim, toda a família, melhores para o irmão, vai para a Manuela, para mim e para o Netinho, vai para o Marcelo do Lado dos Passos, vai para o Freitas de Sustento e toda a família, vai para a Lucinda de Sustento e toda a família, vai para a Dona Alice Popalé, vai para a Fátima Pastor e toda a família, é melhor para a Fátima, vai para o Marcos Sobreiro e toda a família, vai para o José Cabalheiro, vai para o Ricardo da Força Abor toda a família, para o Manuel Almendra e toda a família, para o Fernando Palorga e toda a família, para a Julinha e para o marido, para a Filomena e para o marido, para o Justino e para a mãe, as melhores para a mãe, para o José e para a Nazaré.

0: Morro António, vai para o Luís e vai para cima, para a Carla e para que estejam a ouvir.
1: Muito obrigado, José. Desejo-lhe também a continuação de uma ótima tarde. Tudo de bom. Até logo.
0: Até logo.
1: 2784-283-76 ou então 2784-283-77 até às 3 da tarde, conto consigo. Seguimos com o pedido do

0: Vamos até a Carviçais cumprimentar o Simão. Olá, boa tarde.
1: Olá, muito boa tarde, Sr. Costa.
0: Como está? Tudo bem, Simão?
1: Vamos andando, acabado de almoçar, vamos andando.
0: Ora, vamos ouvir dentro de alguns minutos Dois Rios com o tema Eu Ouvi um Passarinho. Vai para quem esta música?
1: Bom, em primeiro lugar, vou dedicar assim à sua mãezinha que mais gosta. Desejo muita felicidade para a sua mãe e para o resto da sua família. E depois quero dedicar aí ao Sr. Humberto, que aproveite estes dois dias e tenha uma santa caminhada para ele e para o resto da família. Tudo bom para ele. E também vou dedicar para o nosso amigo Ricardo Lamão do Céu, para a Dona Conceição, e vou dedicar à Dona Filomena, desejo muita felicidade para ela, e para a Dona Noémia, as melhores para o cunhado e para o irmão. E depois vou dedicar ao Sr. Rui de Carviçais. Um tanto abraço para ele, tudo bom. E vou dedicar para todos os doentes em geral, se encontram nos hospitais e para os hospitais, e para mim. E depois quero dedicar a todos os bombeiros, todo o meu corpo. E depois quero dedicar ao Sr. Pretinho, ao Sr. Manuel Almendra. E também para a Dona Nazaré, para o Sr. José. E para o oratório, desejo muitas felicidades para ele, para todos os migrantes que me escutam. Para si, Sr. Rui Costa, tenho um bom programa. Até logo, se vocês quiserem.
0: Muito obrigado, desejo-lhe também uma ótima quinta-feira. Tudo de bom, até logo.
1: Até logo, obrigado para a sua atenção, sim.
0: Muito obrigado. 278-428-376. Pode participar através do 278-428-377. Seguimos com o pedido José de Almofala, Figueira de Castelo Rodrigo.

0: Até às 15, a primeira edição dos Discos Pedidos. Para esta tarde de quinta-feira, 1 de outubro, 2784-28376. Pode participar através do 2784-28377.
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0: E seguimos com o pedido do Simão, que nos telefonou há minutos de Carviçais para ouvir o grupo Dois Rios.

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2: Vamos lá então, linhas disponíveis para você pedir um tema, fazer também a sua dedicatória. Nesta edição dos discos pedidos, tarde de quinta-feira, nesta primeira parte, com o apoio da empresa José Jorge Torres, na zona industrial de Macedo Cavaleiros, seguimos com Tony Carreira.

0: E cumprimento já o Daniel, que nos está a telefonar de França, e também a Fátima Matias, que nos está a ligar de Sedães. Vamos até a França. Daniel, boa tarde.
1: Boa tarde, Sr. Rui.
0: Como está? Está tudo bem, Daniel?
1: Tudo bem. E com vocês?
0: Está tudo. Mais uma tarde pela frente.
1: Olha, eu queria dedicar a esta música.
0: Olha, ponha-se num sítio com um bocadinho de melhor rede. Quer recordar Roberto Leal, vai para quem?
1: E para a Nazaré, para o Zé de Limão, para o Pedro, para o próprio pessoal todo da rádio e que liga para aí.
0: Muito obrigado, Daniel. Um bom trabalho para vocês. Uma ótima quinta-feira. Tudo de bom. Até logo.
1: Até logo. Obrigado.
0: Fátima, boa tarde.
2: Boa tarde.
0: Como está? Tudo bem, Fátima?
2: Está tudo mais ou menos.
0: Ora, já almoçou?
2: Doente? Ainda não.
0: Está doente?
2: Estou doente, bastante.
0: Ora, então as melhoras.
2: Obrigado.
0: A ver se animamos, a ver se arreguichamos.
2: É melhor, é.
0: E se mandar...
2: Pois, era bom, era. Mas se calhar não vai.
0: Ah, vai. Nem que seja um empurrão.
2: Tem que ser.
0: Ora, vamos ouvir o Zé Amaro. Vai para quem?
2: Para dedicar à Fátima Pastora, a vossa vida à rádio, e ao meu marido que está a ouvir.
0: Muito obrigado, vamos lá revitar. Um beijinho, bom almoço, até logo.
2: Obrigado, até logo.
0: Tudo de bom.
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0: Nesta edição dos discos pedidos, vamos recordar Roberto Leal com Dá Cá Um Beijo, para a participação do Daniel, que nos telefonou de França. Depois Zé Amaro com a Roseira Enxertada, para a participação de Fátima, que nos telefonou de Sedães, Mirandela.

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7: Estamos na reta final desta primeira hora da primeira edição dos Discos Pedidos. 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Nós estamos de regresso dentro de alguns minutos, logo após o sinal horário das 14. Se ainda não teve a oportunidade de participar, conto consigo na segunda hora. É só marcar o 278-428-376 ou 278-428-377. Estamos de volta dentro de alguns minutos para a segunda parte dos Discos Pedidos. Até já!

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11: São 2 horas. Boa tarde.
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0: Olá amigos, boa tarde, bem-vindos à segunda parte dos discos pedidos nesta tarde de quinta-feira, 1 de outubro. A partir deste momento pode participar, pedir um tema, fazer também a sua dedicatória, é só marcar o 2784-28376 ou 77...
14: DJ Rick, Mix, Brasil.

0: Ora, vamos já até a Mirandela cumprimentar a Alice, depois vamos até ao Conselho de Bragança cumprimentar a Luísa. Alice, boa tarde.
1: Boa tarde, Rui.
0: Como está? Tudo bem, Alice?
1: Está tudo bem, Rui.
0: Luísa, boa tarde.
2: Olá, Rui.
0: Como está? Tudo bem?
2: Está tudo bem.
0: Já almoçou, Alice?
1: Já almocei, filho. Até que nada é a hora do lanche.
0: Olha, vê se aqui a Luísa...

0: Eu vi Roberto Carlos, vai para quem?
1: Olha, agora até já dei umas pinguinhas, já enchi ali uns garrafõezinhos dela. Agora ia lá beber água com água à casa dela. Sim. Era o que faltava.
0: Se ainda fosse uma pinga.
1: Oh, pois, aquela pingoleta da boa, então, não?
0: A que bebe a velha?
1: É, oh, agora dá-la toda a velha. Ela agora a velha está a descansar. Andou a amassar as uvas, apanhou o miúdo da turbina, agora descansa um dia.
0: Ai, o miúdo da turbina, gostei desse termo.
1: Só eu, Rui, só eu, filho, só eu.
0: Ora, a dicatória vai para quem?
1: Olha, vai para as filhinhas e para a netinha, para o meu Zerro e família dela e para toda a minha também, com um beijinho muito grande. Para a Noémia, para a minha irmã, também com um beijinho. Vai já para a Luizinha também. E a velha que vai passear, que beba aí água, que eu também a bebo. E então vai para o Isolino, para os dele. Vai também para os nossos imigrantes, para o José e para a Nazaré, com um beijinho muito grande, para o Sr. João Rodrigues, para o Sr. Zé Cavalheiro, olha, para todos os nossos imigrantes em geral, porque eu depois esqueço-me de alguns, um beijinho para eles todos. Rui, para a Carlinha e para os dela, com um beijinho muito apertadinho, para ti, para a mãe, para os teus. Olha, e para toda a gente que está a ouvir, para o Freitas, as melhoras dele. Ó, Rui. Rui.
0: Estou a ouvir.
1: Sabe o que é que fez o Freitas? Olha, esse é que anda na turbina daquelas. Foi a pôr os pés de molho ao rio, agora anda constipado.
0: Agora
1: vê lá também para o que lhe deu.
0: Agora está turbinado, como diz Ana Malhoa.
1: Turbinado, como a Malhoa. Um beijinho, Rui. É porque tinha saudades minhas, meu filho. Um beijinho grande.
0: Um beijinho e tudo de bom. Ouviu, Luísa?
2: Ouvi, olha, a dona Alice, que se prepare, porque a dona Irmelinda da farmácia anda à carga agora, e ela se lhe aparece lá à porta, olha, fica turbinada.
0: Como diz a Ana Malhoa, fica turbinada.
2: Fica.
0: Mas essa da farmácia até é na cosquice, como diz a música.
2: Ah, não, é da terra de Machanduas, sim.
0: Ora, vamos ouvir explorador Tuga, vai para quem?
2: Olha, vai já aí para a dona Alice, a dona Noémia também. Ai, posso me ofereitas? Fico sem constipação, então. Também para a dona Gina, para a dona Beatriz da Pato Freixo. Eu sei lá para quem mais, olha, é para toda a gente e é para si, Rui, também.
0: Muito obrigado, desejo-lhe uma ótima quinta-feira, tudo de bom, até logo.
2: Até logo.
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0: Seguimos com Roberto Carlos a pedido da Alice de Mirandela.

0: Cumprimento já o Carlos de Brunhoso Mogador e Hilda de Valfigueira Taboaço. Carlos, boa tarde.
1: Olá, Rui, boa tarde.
0: Como está? Tudo bem, Carlos?
1: Cá estamos depois do almoço.
0: Ora, que... Ai, muito bem. E quero recordar, Trio de Mira vai dedicar a quem?
1: É para ouvir, para a minha lista toda. E para quem gostar, e também para a Rosa Luísa e a Sra. Alice, que eu admiro muito. Até fazer rir as pedras.
0: Elas ficam turbinadas.
1: Pois é.
0: Ora, Carlos, um grande abraço, uma ótima tarde, até logo.
1: Tchau, até logo.
0: Hilda, boa tarde.
2: Boa tarde.
0: Como está? Tudo bem, Hilda?
2: Graças a Deus, que esta gente divertida.
0: Olha, não faça como as outras, não se meta no tintol, está bem?
2: Ah, não, não.
0: Nem na pinga.
2: Só água.
0: Pinga d'água.
2: Pois.
0: A Alice e a Luísa que gostam de dar esses péssimos conselhos. Ora, vamos ouvir Paula Fernandes e Roberta Miranda num clássico. Vai dedicar a quem?
2: Vou dedicar para a Dona Luísa, que está por aí também, para a Dona Bélia, Dona Noémia, Sr. Almendra, para o Sr. Julino, Dona Julieta, Dona Celinha e marido, para o Sr. Freitas, Dona Isabelinha, Dona Fatinha, Dona Alice, Dona José Cavalheiro, Dona Nazaré, e para ir para a rádio e para todos os ouvintes e participantes.
0: Muito obrigado, Hilda. Desejo-lhe uma ótima tarde, tudo de bom, até logo.
2: Obrigada, até logo, se quiser.
0: Seguimos com o pedido da Luísa.

0: Já sabe, até às 15 pode participar nesta edição dos Discos Pedidos. 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Cumprimento já o Arthur de Roios Vila Flor e o Zé Manuel de Sucens. Arthur, boa tarde.
1: Muito boa tarde, Sr. Rui Costa.
0: Como está? Tudo bem, Arthur?
1: Pois, porque vim de almoçar e estamos na boa companhia.
0: Quero ouvir Nel Monteiro, Azar na Praia. Vai dedicar a quem esta música?
1: Vai, para a Dona Julieta, para a Dona Nilda, para a Dona Pátima Pastora, para a Dona José, para a Dona Alice Pereira, para a Dona Isabel, para a Dona Arlete, para a Dona Rita, para a Dona Odete, para a Dona Ricardo. Toda a gente, por enquanto, boa tarde e até logo, se quiser.
0: Muito obrigado, desejo-lhe também uma ótima tarde, tudo de bom, até logo.
1: Até logo, eu.
0: Zé Manuel, boa tarde.
2: Boa tarde, Arlete, está tudo bem consigo, meu amigo?
0: Tudo bem com o Zé Manuel, bem disposto?
2: Bem disposto, acabei de almoçar um bocadinho, agora estou aqui a ouvir o Rui Costa, sempre.
0: E quero ouvir Star Music, vai dedicar a quem esta música?
2: Oi, vai para os meus pais, vai para todo o pessoal de Sucesso, vai para todos os ouvintes aqui da Rádio Onda Livre. Vai uma boa tarde aqui para o Rui Costa, para si, para toda a sua família. Vai para a Carla Miranda e para toda a sua família. Vai para a Maria João e para toda a sua família. Vai para a Cátia Barreiro e para toda a sua família. Vai ali para o Jeito, para o Zé Guilherme, para toda a sua família. Vai aqui para o Sucesso, para o Sofreito e para toda a sua família. Vai para a Lucinda de Sucesso e para toda a sua família. Vai também para o Sofrondo da Palorca, para ele e para toda a sua família. Vai para a Bónica do Caduço e para toda a sua família. Vai para a Sra. Alice Mirandela, para ela e para toda a sua família. E para a Sra. um par de Salvador e para toda a sua família. Vai para o Fernando da Virada Torre e para toda a sua família. Vai para o Gustavo da Vamos e para toda a sua família. E vai para toda a equipa, vai para o Alexandre Guido, dos Passos, para ele e para toda a sua família. E para o Mário e para a Saudade e para toda a sua família, dos Passos. E vai para toda a equipa aqui da Rádio Onda Livre, com os votos de uma quinta-feira para vocês todos. E um grande programa para si.
0: Muito obrigado pela sua participação e pela dedicatória também. Desejo-lhe uma ótima quinta-feira. Até logo.
2: Até logo, Rui Costa. Tudo bom para si.
0: Muito obrigado.
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0: Vamos recordar Trio de Mira a pedido do Carlos de Brunhoso Mugadouro.

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2: Rui Costa.
3: Vamos já até Eixos cumprimentar o José. Olá, boa tarde. Boa tarde, José.
4: Está bom.
3: Está bem disposto?
4: Está tudo.
3: Muito trabalho?
4: É, lá do Carvalho, agora.
3: Ora, e a tarde está agradável?
4: É, agora abriu o sol.
3: Ora, muito bem. Quer ouvir uma bonita música de Chave de Ouro? Vai dedicar a quem este tema, Zé?
4: Olha, vai para a Semana, para o Sérgio, para a Sabrina, para a Sanginha, para o José e para a Cláudia, vai para o meu primo Mário dos Passos, vai para o Freitinhas, vai para o Zé Manuel Soções, vai para a Sul Lucinda,

0: vai pôr o seu Fernandinho, vai pôr o seu Emílio, pôr o seu Raúl, pôr o Marco do Sobeiro, pôr o pai e para a mãe, e para a filhada, pôr o João Pascoal, vai para o Paulo Quintela e para a senhora dele, vai para a Luizinha, vai para a Alice do Palermo, vai para a senhora Noêmia, vai para a irmã, para a Maria Amparo, e para o Rui, para a Carla, e até amanhã. E obrigado.
1: Muito obrigado, bom trabalho, uma ótima quinta-feira, até logo.
0: Até logo, Sr. Rui.
1: Para ouvir Paulo Fernandes e Roberta Miranda, para a participação da Hilda de Valfigueira Taboaço, depois Nel Monteiro, a pedido do Arthur de Roios Vila Flor.

0: para ouvir dentro de alguns segundos Nel Monteiro, Azar na Praia, pedido Arthur de Roios, Vila Flor. Depois Star Music para a participação do Zé Manuel de Sussães. E Chave de Ouro a pedido do José de Eixes Mirandela. 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

Para já uma curtíssima pausa para os nossos comerciais. Depois está a Music com a Horta da Vizinha, pedido do Zé Manuel de Sussães.

0: E chave de ouro com o pai da criança, a pedido do Zé, que nos telefonou também do Conselho de Mirandela, de Eixes.
1: Marmorinhos quase de fora.
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0: Estamos na reta final desta segunda e última parte dos discos pedidos nesta primeira edição. 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Seguimos com grandes músicas na antena da Onda Livre. A segunda edição está de regresso mais tarde, das 19 até às 20. Pela minha parte é tudo. Desejo-lhe uma ótima tarde.
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Passam 28 minutos das 4 da tarde. Aproveite muito bem esta seleção musical neste primeiro dia do mês de outubro. Às 17 vamos atualizar a informação regional. Se vai na estrada, uma ótima viagem. Se está a trabalhar, bom trabalho, uma ótima tarde.

às 19 vai ter a oportunidade de participar, pedir um tema, fazer também a sua dedicatória na segunda edição dos Discos Pedidos.

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3: Boa tarde.
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0: sentido das palavras, um olhar mais positivo sobre a vida. Os momentos mais difíceis muitas vezes servem de exemplo para a superação. É nas dificuldades que descobrimos o nosso melhor. Descobrimos que a nossa capacidade vai muito além do que imaginamos e que podemos construir com sucesso o que sempre desejamos. A vida é mesmo assim. Muitas coisas acontecem para que possamos acordar para algumas situações e agirmos à procura do nosso melhor. Pois, na verdade, nada acontece por acaso. Então, bom mesmo a fazer acontecer, aprendendo até mesmo com os momentos mais difíceis. Afinal, a vida é uma escola contínua e só passa quem souber viver. Pense nisto e seja feliz.
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3: São 18 horas. Boa tarde.
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3: Já é oficial, a UTAD perdeu o financiamento de mais de 6 milhões de euros do PRR para a requalificação da residência universitária de Codesais, por não ter atingido os 90% de execução exigidos até ao final de agosto. O Distrito de Bragança pode vir a ter uma segunda VMER, agora instalada em Mirandela. É nesse sentido que a ULS Nordeste está a diligenciar junto de diversas entidades. 2 anos depois regressa à Bienal de Arte Contemporânea Terras de Trás-os-Montes, este ano sob o tema Linha da Terra. A iniciativa vai percorrer os 9 municípios da CIM Terras Trás-os-Montes, inaugurada esta quinta Feira Alfândega da Fé, e vai reunir cerca de 160 artistas, 13 espaços e 14 exposições até ao final do ano. A Universidade de Trás-os-Montes e Alto Douro perdeu o financiamento do Plano de Recuperação e Resiliência para a requalificação da Residência Universitária de Codesais, por não ter atingido os 90% da execução exigidos até ao final do mês de agosto. Estão em causa mais de 6 milhões de euros, Marcos Vilaça.
4: Com a perda da verba, a UTAD passa a assumir integralmente o investimento previsto para Codesais, estimado em cerca de 6 milhões e 350 mil euros. A informação foi avançada pelo reitor da UTAD, João Barroso. O reitor, que diz ter identificado a situação logo no início do mandato, explica que a residência não atingiu os 90% de execução exigidos até ao final de agosto.
5: Mas temos um problema, que é a residência, a requalificação da residência de Codesais não cumpriu esse prazo. Já sabíamos que não ia cumprir, já tínhamos essa desde o início de agosto, no final de julho, quando tomámos posse, foi a primeira coisa que fizemos, foi verificar essas condições, e portanto essa residência hoje está fora do PRR. Deixamos de ter financiamento e passou o encargo a 100% ao TAD.
4: O atraso na empreitada levou ao adiamento do prazo de conclusão para março de 2027, uma decisão formalizada ainda antes da entrada em funções da atual reitoria. João Barroso admite que a situação representa um constrangimento financeiro para a Universidade, mas garante que estão a ser procuradas soluções alternativas.
5: O que é voltado para aquilo que é o orçamento da Universidade, para as condições da Universidade. Portanto, temos aqui um problema, estamos a resolvê-lo. Acho que vamos resolvê-lo e teremos apoio, não estamos sozinhos, acho que temos condições para resolver com o apoio do próprio ministro, da CCDRN, vamos procurar soluções para colmatar este problema, mas o que é facto é que hoje temos este encargo na Universidade. E perdemos o financiamento da residência de Codesais.
4: Mantém-se no financiamento do PRR as residências da Quinta de Prados, Cifop, Parque Residencial de Alenrio e Quinta de Nossa Senhora de Lourdes. No conjunto das 5 operações, o programa de residências universitárias representa agora um encargo estimado de 9 milhões e 630 mil euros para a Academia.
3: A UTAD está agora a desenvolver contactos com o Ministério da Educação, Ciência e Inovação e outras entidades para encontrar alternativas de financiamento que permitam minimizar o impacto. O Distrito de Bragança pode vir a ter uma segunda VMER, Viatura Médica de Emergência e Reanimação, a ser instalada em Mirandela. Recorde-se que atualmente existe apenas uma sediada na capital do Distrito. Isso mesmo deixa entender um comunicado enviado esta quarta-feira pela Unidade Local Sul do Nordeste às redações. Fernando Sérgio.
6: Na nota de imprensa, a ULS Nordeste diz estar a desenvolver diligências com vista à instalação de uma segunda VMER na sua área de influência, a localizar em Mirandela, reforçando a capacidade de resposta a situações de emergência médica no Distrito de Bragança. Adianta ao comunicado daquela administração que gera os 3 hospitais e 14 centros de saúde do Distrito de Bragança. Nesse sentido, a ULS Nordeste informa que o presidente do Conselho de Administração, Miguel Abrunhosa, reuniu na terça-feira quinta-feira com o vice-presidente da Comissão de Coordenação e Desenvolvimento Regional do Norte, Jorge Mendes, e com Luís Mendes Cabral, o presidente do Instituto Nacional de Emergência Médica. Diz ainda ao comunicado que o encontro permitiu analisar os procedimentos e as condições necessárias à concretização desta medida, que pretende aumentar a capacidade de resposta pré-hospitalar e contribuir para uma assistência mais célere e diferenciada às populações dos concelhos do Distrito de Bragança. Pode ler-se. Ainda segundo a ULS do Nordeste, a instalação de uma VEMER em Mirandela permitirá complementar os meios de emergência médica atualmente existentes na região e reforçar a resposta diferenciada em situações de doença súbita ou trauma grave, aproximando estes cuidados das populações. A VEMER é constituída por um médico e um enfermeiro, funciona como uma extensão do serviço de urgência do hospital à comunidade, atuando com uma unidade de cuidados intensivos móvel para garantir a estabilização rápida da vítima no local, em caso de acidente ou doença súbita, e o acompanhamento médico durante o transporte para o hospital mais adequado. Transporta material avançado para o suporte avançado de vida, desfibriladores, ventiladores, kits de trauma e oxigenoterapia, mas não transporta doentes. Esse papel cabe às ambulâncias de socorro. Atua sob a orientação direta dos CODU, Centros de Orientação de Doentes Urgentes, do INEM.
3: A administração da ULS do Nordeste está a realizar diligências para conseguir instalar em Mirandela a segunda VEMER do Distrito de Bragança. O município de Macedo Cavaleiros quer aumentar a resposta na área da habitação através da construção de 16 novos fogos no bairro da Alegria, destinados a agregados familiares que vivem atualmente em condições habitacionais consideradas indignas. A medida está prevista na Estratégia Local de Habitação do município macedense, elaborada no âmbito do programa Primeiro Direito, programa de apoio ao acesso à habitação com financiamento do PRR. Segundo o presidente da Câmara de Macedo, Sérgio Borges, os 16 fogos previstos para o bairro da Alegria integram a resposta de habitação social e destinam-se a situações de carência habitacional e necessidade de realojamento.
0: Falou-se de 16 fogos a custos controlados, mas é preciso também falar da parte da ação social. Atenção que há fogos à habitação de foro social e à habitação a custos reduzidos ou controlados.
3: A existência deste parque habitacional não significa, no entanto, que todas as necessidades estejam cobertas. A própria Estratégia Local de Habitação identifica pessoas e agregados familiares que continuam a procurar apoio através da Habitação Social Municipal, relembra o autarca.
0: Nós queremos, obviamente, aumentar esta oferta e o objetivo é mesmo esse, em relação a uma candidatura que também há para... Estamos a trabalhar para a antiga residência, e aí sim será a custos controlados, estes focos serão parte social. É uma aposta, obviamente queremos fazer mais e garantir assim mais habitação para a nossa cidade, neste caso para o nosso concelho.
3: A Estratégia Local de Habitação aponta para um investimento de cerca de 2 milhões de euros, com financiamento previsto através do Instituto de Habitação e da Reabilitação Urbana, bem como do Orçamento Municipal. A Estratégia da Autarquia de Macedo, no entanto, não se limita à habitação social. O município está também a trabalhar uma candidatura para a recuperação da antiga estalagem e da antiga residência, com o objetivo de criar habitação a custos controlados.
0: Aqui a grande diferença é na parte social, serão as casas não são atribuídas, enquanto que os custos controlados é para jovens. Portanto, há aqui uma diferença ainda grande, mas o objetivo é sempre o mesmo. O objetivo é fixar as pessoas e garantir que realmente haja acesso à habitação, que não é só um flagelo, não é só uma lacuna deste município, mas sim a nível nacional.
3: Habitação a custos controlados é uma resposta distinta da habitação social. Trata-se de habitação construída ou adquirida com apoio público, destinada à habitação própria e permanente ou a arrendamento, estando sujeita a limites definidos relativamente às áreas, custos de construção e preços. Em Macedo Cavaleiros, esta vertente pretende também criar condições para facilitar o acesso à habitação e contribuir para a fixação de população no concelho. Os sapadores florestais de Mondim de Basto receberam da autarquia novos equipamentos de proteção individual, reforçando assim as condições de segurança das equipas daquele concelho. O presidente da Câmara de Mondim de Basto, Bruno Ferreira, diz que as condições de trabalho dos sapadores são uma prioridade.
7: do município de Mondim de Baixo têm da sua responsabilidade duas equipas de sapadores florestais. E para nós é muito importante que tenham também todas as condições para poder exercer as suas funções e por isso é que o equipamento necessário à atividade é para nós uma prioridade. E nesse âmbito nós reforçamos com a aquisição de novos equipamentos para precisamente que as equipas possam ter as condições não só na preservação, mas depois também no combate aos incêndios, que é uma das atividades que também são chamados para participar. E portanto a segurança e o conforto para nós é importante e daí também esse investimento nos novos equipamentos.
3: 60% do território de Mondim de Basto é área florestal e o autarca lembra que o trabalho dos sapadores florestais é realizado ao longo de todo o ano.
7: Neste momento nós temos quatro equipas de sapadores constituídas no nosso concelho, que acabam por conseguir ter uma cobertura substancial. Mas, acima de tudo, importante também o nosso, no que diz respeito também à responsabilidade do município de Mondim de Basto, a nossa equipa da Proteção Civil, que, em consonância também com aquilo que é o esforço da equipa de sapadores, ao longo do ano tem uma atividade fantástica e não é só no momento em que é necessário criarmos todas as condições para a circulação automóvel quando cai a neve, mas também naquilo que são todas as necessidades de derrocadas que ao longo do ano vão acontecendo e também no próprio combate à vespa vermutina, que é realizada pela nossa equipa da Proteção Civil e, portanto, temos aqui uma equipa que, em conjunto com a de sapadores, consegue dar uma resposta robusta às necessidades de conservação do território e, acima de tudo, de preservarmos a sua segurança.
3: Estes novos equipamentos representam um investimento de cerca de 10 mil euros que conta com o financiamento do ICNF, Instituto da Conservação da Natureza e das Florestas. Regressa a Trás-os-Montes, dois anos depois, a Bienal de Arte Contemporânea Terras de Trás-os-Montes, este ano sob o tema Linha da Terra. A iniciativa promovida pela CIM Terras de Trás-os-Montes foi inaugurada esta quinta-feira em Alfândega da Fé com duas exposições e pretende ligar o território através da arte. A Bienal decorre entre outubro e dezembro, com programação distribuída por nove concelhos, precisamente os mesmos que integram a CIM Terras de Trás-os-Montes, reunindo cerca de 160 artistas, 13 espaços e 14 exposições. Maria João Caradas.
8: A direção artística da responsabilidade de Inês Falcão, que explica que depois do tema Linha de Água, em 2024, a escolha recaiu agora sobre a Linha da Terra, procurando ligar os nove concelhos através da arte contemporânea, dos lugares, das pessoas, dos artistas e das diferentes formas de olhar o território.
9: A nível de conceito curatorial, nesta edição, a Linha da Terra propõe uma leitura contemporânea do território enquanto lugar de memória, de matéria, pertença, tensão e transformação, e parte da ideia de que a arte pode criar novas formas de olhar para um lugar, não apenas representar o território, mas escutá-lo e estabelecer com ele uma relação emocional e sensorial. A Bienal procura assim cruzar práticas artísticas, investigação, pedagogia, participação comunitária e programação cultural, reforçando a identidade Trás-os-Montes como território singular, criativo e referenciador.
8: A Bienal vai acontecer em rede, distribuindo a programação pelos nove concelhos e criando percursos entre diferentes pontos do território, sempre com foco na descentralização cultural, acrescenta Inês Falcão.
9: E pretendemos, com esta iniciativa artística e cultural, contribuir para a descentralização da arte e que possa, de alguma forma, expandir-se em diferentes contextos nas terras de Trás-os-Montes, incentivando os visitantes a momentos reflexivos com a comunidade. Nestes projetos da Bienal, há uma vontade de fazer acontecer, materializar novos projetos curatoriais através dos 15 curadores que, imbuídos de intencionalidades para intervirem mais ativamente na democratização e dinamização dos canais da produção e recepção artística, encetaram um esforço através da divulgação deste projeto artístico. E, tendo sempre como filosofia que as artes e os artistas têm um papel fundamental enquanto promotores da criatividade, da partilha do conhecimento e da diversidade cultural.
8: Entre os artistas representados nas exposições estão nomes como Joana Vasconcelos, Álvaro Siza Vieira, Nadir Afonso, Pedro Calapês e Gil Teixeira Lopes, a par de artistas ligados à região.
9: É uma viagem pela arte em Trás-os-Montes, com artistas, como eu disse, de renome, mas queremos que a própria comunidade interaja com essas exposições. Nós temos definido, em termos de programa, depois que ainda não saiu o programa, que todos os curadores vão fazer atividades no território, em cada um das diferentes geografias, quer com as escolas, quer com as comunidades. Portanto, nós não queremos que, no fundo, em cada Bienal haja apenas as obras expostas, mas queremos que, efetivamente, as pessoas sintam e possam usufruir do espaço que têm ali, das obras de arte e contactar com elas.
8: A Bienal de Arte Contemporânea Linha da Terra passa assim por Alfândega da Fé, Bragança, Macedo Cavaleiros, Miranda do Douro, Mirandela, Mogadouro, Vimioso, Vila Flor e Vinhais. A Bienal conta, para além da CIM, Terras, Trás-os-Montes e dos municípios, com a parceria da Cooperativa Árvore, do Centro de Arte Contemporânea Graça Moraes, do Laboratório de Artes da Montanha Graça Moraes, da Faculdade de Belas Artes da Universidade do Porto, da Fundação Bienal de Arte de Cerveira, do Museu Abade Bassal, do Museu do Douro e da Sociedade Nacional de Belas Artes.
3: A Bienal de Arte Contemporânea Linha da Terra está em mostra até 31 de dezembro e a entrada é gratuita. Fechamos esta edição recordando que a Universidade de Trás-os-Montes e Alto Douro perdeu o financiamento de mais de 6 milhões de euros do PRR para a requalificação de uma residência. Não atingiu os 90% da execução exigida até ao final de agosto.
5: Não cumpriu esse prazo. Já sabíamos que não ia cumprir. Já tínhamos essa desde o início de agosto, no final de julho, quando tomámos posse. Foi a primeira coisa que fizemos, foi verificar essas condições. E, portanto, essa residência hoje está fora do PRR. Deixamos de ter financiamento e passou o encargo a 100% ao TAD.
3: Declarações do reitor da UTAD, João Barroso, que admite que a situação representa um constrangimento financeiro para a Universidade, mas garante que estão a ser procuradas soluções alternativas.
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11: São 19 horas.
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0: Bem-vindos a esta segunda edição dos Discos Pedidos no final desta tarde de quinta-feira, 1 de outubro. A partir deste momento pode marcar o 288-428-376, o 77, pedir um tema, fazer também a sua dedicatória. Cumprimento já a Lucinda de Sossejo. Olá, Lucinda, boa tarde.
1: Boa tarde, Rui, desculpe lá.
0: Desculpe, não, toda a gente vai saber. Está bem disposta?
1: Claro, estou a ver.
0: O que é que me chamou?
1: Ainda bem longe, para ser vagabundo, ainda bem longe.
0: Vamos até a Mirandela. Alice, boa tarde.
2: Boa tarde, Rui. O que é que ela chama, Rui?
0: Chamou-me vagabundo.
2: Ai, Jesus.
0: Eu disse às vezes.
2: Ah, é claro. Música do vagabundo.
0: Ai, a música do vagabundo. Olha, vai-me dedicar essa música. Lucinda, vamos à dedicatória.
1: Olha, a dedicatória vai para vocês todos e da Rádio Mundo Livre, vai para o Rui, para toda a sua família, vai aqui para o meu vizinho Zé Manel, para os pais, vai para o Zé dos Reis, vai para o Sr. Freitas, vai para o Sr. Fernando da Palorca, vai para o Sr. Humberto da Ribalonga, vai para a Santinha Pastora, vai para a Dona Alice aí do Pelé, beijinho para ela, vai para o Mário dos Passos e vai para mim, para a filhota e para todos os ouvintes e participantes e para o Rui e o resto da casa. Um bom jantar, um beijinho e até amanhã.
0: Muito obrigado. Um beijinho, tudo de bom, até amanhã.
1: Até amanhã, Rui, obrigado.
0: Oh, Alice, não disse que me ia dedicar a música do vagabundo?
2: Olha que na minha vida.
0: Olha, concordo consigo, a partir de agora vamos ter que cobrar. Querem-se rir à nossa pala, vão ter que pagar.
2: Exatamente, Luizinha, olha, já foste, agora entrou a Lucinda, olha, já foste.
0: Mais uma para o clube.
2: Claro, ainda bem, graças a Deus.
0: Estou a ver, qualquer dia vamos ainda roubar o circo a alguém.
2: Ah, pois vamos, como queira.
0: Som de Cristal é a música que vamos ouvir. Vamos agora falar sério. Vai para quem?
2: Tomba, olha, vai para os filhinhos e para a netinha. Rita. Vai para os filhinhos e para a netinha, para o major da família dele e para toda a minha também, com um beijinho para eles todos. Vai para a Noeminha. Vai para a minha irmã, que também pode entrar, porque ela também é destas. Olha, agora está a Sarrista, o mesmo a vê-la. Um beijinho para ela. Vai para a Lucinda, para o Zé Grilo também, para o Zé Manuel. Para o José Manuel, sim. Para os nossos imigrantes todos, um beijinho para o José e para a Nazaré. Para toda a gente que eu costumo falar, para ser mais rápido, Rui. Porque a gente brinca, o tempo é pouco. Um beijinho para todos que eu costumo falar, um beijinho e até amanhã. E uma boa noite.
0: Ora, e viva a boa disposição. Um beijinho, até amanhã.
2: É isso, também ajuda a fazer a digestão. Tchau, Rui, até amanhã.
0: Até amanhã. Porte-se mal, mas com estilo.
2: É claro, então.
0: É isso mesmo. Ora, vamos então ouvir o pedido da Lucinda.
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0: Eu também não sou, edição de discos pedidos. Rui Costa. Cumprimento já o José, vamos até Eixos, depois vamos até Ala cumprimentar o Lema. José, boa tarde.
1: Boa tarde, Sr. José, tudo bem com o senhor?
0: Tudo bem com o José, bem disposto?
1: É tudo.
0: Quero ouvir Maria Lisboa, tenho fé em Deus, vai para quem esta música?
1: Pois, passa para o Sr. Soares, passa a Dolina, passa a Regina, passa a Dei, para a Clónia, vai para um primo mais dos Passos, vai para o Preitinhas, vai para o Zé Manel Soções, passa a Lucinda, vai para a Luizinha, para a Listo Palé, e para a Noêmia, e para a Maria Umparo, e para o Paulo Sérgio, para o Paulo Quintela, e para a Sra. Dele, para o Sr. Fernandinho, para o Sr. Raul, para o Marco da Sobeira, para o pai, para a mãe, para a filhada, e para o Sr. Amigo, e para o Rio para a Carga, e até amanhã.
0: Muito obrigado, desejo-lhe também uma ótima noite, tudo de bom, até amanhã.
1: Até amanhã.
0: O Lema, boa tarde.
2: Ora, boa tarde, menino Rui, como está, passa bem, já jantou?
0: Ainda não, o Lema, já jantou?
2: Pois já está vindo.
0: Obrigado, bom proveito.
2: E você igualmente quando começa.
0: Ora, quero ouvir uma música do Império Show, vai dedicar a quem, o Lema?
2: Olha, vai para si, para os seus colegas, para todo o auditório, para todos os imigrantes, todos os doentinhos do lar. E quem gostar da música, e para o senhor que costuma cá há uns dias falou para mim, para o senhor Mário, e para todos quem gostar da música.
0: Muito obrigado, desejo-lhe também um bom jantar, uma ótima noite, até amanhã.
2: Igualmente, tudo bom, haja paz, saúde e cacá, minhas guerras.
0: É isso mesmo, seguimos com o pedido da Alice.

0: Ora, ainda antes de ouvirmos este pedido, vou cumprimentar a Adélia e também a Fátima. Adélia, boa tarde.
1: Boa tarde.
0: Como está? Tudo bem, Adélia?
1: Está tudo, cá estamos mais uma vez a ouvir o Rui Costa.
0: Muito obrigado, e quero ouvir o João Marcelo. Vai dedicar a quem esta música?
1: Vou dedicá-la para todos vocês aí da Rádio Onda Livre. Vai para toda a minha família em geral, não esqueçam de ninguém, para todas as amigas que estão a ouvir e para os ouvintes e participantes. E uma boa noite e até amanhã, se Deus quiserem.
0: Muito obrigado, desejo-lhe também uma ótima noite, tudo de bom, até amanhã.
1: Até amanhã, obrigado igualmente.
0: Fátima, boa tarde.
2: Boa tarde, amigo Rui.
0: Como está? Tudo bem, Fátima?
2: Sim, vamos dando.
0: Ora,
2: do Rui, torno na família.
0: Muito obrigado por estar na nossa companhia. Vamos depois ouvir José Alberto Reis. Vai dedicar a quem?
2: Aí vai já para cima, passar uma gigante beijinha. Para ser colecionador na nossa Rádio Onda Livre. Aí vai já para a Adélia, para a mãezinha dela. E para a Lucinda, e para a filhota. E para a Adélia, e para não sei que dela, assim, perazinho, e para a mana dela. E para todas as minhas amiguinhas. E também para todos os meus amiguinhos também. E para todos os ouvintes e participantes. Para todos os antigos amigos, não vejo só para os migrantes. Eu tenho um filho para o estrangeiro e para o que seja, parabéns, senhora, se eu fiz. Quer dizer, todos uma noite também, se quiser, outro terço na sexta-feira.
0: Muito obrigado, desejo-lhe também uma ótima noite, tudo de bom, até amanhã.
2: Até amanhã, tudo bom.
0: Seguimos com Maria Lisboa, a pedido do José.

0: Cumprimento já o Mário, que nos está a telefonar dos Passos, e a Isabel de Vilarelhos. Mário, boa tarde.
1: Olá, Rui, boa tarde. Como está? Passa bem?
0: Bem, o Mário, bem disposto?
1: Sempre, Rui, sentadinho, maravilha.
0: Ora, vamos ouvir dentro de alguns minutos Vítor Espadinha. Vai dedicar a quem?
1: Olha, vai já para a Lucinda, se não esqueçam, para a filha, tudo bom para eles, para o Freitas e família, para o Zé Manuel e família, para o meu primo José dos Reis, ele chama-me primo, é meu primo. Vai para a Isabelinha e toda a família, vai para a Dona Lema, um beijinho para ele e para toda a família. Ai, caramba, ui. Pois é, vai para a minha terra, um dia desses vou dar-lhe um abracinho a todos. Para quem mais? Para a Alice e Pelé, para mim, para a minha esposa e para os filhos, mandem atenção. Para quem mais? Olha, para toda a gente, para todos os amiguinhos da Onda, que são muitos, para dizer o nome deles é complicado. Um abraço para todos, está tudo ruim.
0: Ora, muito obrigado, Mário. Bom regresso a casa, uma ótima noite, até amanhã.
1: Até amanhã, se Deus quiser, Rui, tudo de bom para todos.
0: Isabel, boa tarde.
2: Olá, Rezinha, como estás?
0: Eu estou bem, Isabel.
2: Super bem.
0: Ora, assim é que é. Vamos cantar os parabéns a quem?
2: À minha querida segunda neta, que faz hoje 33 anos. E é para ela, para a Suíça, e mais um rapazito daqui da aldeia, que se chama Luís, também Cunha, também faz 2 anos. Um beijinho para eles.
0: Ora, parabéns para eles e para todos aqueles que hoje completam mais o aniversário. Um beijinho para si e até amanhã.
2: Um beijinho ao Mário, também a essa gente toda, está bem, Rui?
0: Muito obrigado, tudo de bom. Para ouvir Império Show a pedido da Ulema, que nos telefonou de Ala Macedo Cavaleiros, depois João Marcelo a pedido da Adélia, e José Alberto Reis para a participação da Fátima, Vítor Espadinha a pedido aqui do Mário, e vamos depois cantar os parabéns para os familiares da Isabel e para todos aqueles e aquelas que hoje estão de parabéns. No início desta noite de quinta-feira, 1 de outubro, segunda edição dos Discos Pedidos.

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7: Boa noite.
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0: Ah, já tá gravado.
1: Manoel Pereira, por favor.
2: Manoel Pereira?
3: Mais aqui um bocadinho, espera lá. Deixa começar o baixo.
0: Acho que é agora que estamos a gravar. Sim, vá.
1: Estamos a gravar, com certeza.
3: Manel, sim, ah, então isto é assim, vamos contar a história da nossa tia, que é muito à frente.
1: Ah, muito à frente.
0: Completamente estás a ver à
1: então,
0: frente.
1: Então, basta só vocês cantarem connosco assim.

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3: São 23 horas. Boa noite.
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2: É meia-noite. Boa noite. 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
5: Ora, muito boa noite a todos os nossos ouvintes, sejam bem-vindos às Ondas do Jazz. Eu sou Joaquim Santos, vou estar convosco até à uma da madrugada.

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5: É uma hora. Boa noite.